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1: Estimado ouvinte, bem-vindo às notícias apresentadas por Vítor Rufino. O presidente da República, Daniel Chapo, exonerou Fernando Bemani do cargo de secretário de Estado na província de Cabo Delgado, Plácido Pereira do cargo de secretário de Estado na província de Nampula e Bendita Lopes do cargo de secretária de Estado na província de Inhambane. Num outro despacho, o chefe do Estado nomeou Plácido Pereira para o cargo de secretário de Estado na província de Cabo Delgado, Fernando Bemani para o cargo de secretário de Estado na província de Nampula e Arsênia Massingi para o cargo de secretária de Estado na província de Inhambane. Em comunicado, a Presidência da República refere que os atos acima inserem-se na dinâmica de gestão e fortalecimento da governação provincial, com vista a assegurar maior eficiência na execução das políticas governamentais e na prestação dos serviços aos cidadãos. Os dirigentes nomeados vão tomar posse hoje em Maputo, numa cerimónia a ser dirigida pelo Presidente da República. Na mesma ocasião, tomará posse igualmente João António Xirinda, recentemente nomeado pelo chefe do Estado para o cargo de chefe de protocolo do Estado. O ministro da Economia defende a necessidade de melhorar alguns aspectos na legislação com vista a flexibilizar a entrada de investimentos no país. Para Basílio Muhate, reduzir a burocracia e melhorar o campo de benefícios económicos são aspectos importantes para a dinamização da economia nacional, tendo em conta o investimento estrangeiro direto.
2: Estamos claros que precisamos de melhorar alguns aspectos na nossa legislação no geral sobre investimentos, para que esses investimentos sejam mais efetivos, sejam mais rápidos, reduzamos a burocracia, reduzamos o número de passos a dar para que o investimento entre no país e também melhoremos o campo de benefícios económicos que o investidor pode ter ao entrar no país. Mas o investimento direto estrangeiro é algo que nós também procuramos para darmos suporte no processo de industrialização.
1: O ministro da Economia falava esta segunda-feira no programa Cartas na Mesa da Rádio Moçambique sobre a visão do governo quanto à industrialização, o comércio e turismo enquanto motores do processo de desenvolvimento. A PRM na província de Maputo diz estar a trabalhar para o esclarecimento do caso de baleamento de dois cidadãos na zona de Mulumbela, bairro Congolote, município da Matola. Os pormenores por Rigoberto Chissano.
3: A Polícia da República na província de Maputo confirma o baleamento de dois cidadãos na cidade da Matola. As duas vítimas se faziam transportar numa viatura ligeira ao longo da estrada que liga o bairro de Congolote, município da Matola, e a zona do Zimpeto, na cidade de Maputo. Sem avançar detalhes, a PRM na província de Maputo indicou que a corporação já trabalha para o esclarecimento do caso. Rigoberto Chissano, da Autarquia da Matola.
1: Até finais deste ano, todos os distritos da província de Tete terão os serviços de registro criminal. Atualmente, estes serviços são prestados em 11 distritos, faltando para completar em 4, segundo o diretor dos Serviços Provinciais de Justiça e Trabalho. Sérgio Matuli deu a conhecer que os serviços estão a ser instalados nos distritos de Doa, Chiuta, Marara e Magué.
4: Tínhamos casos em que, para obter um registro criminal, o nosso concidadão levava um mês, 15 dias, para ter um registro criminal, 15 a um mês, para aqueles casos mais graves. Estamos a imaginar o pacato cidadão que está no distrito de Zumbo, requer um registro criminal, podia mesmo até passar 30 dias o seu documento. Mas com a introdução desse sistema, o nosso cidadão tem o registro criminal em menos de 48 horas, isso é menos de 2 dias.
1: Por outro lado, Sérgio Matuli revelou que nos 4 distritos em referência, a procura deste tipo de documento é menor. O secretário-geral da Frelimo, Shaquille Abubakar, recebe esta terça-feira o seu homólogo do Congresso Nacional Africano, ANC, Fikile Mbalula, que inicia uma visita de trabalho de 3 dias a Moçambique. No decurso da visita, os dois secretários-gerais manterão um encontro de trabalho destinado à avaliação do atual estágio da cooperação entre os dois partidos e povos, bem como a definição de novas linhas de aprofundamento das relações políticas, económicas e sociais. De acordo com o comunicado, Shaquille Abubakar e Fikile Mbalula vão proceder igualmente à troca de pontos de vista sobre questões de interesse comum nos planos regional, continental e internacional. Da agenda do dirigente sul-africano, está prevista uma audiência de cortesia com o presidente da Frelimo, Daniel Chapo, a realizar-se na próxima quarta-feira, indica o comunicado de imprensa. No desporto, Cabo Verde empatou ontem, sem abertura de contagem, com a Espanha, na sua estreia ao Mundial da FIFA em futebol. É a primeira vez que Cabo Verde joga num Mundial de futebol. O guarda-redes cabo-verdiano Vozinha foi o grande destaque dos Tubarões Azuis. É o primeiro jogo que termina sem abertura de contagem neste Mundial. Na atualidade internacional, Reino Unido anuncia a proibição do uso de Snapchat, TikTok e YouTube para crianças menores de 16 anos de idade. O primeiro-ministro britânico Keir Starmer diz que a medida visa proteger os jovens de conteúdo prejudicial e do tempo excessivo em frente às telas. A medida, que deverá entrar em vigor no início do próximo ano, integra o Reino Unido a um movimento global crescente para reforçar a segurança online das crianças. Fechamos com a previsão do tempo. A cidade de Tete poderá registrar hoje 31 graus centígrados de temperatura máxima, seguida por Beira com 30 graus. Para Inhambane, Quelimane e Pemba prevê-se 29 graus, Nampula 28, Maputo, Xai-Xai e Vilanculo 27, Chimoio 25 e por fim Lixinga com 23 graus centígrados de temperatura máxima. Apresentamos as notícias a esta hora, as próximas às 6 horas, inseridas no Jornal da Manhã.
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0: Bom dia Moçambique, seja bem-vindo a mais uma edição do Jornal da Manhã, o espaço que o mantém informado sobre os principais acontecimentos do país e do mundo. Confira já a seguir os destaques desta edição. Uma fábrica de processamento de arroz poderá entrar em funcionamento este ano no distrito de Dondo, em Sofala. O Ministério Público em Iambane reitera que vai continuar a trabalhar para combater todo tipo de violação dos direitos da criança. Um pronunciamento feito no âmbito das celebrações do 16 de junho, Dia da Criança Africana. O governo do distrito de Mapai, norte de Gaza, aloca mais de 60 toneladas de cimento e outros insumos agrícolas com vista à assistência aos produtores que foram vítimas das cheias e inundações. Na atualidade internacional, o partido Chama Chama Pinduzi no poder na Tanzânia acusa o maior partido da oposição, Chadema, de estar a realizar reuniões clandestinas que visam a planificação de manifestações violentas no país. Tópicos do Jornal da Manhã, edição de terça-feira, 16 de junho, dia do Metical e também dia da criança africana. Está na companhia de Francisco Jatti na sonorização, Vitor África nas notícias, a edição e apresentação, Ernesto Chauk. Desejamos-lhe uma excelente escuta. Fique conosco e acompanhe-me ao detalhe as notícias que fazem a manchete no país e no mundo. As notícias por Vitor África. Bom dia.
1: Bom dia. O presidente da República, Daniel Chapo, confere posse esta manhã a Plácido Pereira, Fernando Bemani e Arsênio Massingue, nomeados ontem para os cargos de secretário de Estado na província de Cabo Delgado, secretário de Estado na província de Nampula e secretário de Estado na província de Inhambane, respectivamente. Na mesma ocasião, tomará posse João António Xirinda, nomeado semana finda pelo presidente da República para o cargo de chefe do protocolo do Estado. Em comunicado, a presidência da República refere que os atos inserem-se na dinâmica da gestão e fortalecimento da governação provincial, com vista a assegurar maior eficiência na execução das políticas governamentais e na prestação de serviços ao cidadão. E esta segunda-feira, o presidente da República recebeu em audiência uma delegação da Câmara de Minas de Moçambique, liderada pelo respectivo presidente do Conselho de Administração. No encontro com o chefe de Estado, a Câmara de Minas de Moçambique apresentou as perspectivas de crescimento do setor e abordaram igualmente a necessidade de maior coordenação institucional.
2: Nessa fase de crescimento, estamos numa fase com a descoberta de minerais críticos e é de grande importância que todas as instituições devem estar juntas para um melhor enquadramento e para uma melhor agregação de valores. E foi muito bom essa abertura que o Presidente deu-nos em recebê-los no seu gabinete de trabalho e temos as portas abertas para continuar com o nosso trabalho.
1: Edson Matias, presidente do Conselho de Administração da Câmara de Minas de Moçambique, falando à saída do encontro com o presidente da República, Daniel Chapo. O ministro da Economia defende a necessidade de melhorar a legislação sobre investimentos com vista a flexibilizar a entrada de investimentos no país. Para Basílio Moate, reduzir a burocracia e melhorar o campo de benefícios económicos são aspectos importantes para a dinamização da economia nacional.
3: Estamos claros que precisamos de melhorar alguns aspectos na nossa legislação no geral sobre investimentos para que esses investimentos sejam mais efetivos, sejam mais rápidos, reduzamos a burocracia, reduzamos o número de passos a dar para que o investimento entre no país e também melhoremos o campo de benefícios económicos que um investidor pode ter ao entrar no país. Mas o investimento direto estrangeiro é algo que nós também procuramos para darmos suporte no processo de industrialização.
1: O ministro da Economia falava esta segunda-feira no programa Cartas na Mesa da Rádio Moçambique sobre a visão do governo quanto à industrialização, o comércio e turismo enquanto motores do processo de desenvolvimento. A polícia na província de Maputo diz estar a trabalhar para o esclarecimento do caso de baleamento de dois cidadãos ocorrido na zona de Mulumbela, bairro Congolote, município da Matola. Jornalista Rigoberto Chissano.
4: A Polícia da República na província de Maputo confirma o baleamento de 2 cidadãos na cidade da Matola. As 2 vítimas se faziam transportar numa viatura ligeira ao longo da estrada que liga o bairro de Congolote, município da Matola, e a zona do Zimpeto, na cidade de Maputo. Sem avançar detalhes, a PRM na província de Maputo indicou que a corporação já trabalha para o esclarecimento do caso. Rigoberto Chissano, da Autarquia da Matola.
1: O secretário-geral da Frelimo, Shaquille Abubakar, recebe esta terça-feira o seu homólogo do Congresso Nacional Africano, ANC, Fikile Mbalula, que iniciou uma visita de trabalho de 3 dias a Moçambique. No decurso da visita, os 2 secretários-gerais manterão um encontro de trabalho destinado à avaliação do atual estágio da cooperação entre os 2 partidos e povos, bem como a definição de novas linhas de aprofundamento das relações políticas, económicas e sociais. De acordo com o comunicado, Shaquille Abubakar e Fikile Mbalula vão proceder igualmente à troca de pontos de vista sobre questões de interesse comum nos planos regional, continental e internacional. E no plano internacional, a ONU diz ter registrado ontem mais de 130 disparos de projéteis de Israel em direção ao sul do Líbano e nenhum proveniente do Hezbollah desde que foi anunciado o acordo de paz entre Washington e Teherão. De acordo com o porta-voz do secretário-geral da ONU, Stephen Jurasik, a Força Interina das Nações Unidas no Líbano observou uma diminuição da violência e dos tiroteios à meia-noite, ou seja, de domingo à segunda-feira. Os Estados Unidos e o Irã anunciaram um acordo de paz para travar a guerra após mais de 100 dias de conflito e reabrir o Estreito de Hormuz. Fechamos com o desporto. Cabo Verde empatou sem abertura de contagem com a Espanha na sua estreia ao Mundial da FIFA em futebol. É a primeira vez que Cabo Verde joga no Mundial de Futebol. O guarda-redes cabo-verdiano Vozinha foi o grande destaque dos Tubarão Jesus. É o primeiro jogo que termina sem abertura de contagem neste Mundial. Apresentamos as notícias. O próximo bloco às 7 horas.

0: 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Bom dia.
1: Bom dia, estimados ouvintes da Rádio Moçambique. Previsão do estado do tempo para hoje, terça-feira, dia 16 de junho de 2026. O Instituto Nacional de Meteorologia prevê para as províncias das regiões centro e norte céu pouco nublado, localmente limpo. Vento de sueste a sudoeste, temporariamente de leste fraco a moderado. E para as províncias da região sul, céu pouco nublado, passando a nublado, com possibilidade de ocorrência de chuva fraca local, principalmente na província de Maputo. Vento de nordeste a sueste fraco a moderado. Temperaturas máximas previstas em graus Celsius. A cidade de Tete será a cidade que terá a temperatura mais elevada, de 31 graus Celsius, seguido de Beira com 30, Inhamane, Quelimane e Pemba 29, Nampula 28, Maputo, Xai-Xai e Vilanculos 27, Chimoio 25 e por último temos a cidade de Lixinga com 23 graus Celsius. É tudo quanto à previsão do estado do tempo para hoje. Bom dia, até a próxima.

0: O Jornal da Manhã da Rádio Moçambique, no seu receptor, às 6 horas e 11 minutos. A Presidente da República, Daniel Chapo, recebeu esta segunda-feira em audiência uma delegação da Câmara de Minas de Moçambique, liderada pelo respectivo Presidente do Conselho de Administração. Desenvolve esta informação o jornalista Leopoldo Agapito.
1: No encontro com Daniel Chapo, a Câmara de Minas de Moçambique apresentou as perspectivas de crescimento do setor e a abordar igualmente a necessidade de maior coordenação institucional. Edson Matches anotou ainda que as operações mineiras no centro do país também foi um dos pontos de agenda do encontro, bem como o potencial de expansão que a indústria registra.
2: Fomos abordando todas as nossas questões, todas as ações da Câmara de Minas, é que a Câmara de Minas está preocupado com a situação em que nos encontramos agora. Abordamos o caso de Manica e falamos das perspectivas que o setor tem nessa fase de crescimento. Estamos numa fase com a descoberta de minerais críticos e é de grande importância que todas as instituições devem estar juntas para um melhor enquadramento e para uma melhor agregação de valores. Foi muito bom essa abertura que o Presidente deu-nos em recebê-los no seu gabinete de trabalho e temos as portas abertas para continuar com o nosso trabalho.
1: Presidente do Conselho de Administração da Câmara de Minas de Moçambique, Edson Matches, falando à saída do encontro com o Presidente da República, Daniel Chapo. A Câmara de Minas de Moçambique é a principal organização do setor privado que representa a indústria mineira no país. Fundada em 2012 e sediada em Maputo, a associação congrega grandes e médias empresas mineradoras, além de associações de garimpeiros e mineradores de pequena escala.
0: A empresa de mineração AIU Mozambique Mining vai desembolsar até julho próximo cerca de 8 milhões de meticais para capacitação e financiamento a micro, pequenas e empresas do distrito de Angoche, em Nampula, tal como indica Otávio Fonseca.
3: Muito bom dia. A ação insere-se na responsabilidade social da empresa que explora areias pesadas nos distritos de Angoche e Moma e tem em vista dotar as microempresas locais de ferramentas que possam alavancar a capacidade de serem contratadas para prestarem serviços àquela multinacional e não só. De acordo com o representante da IU Mozambique Mining, Augusto Basílio, desde a implantação da empresa em 2013 na província de Nampula, foram contratadas inúmeras empresas locais que trabalham na eletrificação das comunidades, bem como empreiteiros afetos à construção de salas de aulas, balneários públicos e das unidades sanitárias. Igualmente, foram contratados agentes econômicos que fornecem produtos alimentares e outros que garantem transporte dos trabalhadores.
4: Está a correr um processo de capacitação das pequenas empresas, aquelas comunitárias que não têm essa documentação toda. Essas pequenas empresas da comunidade, nós garantimos um fundo de 8 milhões para capacitar essas pequenas empresas comunitárias e financiar essas empresas. Este processo está em curso no distrito de Angoche. Quero vos garantir que até no próximo mês esse dinheiro será desembolsado. Porque apenas faltam pequenas fases, concertação com o governo, para depois avançar-se para capacitação e financiamento.
3: Representante da IU Mozambique Mining, Augusto Basílio, e as atividades desta multinacional inseridas no plano estratégico daquela empresa que se dedica à exploração de areias pesadas nos distritos de Angoche e Moma. Augusto Basílio acrescentou ainda que, ao longo do período, a IU Mozambique Mining concedeu bolsas de estudo no exterior e dentro do país a estudantes do distrito de Angoche em diferentes ramos do saber. Amusi, de Mulheres em Moçambique, para o Caleretele, Wanchene, Ni Atu Akaleva Mozar. É tudo por agora. Otávio Fonseca, Nampula.
0: Na província de Niassa está estabilizado o abastecimento de combustíveis que vinha sendo registado desde abril passado devido à crise energética no Médio Oriente. Mércio João.
5: Atualmente, a província dispõe de 122 metros cúbicos de combustíveis, sendo 92 de gasolina e 30 de diesel. As autoridades reguladoras de combustíveis prevêem que esta terça-feira cheguem à província de Niassa mais dois caminhões contendo 40 metros cúbicos de gasolina e 40 de diesel para o reforço das reservas existentes. Diferentemente dos últimos dias, na ronda efetuada pela Rádio Moçambique, esta segunda-feira, Beira, na cidade de Lixinga, por exemplo, foi possível notar o fim das longas filas que eram registadas nos postos de abastecimento de combustíveis e flexibilidade no atendimento aos utentes.
6: Eusébio Antônio Lopes, estávamos a sofrer uma ninguém assim. Assim estamos infelizes. Já tem combustível, mas subiu um pouco.
7: Rafael Tiago Ziade, diferente do dia já atrás. Nem não há bicho, logo está a chegar e você está a abastecer. As coisas estão a mudar mesmo.
8: Sou Emílio Frespeto Antônio. Antes estávamos mal. A meio litro já comprei 150 meticais.
5: Em entrevista à Rádio Moçambique, responsáveis de alguns postos de abastecimento de combustíveis em Lixinga destacaram o fim da pressão que se registava nos últimos dias e a existência de reservas suficientes destes componentes energéticos.
9: Virgínia Wemba, quanto aos combustíveis, agora está tudo bem. A bicha não é lá tanto, o combustível tem. Fiquem sossegados.
10: Tereza Rivia, sou da gasolineira Miguel Araújo. Estamos meio estabilizados. Teve tempo que tinha muita bicha, que os clientes só queriam discutir e eles usavam força. Não tinham tanta compaixão, né?
5: Por seu turno, o diretor dos Serviços Provinciais de Infraestruturas, Nuniassa, Bernabé Chitunga, disse que o governo continua a monitorar a situação dos combustíveis nesta região e desaconselha a venda e abastecimento de automóveis em mercados paralelos.
11: Nós fizemos um trabalho ao longo da semana passada de sensibilizar as pessoas para não comprarem combustíveis na rua, porque pode danificar os seus equipamentos, o combustível fica exposto ao sol, então isto pode causar alguns danos nas viaturas.
5: Bernabé Chitunga, diretor dos Serviços Provinciais de Infraestruturas no Niassa, e a estabilização da crise de combustíveis nesta região do país. Ambujanga, o Enditukamulane, Pocorroja com energia Matala, Gachituku com Moçambique. De Lixinga, Mércio João.
0: O Conselho Municipal da cidade de Manica, no distrito de mesmo nome, desembolsa mais de 9 milhões de meticais para a melhoria de mobilidade nas estradas da urbe. O jornalista Domingos Cadeado.
12: Com o montante foi pavimentada, numa primeira fase, a via de acesso que liga a Estrada Nacional número 6 ao bairro Xinhamapera, num troço de cerca de 400 metros, considerada estratégica para a movimentação em todos os bairros da cidade. O presidente do Conselho Municipal da cidade de Manica, Gilan Abdul, referiu que a via vai melhorar a mobilidade dos residentes, sobretudo em épocas chuvosas, e evitar o problema de erosão que assola a região. O edil de Manica disse que a intervenção foi priorizada no primeiro semestre deste ano devido às dificuldades enfrentadas pelos moradores de diversos bairros caracterizada por solos lamacentos. O autarca afirmou que o plano inicial previa apenas a montagem de pavés no espaço de 400 metros, agora concluídos, mas a necessidade de melhorar integralmente a via levou o município a avançar para uma segunda fase do projeto que arranca dentro de dias.
13: Esta é uma zona muito crítica quando chove. Os solos são lamacéticos. Em algum momento, na época chuvosa, não permite os nossos munícipes desse bairro circular normalmente. Casos em que alguns deixavam as suas viaturas aqui na N6 ou em outros lugares para poderem safar-se desta situação dos solos lamacéticos. Já lançamos concurso para a segunda fase. Nos próximos dias estaremos a trabalhar para ver se podemos revestir com pavê essa estrada na sua extensão na totalidade. Restam-nos apenas 300 metros. Também temos a outra obra de pavimentação de 700 metros, que parte da passagem de nível em direção até ao Mercado das Mangueiras. Aquela via que vai a Penhalonga, mas vamos terminar no Mercado das Mangueiras. Neste preciso momento, estão na fase de colocação de valas, de drenagem, já terminaram as três e nos próximos dias vão começar a assentar pavê.
12: O presidente da Assembleia Municipal de Manica diz que estas intervenções têm estado a melhorar as condições de circulação urbana e contribuir para o desenvolvimento da autarquia.
14: Os documentos que são apresentados, nós temos aprovado, a sua execução é na íntegra. Se ficamos satisfeitos, vai melhorar o tráfego e o movimento da população na Universidade de Manica.
12: Gilan Abdul, edil da cidade de Manica, na província do mesmo nome, disse que neste momento encontram-se na fase conclusiva o programa de construção de valas de drenagem. Moçambique indizio que entender, Safuniga Kutiti Tambarusa. Domingos Cadeado, cidade de Chimoio. Bom dia.
0: Bom trabalho, Domingos Cadeado. Hoje é dia da criança africana e na província de Tete, 15.500 crianças em situação de vulnerabilidade vão beneficiar este ano de assistência através de programas de apoio social básico em curso. Todos os detalhes por Ana Avenila.
15: Trata-se de menores expostos a diversos fatores de risco que comprometem o seu desenvolvimento integral, incluindo dificuldades de acesso à educação, saúde, alimentação e condições condignas de habitação. A iniciativa visa reforçar a proteção social da criança, garantindo o acompanhamento e assistência às famílias mais carenciadas. Com este apoio, as autoridades pretendem assegurar melhores condições de crescimento, aprendizagem e bem-estar para as milhares de crianças consideradas em situação de vulnerabilidade. A chefe do Departamento da Criança, na Direção Provincial do Gênero, Criança e Ação Social, explicou que constitui prioridade do Governo garantir melhor assistência, acompanhamento e proteção social às crianças. Lúcia Wilson apelou, no entanto, à sociedade sobre a necessidade de todos assumirem a responsabilidade de proteger, educar e criar condições para que as crianças gozem plenamente dos seus direitos.
16: O cuidado que se dá à criança, não devemos só pensar que é o governo só que é responsável pelo cuidado da criança. Primeiro tem que ter o cuidado da própria família. O acolhimento deve ser na própria família. O Estado só pode intervir em caso de não haver nenhum familiar de ambas as partes, a parte da mãe ou a parte do pai. E também nós intervimos para o acolhimento se nós encontrarmos, por exemplo, a criança estando numa família, mas nessa família existir algo que pode pôr em risco a vida dessa criança.
15: Lúcia Wilson, chefe do Departamento da Criança, na Direção Provincial do Gênero, Criança e Ação Social, em TAT, e ações do Governo visando garantir assistência às crianças em situação de vulnerabilidade. Ao nível da província de TAT, as cerimônias do Dia da Criança Africana vão decorrer no distrito de Xangara, Abvesere, Xinkan Matenda, Yantau e Ampepo. Da cidade de Tete, Ana Avenila. Bom dia.
0: Bom dia. O Ministério Público em Inhambane reitera que vai continuar a trabalhar para combater todo tipo de violação dos direitos da criança. Um pronunciamento feito no âmbito das celebrações do 16 de junho, Dia da Criança Africana, que hoje se assinala. Efraim Macitela tem mais pormenores.
17: O pronunciamento surge numa altura em que a província registra aumento de casos de abusos contra menores, fato refletido no elevado volume de processos que dão entrada nesta instituição judicial. Só este ano já foram atendidos mais de 900 processos que envolvem crimes contra crianças, entre violação sexual, uniões prematuras e agressões físicas. As autoridades da Justiça em Inhambane garantem que, apesar da pressão sobre o sistema, parte significativa destes casos já teve desfecho legal, resultando na responsabilização criminal dos infratores. O magistrado e coordenador do Grupo de Referência de Proteção à Criança, Combate ao Tráfico de Pessoas e Imigração Ilegal na Procuradoria Provincial, José Coutane, apela aos cidadãos para a necessidade de quebrar o ciclo de silêncio que muitas vezes envolve estes crimes. Sublinha que, embora os órgãos de administração da justiça estejam a atuar com intransigência na punição dos culpados, a prioridade é prevenção para que não ocorra nenhum caso de crime contra menores.
18: Para nós conseguirmos reverter este cenário, temos que começar da premissa de que a denúncia não é traição. Muitas das pessoas assistem impávidas e serenas a estes cenários e não denunciam. O silêncio, pelo contrário, só protege ao agressor e fragiliza a vítima, enquanto que a denúncia há de indicar o agressor, mas sobretudo pode salvar uma vida, pode salvar o futuro de uma criança.
17: magistrado e coordenador do Grupo de Referência de Proteção à Criança, Combate ao Tráfico de Pessoas e Migração Ilegal na Procuradoria Provincial em Inhambane, José Coutane, e o ponto de situação de casos de crimes contra a criança. As atividades comemorativas do Dia da Criança Africana ao nível da província de Inhambane têm lugar nesta manhã no distrito de Inharime, onde é igualmente lançada a campanha liderada pela Procuradoria Provincial visando a prevenção de uniões prematuras, um fenómeno que está a comprometer o futuro de muitas raparigas. 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Akoso gakona, de Inhambane, Faremacetela. Muito bom dia.
0: Bom dia e bom trabalho. Breve pausa para os compromissos comerciais.

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São 6 horas e 30 minutos. Resumo dos assuntos de destaque no Jornal da Manhã. A fábrica de processamento de arroz poderá entrar em funcionamento ainda este ano no distrito de Dondo, em Sofala. O Ministério Público em Iambane reitera que vai continuar a trabalhar para combater todo o tipo de violação dos direitos da criança. Um pronunciamento feito no âmbito das celebrações do 16 de junho, Dia da Criança Africana.

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1: Bom dia, estimados ouvintes da Rádio Moçambique. Previsão do estado do tempo para hoje, terça-feira, dia 16 de junho de 2026. O Instituto Nacional de Meteorologia prevê para as províncias das regiões centro e norte céu pouco nublado, localmente limpo. Vento de sueste a sudoeste, temporariamente de leste fraco a moderado. E para as províncias da região sul, céu pouco nublado, passando a nublado, com possibilidade de ocorrência de chuva fraca local, principalmente na província de Maputo. Vento de nordeste a sueste fraco a moderado. Temperaturas máximas previstas em graus Celsius. A cidade de Tete será a cidade que terá a temperatura mais elevada, de 31 graus Celsius, seguido de Beira com 30, Inhamane, Quelimane e Pemba 29, Nampula 28, Maputo, Xai-Xai e Vilanculos 27, Chimoio 25 e por último temos a cidade de Lixinga com 23 graus Celsius. É tudo quanto à previsão do estado do tempo para hoje. Bom dia, até a próxima.
0: O Dia Dominical celebra-se anualmente, a 16 de junho, data que marca a instituição da moeda oficial de Moçambique, em 1980. Este dia é de grande importância histórica no país, marcando também o aniversário do trágico massacre de Moeda. E hoje, no Café da Manhã, vamos refletir sobre a história, origem e evolução dominical do nosso país. E para tal, teremos como convidado o diretor da filial do Banco de Moçambique, em Chimoio, Muniz Chume, e o amigo também é convidado para esta reflexão no Café da Manhã sobre o Metical, e para tal poderá participar pelos números 21-31-77-77 ou 82-34-77.

0: 16 de junho, Dia da Criança Africana, a Procuradoria Provincial de Maputo adverte que vai continuar implacável contra promotores de casos de violência e abuso sexual de menores. Verónica Sidum.
1: A advertência nesse sentido surge na sequência dos frequentes casos de violação de menores na província de Maputo. O último caso do género foi registrado na localidade de Bobol, distrito de Marraquene, onde um indivíduo de 22 anos de idade violou uma menor de 4 anos, tal como explica a porta-voz da PRM Maputo, Carmínia Leite.
2: Os exames confirmaram que a menor teve lesões. O cidadão encontra-se detido no posto policial de Bobol. Importa referir que o cidadão em causa e a menor são vizinhos. A polícia apela aos pais encarregados de educação para não deixar as suas crianças com pessoas que têm conduta duvidosa para evitar situações desta natureza.
1: O porta-voz da Procuradoria Provincial da República em Maputo diz ser inadmissível que crianças continuem a ser submetidas a este tipo de situações. José Manuel diz que perante este outro tipo de crimes contra menores, o Ministério Público vai apertar o cerco para a responsabilização dos infratores.
3: Isto configura uma infração grave, porque estamos a postergar os direitos destes menores. A Procuradoria continuará também a promover, ao longo do presente mês, todos os esforços para garantir a resposta séria e adequada às matérias relacionadas com a proteção de menores, assegurando que os seus direitos sejam continuamente salvaguardados com a prioridade que a lei exige.
1: Porta-voz da Procuradoria Provincial da República em Maputo, José Manuel, e o combate aos fenómenos criminais contra menores de idade nesta parcela do país. Muingi Sete, Aisha Isenin Tsongwana, Imubekisela Umunzuku Dwinene. Tamatola, Verónica Sidumu.
0: O Serviço Provincial dos Combatentes em Cabo Delgado defende um maior engajamento da sociedade na preservação do legado dos nacionalistas moçambicanos através da exaltação dos valores patrióticos no seio das novas gerações. Somalí Gilberto.
4: Para o efeito, a instituição, em coordenação com a Associação dos Combatentes da Luta de Libertação Nacional, já realizou mais de 190 palestras dedicadas à memória histórica do 16 de junho, dia do massacre de Moeda, que hoje se assinala, e do 25 de junho, dia da Independência Nacional, que se avizinha. A informação foi avançada esta segunda-feira à Rádio Moçambique pelo diretor do Serviço Provincial, Tito Atanásio, para quem as palestras são direcionadas principalmente aos estudantes e conta com o envolvimento dos veteranos da luta de libertação nacional.
5: Temos essas atividades que estão a ser desenvolvidas nos distritos, como palestras. Neste momento estamos a trabalhar diretamente com os combatentes que viveram os fatos para poder transmitir esses fatos para a nova geração saber como é que o nosso país chegou até à independência que hoje estamos a viver. Na verdade, deixa um legado muito positivo às novas gerações. Portanto, a assimilação tem sido positiva nesse grupo-alvo. Estamos a falar de estudantes, dos funcionários das instituições públicas, mas também das instituições privadas que, no momento, envolvemos nessas palestras, tanto como entregamos os folhetos que transmitem a história da luta nacional. Portanto, tem assimilado aquilo que os combatentes deixam como história. Portanto, é uma satisfação para os combatentes.
4: Tito Atanásio sublinhou que a preservação deste legado e a exaltação dos valores patrióticos dependem do engajamento de toda a sociedade na consolidação da unidade nacional e na busca pela independência económica.
5: Nós temos que reconhecer que esse país, se nós não tivéssemos a independência nacional trazida pelos combatentes da luta da habitação nacional, nós não estaríamos neste momento a fazer tudo o que estamos a fazer. Mas tudo foi fruto da independência nacional. Por isso, o nosso maior ganho que temos é mesmo a independência nacional que hoje estamos a viver. Portanto, temos que valorizar. Vamos apoiar o governo naquilo que são projetos que está a levar a cabo para a independência económica. Essa é a nossa missão como juventude.
4: Em Cabo Delgado, as celebrações do 16 de junho, que hoje se assinala, serão marcadas pela deposição de uma coroa de flores no monumento erguido em memória aos mártires do massacre de Moeda no distrito com o mesmo nome. Mbode, Navanga Medina Sabuni, Auriu, Tulipoche, Namaluele. Por agora é tudo. Sou Ale Gilberto Mpemba.
0: província da Zambésia necessita, na próxima campanha agrária, de cerca de 400 toneladas de semente de arroz, Alex Felipe.
6: O facto foi avançado esta segunda-feira pelo diretor provincial de Agricultura e Pescas da Zambésia. Fernando Namuqua destaca que, para o alcance da intenção, o setor estará a apostar no treinamento de produtores para a multiplicação de semente de qualidade.
7: EM, o IR, que estão a produzir semente básica, mas também temos produtores singulares, temos associações, temos empresas, algumas que estão na cadeia dentro da parte de produção, outros a parte da comercialização. A expectativa e o desafio é que neste ciclo de 2025-26 nós consigamos fazer duas campanhas. Portanto, esta é a primeira colheita, mas teremos uma segunda época desta mesma semente, no sentido de termos pelo menos quantidade de semente que chegue para ser aplicada em 100 hectares.
6: Esta segunda-feira, o povoado de Mucelo, em Iquadala, acolheu o dia de campo, que tinha em vista a colheita mecanizada de semente de arroz. E o delegado provincial da Agência do Vale do Zambeze, Eduardo Mucavel, reafirmou o compromisso daquela instituição no apoio à cadeia de produção de sementes.
8: A multiplicação da semente, primeira geração, segunda geração. A Agência do Zambeze poderá entrar nessa fase. E o mecanismo que a Agência de Zambeze faz, desde a altura que estruturou a cadeia de valor do arroz, é alocar a semente certificada às unidades de processamento de arroz. E, por sua vez, essas empresas, por um lado, fazem a certificada 2 e outra parte é usada para produzir grão, através de fomento aos pequenos produtores.
6: Eduardo Mucavelli, delegado provincial da Agência do Vale do Zambeze. Mulibonuá, Onoama da Nassabão, Obemundura, Mikalelo, Lubarela Nereda e a Cólera. De Quilomani, Alex Felipe.
0: A fábrica de processamento de arroz poderá entrar em funcionamento este ano no distrito de Donda, em Sofala. Com este estabelecimento industrial, o segundo, a província dá um passo importante no tocante ao agroprocessamento, tal como nos conta Leiton Sifam.
9: A unidade fabril, com capacidade para processar 4.600 toneladas de arroz por ano e já a funcionar em regime experimental, vai contribuir para o desenvolvimento da cadeia de valor do cereal. Um dos responsáveis do projeto, Ricardo Cunhaque, diz que a iniciativa tem o apoio da Agência do Vale do Zambeze. Ricardo Cunhaque refere que está a ser explorada uma área de 100 hectares no distrito do Dondo para a produção de arroz com um efetivo de mais de 100 trabalhadores. Sublinha que a implantação da fábrica responde ao desafio do governo de industrializar Moçambique, apostando-se num aumento da produção local para reduzir as importações.
10: Neste momento temos uma área de 1.000 hectares. Estamos a trabalhar em 100 hectares. A nossa área não está infraestruturada. O nosso desafio é a área, então, pegando 4.600 toneladas por ano, e o que a gente produz na Machamba não conseguisse, ainda é um desafio grande, que temos que encontrar recursos para infraestruturar as terras, para permitir que a gente tenha licenciamento de irrigação. Então, todo esse processo ainda constitui um desafio grande, e que estamos a produzir ainda em escassos, né? Mas estamos aqui para ver se conseguimos superar essa expectativa para atender

0: A demanda do arroz, temos sim trabalhado nos nossos campos com os agricultores, que estão disponíveis para fazer a produção dentro dos nossos campos, onde a gente consegue controlar a qualidade do arroz que está sendo produzido, a semente, a rega.
1: Ricardo Cunhac, um dos responsáveis de um projeto de implantação de uma fábrica de processamento de arroz no distrito do Dondo. 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Laiton Sifa, na Beira.
2: O governo do distrito de Mapai, norte de Gaza, aloca mais de 60 toneladas de semente e outros insumos agrícolas com vista à assistência aos produtores para a recuperação pós-cheias deste ano. A toda a informação por Jaime Vanessio.
3: Bom dia. Esta ação visa garantir a recuperação da produção agrícola da presente campanha na sua segunda época, depois da perda de mais de 4.800 hectares na primeira safra por conta das cheias e inundações. A informação foi partilhada pelo diretor do Serviço Distrital das Atividades Económicas de Mapai, Isaac Quava, o qual fez saber que a alocação de semente para a recuperação da produção agrícola pós-enxurradas beneficiou mais de 5.200 produtores afetados pelas intempéries. Isaac Coave explicou que estes produtores receberam semente de hortícolas, feijão, milho e insumos agrícolas, visando potenciar a recuperação da produção agrícola naquele distrito que se ressentiu das enxurradas de janeiro e março últimos.
4: Estamos ainda a fazer a distribuição de semente e neste momento estamos a fazer a entrega direta de semente de hortícolas, como já estamos na segunda época, e assim como semente de feijão e semente de milho. No âmbito das ações antecipadas da seca, nós recebemos insumos agrícolas para além de semente, recebemos enxadas, recebemos jancinhos, a entrega e no âmbito da recuperação das áreas perdidas durante as inundações de secas.
3: Diretor do Serviço Distrital das Atividades Económicas de Mapai, Isaac Quava, e as medidas de recuperação da campanha agrícola após cheias e inundações do presente ano, Munhengsete, Tivikela, Mavago, Iaco, Tala. Bom dia e continuação de ótima semana. Xaixai, Jaime Vanessio.
2: Bom dia e bom trabalho, Jaime Vanessio. São, neste momento, 6 horas e que são, de que será um livro hoje com o título Metamorfoses da Terra. Esse livro, portanto, o lançamento será amanhã. O autor do livro é o jornalista Vítor Máquina, que está em linha neste momento. Bom dia, está em direto para o Jornal da Manhã da Rádio Moçambique. E conte-nos que experiências pretende partilhar através desta obra, Metamorfoses da Vida.
5: Bom dia, Ernesto e ouvintes da Rádio Moçambique. Metamorfoses da Terra é uma coletânea de crónicas de autoria de Vítor Domingos Máquina, lavradas no período julho 2020 a março 2023, com o propósito único, contribuir para a construção de Nampula e, por conseguinte, estimular o desenvolvimento de Moçambique. É preciso notar que, como jornalista, temos obrigação de fazer o melhor de nós pela construção da nação, e é neste diapasão que Vítor Domingos Máquina entrou para esta aventura das Metamorfoses da Terra. Metamorfoses da Terra que convidam a todo interessado por Nampula, todo interessado por Moçambique, a viajar pelas 210 páginas que compõem, onde podemos encontrar a apreciação de Vítor Domingos Máquina sobre a realidade odierna da província de Nampula, a província mais populosa, a província que eu tenho dito, quem não conhece é obrigado a conhecer, quem não vive, quem não sabe de Nampula, deve concluir que falta algo de si por completar a sua existência.
2: E como é que o jornalismo contribuiu para a sua visão da sociedade? De que forma essa visão está patente nesta obra Metamorfoses da Terra?
5: O exercício cotidiano,

0: a cobertura de vários eventos, o vasculhar da província desde a foz do Rio Lúrio, no Farol das Rolas, na zona de Memba, a foz do Rio Ligonha, em Mucuroje, no distrito de Moma, da Fortaleza São Sebastião, na ilha de Moçambique, ao Rio Lúrio, em Malema. São 23 distritos, desde os quais costeiros, uma província com suas peculiaridades, e a cada passo dado por Nampula, eu me reservei a buscar pouco de cada região e concluí nas metamorfoses da terra. Aliás, é preciso notar que numa vasculha pormenorizada do que é cada um dos distritos da província, vamos encontrar que cada um deles tem sua expressão. E todos estes fazem um povo, que é o povo Makua, a maioria, como show que os ouvintes podem saber, deste Moçambique, e por conta disso me vi forçado a dizer, tenho sim que dar a minha contribuição, e esta contribuição feita através de textos que compilados concluem nas Metamorfoses da Terra, nestas 210 páginas que vamos oferecer ao público de Maputo, ao público da nossa capital, amanhã, 16 horas, no auditório da Universidade Politécnica, porque temos esta missão de oferecer o que é de melhor que o país pode a todos os moçambicanos, todos interessados pelo bem desta nossa pátria.
1: Muito obrigado, Domingos Máquina, e portanto as breves notas sobre esta obra que será lançada amanhã em Maputo, o livro da sua autoria intitulado Metamorfoses da Terra.

0: A Esportivo no Jornal da Manhã destaque Emma Nova juíza hoje o desafio, o Coxa de Sol e o Xingal de Tete na abertura da sexta jornada do Moçambola 2026. Albino Iambo, bom dia.
1: Bom dia. Coxa de Sol, Xingal de Tete é o desafio da abertura da sexta jornada do Moçambola 2026, hoje às 15 horas, no campo dos Canarinhos, com a arbitragem de Emma Novo. Emma Novo terá como árbitros e assistentes o Venestácio Coça e Margarete Jimo. Muniz Sitoy é o quarto árbitro. O Xingal de Tete, treinado por Arthur Macassar, vai lutar pela vitória frente ao Coxa de Sol, orientado pelo português Horácio Gonçalves, repórter Manuel Cardoso.
2: Arthur Macassar diz que é como o pão para a boca, dando toda a sensação de que imperioso que o Xingal de Tete vença este jogo para ir acalentando as esperanças da manutenção da sua equipa. Depois dos jogos da Taça de Moçambique, ainda na sua fase provincial, agora há que pensar na vitória em Machique-Chique, neste jogo de terça-feira e com o adversário de piso. Esperançado num bom resultado, Arthur Macassar fala de um jogo que vai exigir aos seus jogadores muita concentração e com pontaria afinada para marcar golos.
3: Estamos a precisar mesmo de golos. Estamos a precisar de ganhar jogo para levantar esses rapazes. Joga-se tanto, mas a bola está a negar a entrar. Quando entra, a gente depois sofre, então é complicado. Mas vamos continuar a trabalhar. Esses jogadores que tanto fazem sacrifício de caminhada para ali e para cá, mas é para futebol, é isto, é aquilo que nós temos, vamos procurar andar.
2: Já não dá para perder?
3: Não dá, vamos correr atrás de pontos agora, para procurar dar a graça disto.
2: Técnico do Xingal, Tete, Arthur Macassari, e os pontos necessários para a sua equipa, que continua no lugar incômodo, ou seja, 13º lugar, com apenas um ponto. Macassar tem esta terça-feira uma cartada difícil de defrontar o Costa do Sol em jogo da jornada 6 do Moçambola 2026. Era uma cartada difícil de defrontar o Costa do Sol em jogo da jornada 6.

0: Nampula Ferroviário de Lixinga, tendo em Dique Muxanga o juiz principal, Eduardo Chissano, comanda as operações no encontro entre o Machacane e a União Desportiva de Songo. Wilson Muyanga juíza o duelo entre a Black Bull e o Ferroviário da Beira. Na quinta-feira, batem-se Baía de Pemba e a Associação Desportiva de Vilanculo. A arbitragem é liderada por Cacilda da Francisco. O jogo está aprazado para as 15 horas no Estádio Municipal de Pemba. Há ainda um Ferroviário de Maputo, Liga Desportiva de Sofala, no campo do Grupo Afrin, na Matola. Só para o apito, Fernando Francisco. À entrada da sexta jornada, o Ferroviário da Beira lidera o campeonato com 11 pontos, seguido pelo Ferro Verde Nacala com 10 pontos e a Black Bull encerra o pódio com 9. Na zona de descida de divisão, consta o Machacane com 2 pontos, Xingal de Tete 1 e Baía de Pemba sem qualquer ponto. E o mercado de transferência está simplesmente a fervilhar. O Machacane vai reforçar a baliza com a entrada do experiente Frank, ex-Costa do Sol, União Desportiva de Songo, Ferro Verde Maputo e Ferro Verde de Xinga. O Ferro Verde Nacala contratou Domingos Macanza ao mexer. Costa do Sol resgata por sua vez o atacante Evangá.
1: Os Mambinhas sub-17 e sub-20 iniciaram ontem os trabalhos de preparação, tendo em vista o torneio Luso Cascais, que terá lugar em Portugal. O torneio Luso Cascais, para os Mambinhas sub-17, servirá de jogos de controlo rumo à Copa do Mundo no Catar em novembro próximo. Luís Guerreiro é cumulativamente treinador da Seleção Nacional sub-17 e sub-20.
2: Sou Gilberto Gomes, que sou candidato para...
3: Em princípio, o plantel que irá a Portugal, a maior parte deles é aqueles que vão para o Campeonato do Mundo, porque vamos dar mais aos jogadores serem mais internacionais, terem mais jogos de competição, porque nós neste momento já temos jogadores com 13 e 14 jogos internacionais, o que é muito bom. Portanto, geralmente neste torneio das União das Federações de Futebol da Língua Portuguesa são sempre 5, 6 jogos, o que é sempre muito bom. E depois a terceira fase também consta com os jogadores que vão ser observados também em Portugal. Portanto, alguns não os conhecemos e aqueles que realmente já os conhecemos, o caso do António Nampul, que vem da Alemanha, o caso do outro jogador também que está na pré-convocatória também da Alemanha, no caso do jogador também da Académica de Coimbra. Portanto, são todos jogadores que vão ser observados. Portanto, o plantel nunca está fechado.
1: Luís Guerreiro, cumulativamente treinador da Seleção Nacional de Sub-17 e Sub-20, projetando a preparação das turmas nacionais rumo ao torneio Luso Cascais, que terá lugar em Cascais, Lisboa, Portugal. Já arrancou a campanha eleitoral rumo à presidência da Federação Moçambicana de Atletismo. As eleições vão decorrer no dia 29 do corrente mês, no anfiteatro do Ministério da Juventude e Desportos, aqui na cidade de Maputo. A tomada de posse do novo presidente da Federação Moçambicana de Atletismo será no dia 30 deste mês. Concorrem para o cargo Kamal Badru, Gilberto Gomes e Paulo Sunia. O jornalista Carlos Langa entrevistou Gilberto Gomes, que lançou a sua campanha ontem na cidade de Maputo.
2: Sou Gilberto Gomes, que sou candidato para a lista C e proveniente da Associação de Atletismo da cidade de Maputo. E que esta não é uma candidatura meramente de Gilberto Gomes, mas é uma candidatura que provém de todos os associados do atletismo e que todos apresentaram um desafio de poder abraçar esta causa. O que nós queremos neste momento é resgatarmos a nossa federação e o nosso atletismo, porque nós temos grandes desafios que vem de muitas paragens, de muitos momentos, não dos melhores. Então achamos que com este projeto, abraço com todo o coração, com toda a força e todo o afinco, para que possamos devolver esta modalidade nos seus bons momentos.
1: Gilberto Gomes, candidato à presidência da Federação Moçambicana de Atletismo. Espaço para o Mundial da FIFA 2026, hoje no Grupo G, Irão 2, Nova Zelândia 2 e Arábia Saudita 1, Uruguai 1 pelo Grupo H. Ontem Cabo Verde fez história na estreia em fases finais de Copas do Mundo em futebol ao empatar sem abertura de contagem com o candidato ao título Espanha pelo Grupo H. O guarda-redes Vozinha, livre no mercado, foi eleito melhor em campo, tendo feito enormes defesas que fizeram com que os Tubarões Azuis pontuassem.

0: Assim, frente a La Rioja. Ainda ontem, no grupo G, Egito 1, Bélgica também 1. A Costa do Marfim venceu o Equador por 1 a 0 a nível da Série E. A Suécia goleou a Tunísia por 5-1 na Série F, resultado que causou a demissão do técnico Sabri Lamouchi. Hoje teremos os seguintes desafios: França-Senegal às 21 horas de Moçambique, amanhã às 0 horas no grupo I, Iraque-Noruega. O campeão em título Argentina de Messi estreia-se frente à Argélia às 3 horas da madrugada e às 6 horas da manhã, Áustria-Jordânia. Às 19 horas da manhã, Portugal de Cristiano Ronaldo defronta a República Democrática do Congo. Vamos sair deste desportivo no Jornal da Manhã com o desporto recreativo em Murumbene, com a Liga Chap Chap.
1: Administrador de Murumbene diz que o campeonato recreativo de futebol denominado Chap Chapo está a contribuir positivamente para a massificação desportiva no seu distrito e não só. Narciso Zunguze falava depois de assistir este domingo o jogo de abertura do campeonato Chap Chapo a nível do distrito de Murumbene, envolvendo as equipas de Mukodweni, Internacional de Miluji, uma equipa emblemática da região insular do distrito. O jogo que terminou com a vitória da equipa de Mukodweni atraiu muito público para o campo do desportivo de Murumbene. No distrito de Murumbene, o campeonato recreativo Chap Chapo está a movimentar 12 equipas que se vão defrontar no sistema clássico todos contra todos em duas voltas. RM Desporto, Dinhambane, Avelino António.
0: Foi desportivo. Bom dia.
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4: A 7 horas no país.

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1: O presidente da República, Daniel Chapo, confere posse esta manhã a Plácido Pereira, Fernando Bemani e Arsênia Massingue, nomeados ontem para os cargos de secretário de Estado na província de Cabo Delgado, secretário de Estado na província de Nampula e secretária de Estado na província de Inhambane, respectivamente. Na mesma ocasião, tomará posse João António Xirinda, nomeado semana finda pelo Presidente da República para o cargo de chefe do protocolo do Estado. Em comunicado, a Presidência da República refere que os atos inserem-se na dinâmica de gestão e fortalecimento da governação provincial, com vista a assegurar maior eficiência na execução das políticas governamentais e na prestação de serviços ao cidadão. Esta segunda-feira, o Presidente da República recebeu em audiência uma delegação da Câmara de Minas de Moçambique, liderada pelo respectivo Presidente do Conselho de Administração. No encontro com o Chefe do Estado, a Câmara de Minas de Moçambique apresentou as perspectivas de crescimento do setor e abordaram igualmente a necessidade de maior coordenação institucional.
2: Nessa fase de crescimento, estamos numa fase com a descoberta de minerais críticos e é de grande importância que todas as instituições devem estar juntas para um melhor enquadramento e para uma melhor agregação de valores. Foi muito bom essa abertura que o Presidente deu-nos em recebê-los no seu gabinete de trabalho e temos as portas abertas para continuar com o nosso trabalho.
1: Edson Matias, Presidente do Conselho de Administração da Câmara de Minas de Moçambique, falando à saída do encontro com o Presidente da República, Daniel Chapo. O Ministro da Economia defende a necessidade de melhorar a legislação sobre investimentos com vista a flexibilizar a entrada de investimentos no país, para Basílio Moati reduzir a burocracia e melhorar o campo de benefícios económicos. São aspectos importantes para a dinamização da economia nacional.
3: Estamos claros que precisamos de melhorar alguns aspectos na nossa legislação no geral sobre investimentos, para que esses investimentos sejam mais efetivos, sejam mais rápidos, reduzamos a burocracia, reduzamos o número de passos a dar para que o investimento entre no país e também melhoremos o campo de benefícios económicos que o investidor pode ter ao entrar no país. Mas o investimento direto estrangeiro é algo que nós também procuramos para darmos suporte no processo de industrialização.
1: O Ministro da Economia falava esta segunda-feira no programa Cartas na Mesa da Rádio Moçambique sobre a visão do governo quanto à industrialização, o comércio e turismo enquanto motores do processo de desenvolvimento. Uma fábrica de processamento de arroz poderá entrar em funcionamento este ano no distrito de Dondo. A isso fala jornalista Layton Sifa.
4: A unidade fabril, com capacidade para processar 4.600 toneladas de arroz por ano e já a funcionar em regime experimental, vai contribuir para o desenvolvimento da cadeia de valor do cereal. Um dos responsáveis do projeto, Ricardo Cunhaque, diz que a iniciativa tem o apoio da agência do Vale do Zambeze. Ricardo Cunhaque refere que está a ser explorada uma área de 100 hectares no distrito do Dondo para a produção de arroz com um efetivo de mais de 100 trabalhadores. Sublinha que a implantação da fábrica responde ao desafio do governo de industrializar Moçambique

0: Direitos da Criança. Segundo o magistrado e coordenador do Grupo de Referência de Proteção à Criança, Combate ao Tráfico de Pessoas e Imigração Ilegal na Procuradoria Provincial de Inhambane, José Kutani, há necessidade de quebrar o ciclo de silêncio e denunciar os crimes de violação dos direitos da criança.
1: Para nós conseguirmos inverter este cenário, temos que começar da premissa de que a denúncia não é traição. Muitas das pessoas assistem impávidas e serenas a estes cenários e não denunciam. O silêncio, pelo contrário, só protege ao agressor e fragiliza a vítima. Enquanto que a denúncia há de indicar o agressor, mas sobretudo pode salvar uma vida, pode salvar o futuro de uma criança.
0: Este ano já foram atendidos mais de 900 processos que envolvem crimes contra crianças, entre violação sexual, uniões prematuras e agressões físicas na província de Inhambane. O secretário-geral da Frelimos, Aquila Abubakar, recebe hoje o seu homólogo do Congresso Nacional Africano, ANC, Fikile Mbalula, que inicia uma visita de trabalho de 3 dias a Moçambique. No decurso da visita, os dois secretários-gerais manterão um encontro de trabalho destinado à avaliação do atual estágio da cooperação entre os dois partidos e povos, bem como a definição de novas linhas de aprofundamento das relações políticas, económicas e sociais. De acordo com o comunicado, Aquila Abubakar e Fikile Mbalula vão proceder igualmente a troca de pontos de vista sobre questões de interesse comum nos planos regional, continental e internacional. E no plano internacional, o primeiro-ministro israelita Benjamin Netanyahu anunciou ontem que vai candidatar-se às próximas eleições legislativas agendadas para outubro do ano em curso. No encontro com jornalistas, o líder israelita, que procura um quarto mandato enquanto primeiro-ministro, manifestou-se otimista. De acordo com a Lusa, Netanyahu enfrenta uma onda crescente de contestação de vários partidos da oposição e até de membros da sua coligação, com críticas à sua atuação durante o conflito com o Irã e o movimento xiita Hezbollah no Líbano. Fechamos com o desporto. As seleções do Irã e da Nova Zelândia empataram esta manhã a 2 bolas no prosseguimento dos jogos. Referente ao Grupo H. Ontem, a contar para o Grupo H, houve o confronto entre as seleções de Cabo Verde e Espanha, que terminou empatado sem abertura de contagem. Hoje, quando forem 21 horas, há o confronto entre as seleções da França e do Senegal, jogo do Grupo I. Amanhã, à meia-noite, jogam Iraque e Noruega, e quando forem 3 horas, defrontam-se as seleções da Argentina e Argélia. Ainda amanhã, já às 19 horas, Portugal, República Democrática do Congo, e mais tarde, às 22 horas, jogam Inglaterra-Croácia. Apresentamos as notícias no próximo bloco às 8 horas. 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
2: 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As temperaturas máximas para hoje, pelo meteorologista Gonçalves Mabui.
3: A cidade será a cidade que terá a temperatura mais elevada, de 31 graus Celsius, seguido de Beira com 30, Inhambane, Quelimane e Pemba 29, Nampula 28, Maputo, Xai-Xai e Vilanculos 27, Chimoio 25 e por outro temos a cidade de Lixinga com 23 graus Celsius. É tudo quanto à previsão do estado do tempo para hoje. Bom dia, até a próxima.
2: No café da manhã, hoje vamos falar da história, a origem e evolução do Metical em Moçambique. E no âmbito do dia do Medical, hoje, 16 de junho, nosso convidado é o diretor da filial do Banco de Moçambique, em Chimoio, Muniz Shumi. Amigo ouvinte, é também convidado a participar. Às 7 horas e 8 minutos, abrimos a nossa janela de repórter para saber qual é o ponto de situação da criança que vive na rua neste período de inverno na cidade de Chimoio. Dini Kassam, bom dia.
4: Viva, muito bom dia, Chauk. Bom dia, ouvinte da Rádio Moçambique. De facto, celebra-se hoje, 16 de junho, Dia da Criança Africana. E esta data não só serve para festejar, mas também para refletir em torno daquilo que são os desafios da criança africana. E por falar dos desafios da criança africana, a cidade de Chimoio, tanto como outras cidades do país, apresentam crianças na rua e também crianças de rua. E sobre isso, porque estamos no período de inverno, há crianças que passam algumas necessidades enquanto vivem na rua. Para tal, vamos conversar com o senhor Eugênio, que é responsável da criança na Direção Provincial de Gênero, Mulher e Criança, em torno deste assunto. Senhor Eugênio, muito bom dia. Qual é a situação da criança na rua ou de rua neste período de inverno aqui na cidade de Chimoio?
5: Bom, bom dia. Vou dizer que há um trabalho que está sendo feito envolvendo parceiros e instituições públicas no sentido de garantir assistência a essas crianças, em especial as crianças que fazem da rua a sua residência. Nós, a prioridade que damos é assistir essas crianças nas suas famílias. Por isso mesmo temos identificado essas crianças e encontrando famílias para o seu acolhimento. Aquelas que não tiverem família disponível na altura, temos encontrado centros de acolhimento onde nós deixamos de forma provisória enquanto encontramos a família, tanto biológica como de acolhimento. Portanto, têm sido assistidas, sim, mas evitamos fazer assistência diretamente à rua, porque a melhor assistência é aquela que nós temos garantido junto à família. Para as crianças que são na rua, essas também têm outro tratamento, porque elas, felizmente, estão nas casas, têm família, elas saem das casas, vão à rua fazer algo e no final voltam à casa. Mas o grande perigo é que essas crianças, em algum momento, algumas delas não frequentam a escola. Por isso que uma das atividades que nós temos feito é identificar essas crianças junto à família, junto às estruturas locais, para proporcionar um ambiente escolar, mas também um ambiente em que elas têm registro e têm a saúde providenciada. A título de exemplo, neste ano, durante esta quinzena, em articulação com a ZOE Empowerment, que é uma organização que operou aqui na província de Manica, assistimos 125 crianças em cobertores, para além de baldes e sabão, material higiênico para que essas crianças possam conseguir sobreviver nesse momento de carência. São crianças vulneráveis, crianças que precisam de toda a assistência de todos nós.
4: Muito obrigado. Foram então declarações do Sr. Eugênio, responsável pelo setor da criança na Direção Provincial de Gênero, Criança e Ação Social na província de Manica. Portanto, explicar aqui que de facto existe por parte do Governo assistência a estas crianças e que muitas delas já foram direcionadas às famílias ou famílias substitutas. É tudo por hora a partir da cidade de Chimoio, Dine Kassam.
2: Fica com o noticiário económico apresentado por certo, a indicação que temos é que não é agora, vamos aos nossos correspondentes, e comecemos mesmo pela Tanzânia, onde o partido Chama Pinduza, no poder na Tanzânia, acusa o maior partido da oposição, Chadema, de estar a realizar reuniões clandestinas de planificação de manifestações violentas em todo o país. Monteiro Bonifácio.
6: A acusação foi feita pelo secretário do Comitê de Ideologia, Formação de Quadros, Mobilização e Propaganda do Partido Chama Pinduz, Kenani Kihongozi, numa conferência de imprensa em Dodoma, na qual denunciou um alegado amplo plano do Chadema de preparar distúrbios por meio de manifestações. Kenani Kihongozi apelou às forças de defesa e segurança para manterem a vigilância face às manobras do Partido Chadema. Kenani Kihongozi apelou também à população a não permitir que ideologias políticas ou grupos de ativistas incitem a desordem que ponha em causa a paz e a estabilidade do país. Entretanto, o principal partido da oposição da Tanzânia, Chadema, negou veementemente as acusações do partido Chama Pinduzi e considera que estas têm motivações políticas. Num comício no município de Iringa, o vice-presidente do Chadema, John Heke, disse que o Chadema está comprometido com a paz, o constitucionalismo e o engajamento político legal. John Heke afirmou que o partido não se deixaria distrair das reivindicações por reformas constitucionais e pela libertação do seu presidente Tundu Lissu, que permanece detido. Heke acusou o partido Chama Chama Pinduce de usar as alegações como parte de uma estratégia para enfraquecer e possivelmente eliminar o Chadema do cenário político nacional. De Dar Islam para a Rádio Moçambique, Monteiro Bonifácio.
2: 980 malawianos deportados da África do Sul estão abandonados na fronteira de Mwanza, ponto de entrada para o Malawi. Sérgio Sixpence.
7: São malawianos que viviam ilegalmente na África do Sul e encontravam-se detidos no centro de repatriamento de Lindela, em Krugersdorp, numa operação descrita como o maior repatriamento num só dia. A deportação ocorreu em 14 autocarros que partiram da África do Sul na noite de quinta-feira e, chegados à fronteira de Mwanza, ponto de entrada para o Malawi, descarregaram os visados, tendo retornado para a origem. O porta-voz de Migração e Serviços de Cidadania no Malawi, Pascoal Zulu, manifestou preocupação com a decisão das autoridades sul-africanas de deixar os cidadãos deportados no posto fronteiriço de Mwanza em vez do seu destino habitual. Disse que os imigrantes legais malawianos deportados da África do Sul são geralmente deixados no terminal rodoviário na cidade de Blantyre, onde recebem ajuda para chegar aos respectivos destinos. Zulu deu a conhecer que dos 980 deportados, 98 são mulheres e 36 crianças. Destes, alguns vinham do sistema correcional de celas de detenção ou de operações e rusgas policiais que os levaram ao centro de repatriamento de Lindela, na África do Sul. Entretanto, as deportações coincidiram com a decisão do governo do Malawi de contratar cerca de 55 autocarros para transportar os seus cidadãos que desejam regressar voluntariamente ao país devido ao retomar dos ataques xenófobos contra estrangeiros. Foi neste âmbito que, nesta segunda-feira, 8 machimbombos partiram da África do Sul com 645 malawianos, esperando que cheguem ao país amanhã, quarta-feira. Durante a cerimônia realizada na terça-feira da semana passada no estádio Camuso, em Blantyre, para receber o primeiro grupo de 170 repatriados da província do Cabo Ocidental, na África do Sul, o secretário-chefe do governo, Justin Saidi, afirmou que o número dos malawianos que solicitaram voluntariamente o seu repatriamento subiu para mais de 3 mil pessoas. Face a isto, o governo recorreu a parceiros de desenvolvimento, organizações humanitárias e pessoas de boa vontade para viabilizar o processo de repatriamento dos seus cidadãos. Sérgio Sixpence, em Blantyre.
2: Autoridades moçambicanas continuam a envidar esforços para trasladar os corpos de 5 concidadãos que perderam a vida vítimas dos ataques xenófobos na província sul-africana de Cabo Ocidental. Eduardo Figurão.
8: A secretária de Estado dos Negócios Estrangeiros e das Comunidades Moçambicanas, Maria de Fátima Manso, explica que o atraso da trasladação ocorre porque estes concidadãos não possuíam documentos de identificação. Ela acrescentou que estão em curso contactos com o Ministério Sul-Africano de Relações Internacionais e Cooperação para o desbloqueio da situação.
9: Faltam ainda os 5 que correm termos a legalização da sua saída. E sobre estes, estamos a trabalhar intrinsecamente com as autoridades locais, porque eram indocumentados. Estamos a trabalhar em conjunto com o Ministério dos Negócios Estrangeiros daqui, da República da África do Sul, para se concretizar o mais rápido possível este repatriamento dos nossos compatriotas que perderam a vida aqui durante o processo das manifestações.
8: Semana passada, seguiu para Moçambique o corpo da 6ª vítima mortal num esforço feito por familiares. Dados oficiais apontam para 9 o número de moçambicanos que perderam a vida desde a eclosão da onda de ataques violentos contra estrangeiros aqui na África do Sul. Maria de Fátima Manso relatou ainda a ocorrência de um ataque no último fim de semana a uma família moçambicana que vive na cidade de Joanesburgo.
9: De um modo geral, estar um pouco calmo, mas tivemos uma ocorrência que um cidadão moçambicano foi atacado por estes grupos que se fazem às residências, e foi atacado e houve lá algum, digamos, de medição de forças, e os nossos concidadãos também que estavam, que se aperceberam do efeito na altura, ocorreram um lugar para poder socorrer o nosso concidadão.
8: A secretária de Estado dos Negócios Estrangeiros e Comunidade Moçambicana no Exterior termina esta terça-feira a visita de trabalho de 5 dias à República da África do Sul. O objetivo é o de fazer o acompanhamento do processo de assistência aos moçambicanos vítimas de ataques xenófobos. Rádio Moçambique, Eduardo Figurão, Joanesburgo.
2: Segue o noticiário econômico por Somali Gilberto.

0: O governo moçambicano aposta na industrialização para reduzir a exportação de riqueza bruta e acelerar a transformação económica do país. Atualmente, Moçambique exporta cerca de 3,4 mil milhões de dólares em matérias-primas brutas, o equivalente a 217,2 mil milhões de meticais, e importa 7,5 mil milhões de dólares, o correspondente a mais de 470,2 mil milhões de meticais em produtos manufaturados. Os dados foram avançados esta segunda-feira pelo ministro da Economia, Basílio Muhat, no programa Cartas na Mesa, da Rádio Moçambique.
1: Nós estamos a tirar do país produtos brutos, tanto castanha, arroz, madeira. A nossa convicção é que nós precisamos dar valor a esse produto, transformar esse produto para exportarmos. Melhoramos este número de exportação, aí inverte o cenário. Vamos ter mais milhões de dólares de exportação e menos milhões de dólares de importação.
0: Basílio Muhati sustentou que o Programa Nacional de Industrialização PRONAI constitui a visão macro para responder à urgência de uma mudança de paradigma macroeconómico na balança comercial do país. O Banco Africano de Desenvolvimento, BAD, financia com 28 milhões de dólares, o equivalente a mais de 1,7 mil milhões de meticais, a implementação do projeto de investimento resiliente para o empoderamento socioeconómico, paz e segurança em Cabo Delgado. Trata-se de uma iniciativa que visa impulsionar a participação e o empoderamento das comunidades locais nas ações de desenvolvimento socioeconómico no contexto da estabilização desta região do país. Numa primeira fase, o projeto será implementado nos distritos de Palma e Anquabe, com réplica a médio e longo prazos para outras regiões da província. Em relação às taxas de câmbio de referência fixadas hoje pelo Banco de Moçambique, o euro está a 73 meticais e 49 centavos para a compra e 74 meticais e 96 centavos para a venda. O dólar americano está fixado em 63 meticais e 27 centavos para a compra e 64 meticais e 53 centavos para a venda. Por último, o rand está a 3 meticais e 91 centavos para a compra e 3 meticais e 99 centavos para a venda. Por hoje é tudo. Bom dia.

0: Alunos da cidade de Quelimane participam hoje em sessão de leitura de obras literárias nacionais. Este é o destaque de cultural com a apresentação de Sérgio Guissamolo. Bom dia.
1: Bom dia, Ernesto Chauca. Estas sessões estão enquadradas no Dia da Criança Africana, que assinala-se hoje, com vista da relevância da data, as obras literárias, seguido de conversas com as crianças.
2: O que eu acho que a literatura moçambicana precisa mais de ser divulgada. E é mesmo por isso que damos mais info, valorizar aquilo que é produzido ao nível do nosso país. E nós fizemos a questão, neste Dia de Crianças Africanas, dedicar uma sessão de leitura de um livro do Infante Juvenil, de um escritor de cá, da Zambésia, que é o Nelson Lineu. Vamos no Colégio Centro Atlântico para conversar com essas crianças e ler o Nelson Lineu, sobretudo. Em Nhambaro é um livro de crônicas e contos do Elder Muteia, não é? Nosso escritor cá da Zambésia. E nós decidimos trazer essas crônicas porque essas crônicas refletem exatamente a nossa realidade. E alguma inspiração para os nossos leitores. Daí que os alunos vão ler os textos e vão discutir sobre os mesmos textos lidos.
1: Dino Mucuruza, coordenador editorial das Edições Cais. Ainda sobre a literatura para os mais pequenos, a cidade da Beira, em Sofala, acolhe de 18 a 20 de junho corrente a nona edição do Festival do Livro Infanto-Juvenil da Colemba. Com mais detalhes, Benícia Faiana.
3: O evento inclui um concurso interescolar de debate e poesia com o objetivo de estimular o pensamento crítico, a expressão oral e a cultura de argumentação entre os jovens nas cidades da Beira e Dondo.
4: Neste ano teremos o concurso de declamação de poesia por ocasião do centenário de Noemi de Souza e também teremos um concurso de debate, que terá como tema literacia financeira. Para além dos concursos, lançamento de livros, temos tido outras atividades, temos as demonstrações artísticas, teremos uma homenagem ao ilustrador Luís Cardoso, que é uma figura muito importante para a literatura infanto-juvenil, no que a ilustração diz respeito, sobretudo.
3: O diretor do Festival do Livro da Colemba, Dani Wambiri, e os preparativos da nona edição a ter lugar de 18 a 20 de junho corrente. Da cidade da Beira, Benícia Faiani.
1: No âmbito da Quinzena da Criança, amigos e amantes das artes conceberam um projeto Voando entre Sonhos e Cores, e o resultado está disponível no espaço Galeria do Porto de Maputo, numa exposição coletiva. Para hoje, Dia da Criança Africana, está agendada uma atividade intitulada Na Asa do Papagaio, com destaque para as crianças, onde podem partilhar sobre sonhos e experiências na construção do papagaio a partir das 9h30 no local.
5: E a atividade é fazer com que as crianças de escolas e de bairros, de comunidades, se juntem a nós para se falar sobre o sonho, as experiências que tenham tido na construção dos seus papagaios de papel e juntar este tema à celebração do nascimento do Malangatana há 90 anos. Vamos estar com a Fundação Nguenha, vamos estar com o Mauro Brito, que vai orientar a conversa e a realização de textos sobre esta atividade.
1: Otília Aquino, curadora do projeto e da iniciativa que traz à memória os momentos da infância, com sonhos e experiências na construção de papagaios na Galeria do Porto de Maputo. Este foi o Cultural. Bom dia.
0: Neste momento, vamos ficar com a crônica de Aruni Valim.

0: Olá, então, muito bom dia. Mudam-se as mentes e mudam-se os comportamentos mentais. A vida é daqui para aqui, costumo ouvir dizer nas conversas e até Kakana canta, no sentido de que a vida deve ser aproveitada no mais possível. Uma vez estive num funeral e, na oração, antes de descer o caixão à cova, o padre disse: "A vida deve ser aproveitada a cada momento, porque a morte é ao virar da esquina. Nunca sabemos quando será a nossa vez." E quem, como eu, brincou com fisga a caçar passarinhos, sabe ou já ouviu os mais velhos dizer, chamando a atenção para que não se caçassem as andorinhas. Não entendíamos bem por que não caçar aquelas avezinhas bonitas e sempre as queríamos abater. Até que um dia minha mãe, hoje faz 10 anos de sepultura, chamou a mim e outros meninos para nos dar uma lição sobre as andorinhas. Disse ela: "Meus filhos, vejam bem. Estes são diferentes de outros passarinhos. Estes não são maus, não invadem as machambas, não vivem no chão, são sempre em cima, voam muito alto, quase que chegam no céu, não fazem ninhos em qualquer sítio, procuram viver perto das pessoas, por isso são filhos de Deus, não devem ser mortos." Dali em diante, tanto eu como meus amigos nunca mais molestamos as andorinhas. Passamos a apreciá-las voando livres e felizes, a viver em seus ninhos de barro nas paredes das casas. Logo se dizia que tais casas eram protegidas por Deus. Ora, se nós em criança fomos educados que há passarinhos tidos como sagrados, será que esse ensinamento terminou naquele tempo? Será que somos o resto das pessoas de bom senso e sabe que é pecado matar qualquer filho de Deus? Ou será que nós, crianças de ontem, adultos hoje, não demos aos nossos filhos o ensinamento que nos foi dado pelos nossos pais? É que não encontro conexão ajuizada para tirar a vida a um sacerdote. Pessoa é pessoa, não deve ser abatida. Somos todos filhos de Deus, com diferentes crenças, mas filhos de um Deus. Há uma expressão de Júlio Almoço Tchola, um amigo antigo combatente, que afirmava: "Calipo, calipo", significando dizer: "Aí tem algo." Ndalewaine. Bom dia, Tete. Arun Vali.
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0: Café da manhã é agora onde vamos conhecer a história e origem do Metical em Moçambique. O Dia do Metical celebra-se a 16 de junho, data que marca a instituição da moeda oficial em Moçambique em 1980. Este dia é de grande importância histórica para o nosso país, marcando também o aniversário do trágico massacre de Moeda. E para tal, temos o diretor da filial do Banco de Moçambique, em Chimoio, o Muniz Chume. Bom dia e obrigado pela sua presença nos estúdios da Rádio Moçambique.
1: Muito bom dia, caro Chauque. Bom dia, estimados ouvintes, e sejam bem-vindos a este café da manhã da Rádio Moçambique.
0: E fale-nos do Metical, jeito de contextualização e o processo da sua criação, só para recordar os ouvintes mais novos.
1: Muito obrigado. Antes de avançar, eu gostaria de, em nome do Banco de Moçambique, agradecer esta oportunidade que a Rádio Moçambique nos concede para falarmos em torno do Dia do Metical. Indo à questão que me coloca, começaria por recordar que o Metical foi criado a 16 de junho de 1980 através da Lei 2/80. Esta data, portanto, de 1980, como sendo data da criação do Metical, não significa que antes desta data não existia dinheiro no nosso país. Existia dinheiro, sim, em notas e moedas, mas estavam denominadas em escudo português e eram emitidas pelo Banco Nacional Ultramarino. Ora, um Banco Nacional Ultramarino era nacional no sentido de português, era um banco português que se localizava, segundo eles, no além-mar. Portanto, na concepção do colono, nós éramos uma província de Portugal. Então, isso quer dizer que, apesar de termos conquistado a nossa independência em 1975, ainda não estávamos independentes economicamente. Só para dar um exemplo, a condução de uma política monetária, imagina, caro Chauque, como é que o impacto da política monetária podia surtir efeitos se esta moeda era emitida num outro país, que não o país onde as políticas deviam ter efeito. Portanto, significa que não estávamos independentes. Neste caso, era urgente a criação de uma moeda própria para Moçambique. Entretanto, isso não podia acontecer de um momento para o outro, porque a criação de uma moeda exige passos bastante delicados. Por exemplo, tinha que se pensar no nome a dar a tal moeda. Tinha que se pensar no processo de transição, ou seja, na paridade, ou na taxa de conversão da moeda em curso para uma moeda, para a moeda ser criada. E também tinha que se pensar em que símbolos, que desenhos podiam constar nessa moeda. Portanto, são passos muito delicados e muito demorados. Daí que só conseguimos criar a nossa própria moeda 5 anos depois da independência nacional. Neste momento, vale lembrar que as primeiras décadas da independência foram muito eufóricos para os moçambicanos, no sentido de que havia toda aquela euforia da independência, porque a independência significou o fim de praticamente 5 séculos de dominação colonial. De modo que muita coisa que se fazia, principalmente na esfera pública, tinha mais a ver, portanto, estava rodeado deste contexto da euforia da libertação do país. Desta forma, a criação do Metical não foi exceção. O nome que foi dado a esta moeda que foi criada, o nome Metical, foi retirado de um objeto que desempenhava o papel de moeda no nosso país antes da chegada dos portugueses. Isso era para representar a nossa identidade, mostrando que nós já somos independentes, podemos dar os nomes às nossas coisas mais importantes de acordo com a nossa identidade, de acordo com aquilo que nós somos de facto, deixando aquilo que, portanto, era a ideologia portuguesa.
0: E como é que surge essa data, 16 de junho?
1: A data 16 de junho surge também para homenagear Em 1960 tinha havido um massacre protagonizado pelo governo português contra moçambicanos que iam reivindicar a independência nacional.
0: Massacre de Moeda.
1: Massacre de Moeda. Então, a data foi criada, portanto, foi escolhida intencionalmente para homenagear os massacres, portanto, os moçambicanos massacrados neste episódio.
0: E queremos saber qual é o lema deste ano e qual é o propósito destas celebrações.
1: Bem, o Banco de Moçambique celebra esta data todos os anos justamente para resgatar a memória histórica e também consciencializar as pessoas sobre a identidade nacional e cultural refletida na moeda. Então, este ano, o lema da celebração é proteger, conservar e valorizar o metical é dever de todos nós. Isto visa lembrar os moçambicanos sobre a responsabilidade coletiva que tem sobre a nossa moeda, o metical. E também vincar o fato de que a moeda nacional não é apenas um instrumento de troca, é sim uma representação da nossa identidade e da nossa história partilhada. Portanto, é preciso cuidar do metical, seja na forma de manuseamento cotidiano das notas e moedas, seja no reconhecimento do seu valor histórico e cultural. Portanto, isso é uma forma concreta de como cada moçambicano pode contribuir para a estabilidade e dignidade da nossa economia.
0: Falamos da importância deste metical. O que seria de nós a ser um metical para procedermos com as transações económicas?
1: Muito bem. Podemos olhar esta questão do sentido prático do dia a dia, onde se vê que nós utilizamos o metical para realizar as nossas transações económicas, isto é, para comprar e vender produtos. Utilizamos o metical também para fazer poupanças, para realizar transações bancárias e acumular riqueza. Podemos tentar explicar isto de outra forma. É que o metical é importante porque facilita as trocas. Isto é, se não tivéssemos a moeda e tivéssemos que trocar as coisas diretamente, como se fazia há muito tempo, que se chamava economia de escambo, um indivíduo, por exemplo, que quisesse vender uma propriedade de terra, podia exigir do comprador 5 bois ou, por exemplo, 100 cabritos. Então, de igual modo, alguém que quisesse comprar 5 molhos de alface para o seu mata-bicho podia ser exigido 2 ovos para trocar com alface. Então, como se vê, só nestes 2 exemplos já é suficiente para ver que isso exigiria dos participantes destas transações que tivesse coincidência de desejos. Tinha que o indivíduo que quer alface tivesse ovos, ou o indivíduo que quisesse comprar um carro tivesse tantos sacos de sal. Então, isso não iria permitir a economia avançar. Então, é nisso que reside a importância do metical, no sentido de que quem tem o metical pode comprar aquilo que deseja no momento que deseja, não precisa de conhecer o vendedor, não precisa de negociar com o vendedor sobre que termos, basta ter o metical, pode realizar as suas compras. Por quê? Porque tudo que existe na economia tem o seu preço, portanto, tem o seu valor, primeiro, e depois tem o seu preço, medidos e padronizados em meticais. Podemos dar exemplo também de poupança, o que se diz reserva de valor, no sentido de que se você desejar comprar um carro, por exemplo, que custe 300 mil meticais e você não os tem hoje, você pode guardar este dinheiro pouco a pouco até completar os 300 mil. Ora, imagina se tivesse que guardar os ovos, acumular os ovos até completar o valor equivalente a 300 mil, ou tivesse que acumular sacos de sal para comprar, portanto, até atingir o valor necessário para comprar a viatura, onde é que podia armazenar o sal?
0: Está a falar da importância do metical e deu exemplo da economia de, perdão, de escambo. Mas há indivíduos que não respeitam, não valorizam o metical. Como é que o Banco de Moçambique controla, por exemplo, a circulação de notas falsas?
1: Bem, aqui, sobre notas falsas, nós falamos no sentido de controle e prevenção da falsificação da moeda. Então, esta é uma atividade que no Banco de Moçambique começa logo no processo da concepção e da produção, em que o Banco de Moçambique tem vindo a introduzir notas e moedas cada vez mais sofisticadas, com novos elementos de segurança, tais como as marcas de água, os fios de segurança e janelas transparentes, dentre outros elementos. Então, isto torna as notas cada vez mais difíceis de falsificar ou de imitar. Mas, contudo, por mais seguras que as notas sejam, sempre haverá tentativas da sua falsificação. Porque desde que a moeda foi criada, mesmo na antiguidade, quando as moedas eram só moedas cunhadas em metais, já existia a falsificação, já as pessoas raspavam as moedas para produzir réplicas, moedas iguais, portanto, mas que eram baseadas em metais de baixo custo. Então, e desde essa altura até hoje em dia, o processo de falsificação da moeda vem acompanhando a própria evolução da moeda. É daí que os bancos centrais precisam de medidas adicionais, tais como a monitoria, o controle e repreensão da falsificação da moeda, que no caso do Banco de Moçambique, nós fazemos em coordenação com os bancos comerciais, com as autoridades policiais e também de justiça. Como é que se faz? Isso é através de mecanismos de detenção e retenção de notas falsas ou suspeitas e a consequente investigação e perseguição dos falsificadores para responsabilizá-los criminalmente. A este respeito, vale lembrar que o Código Penal pune este crime com pena de 2 a 12 anos de prisão maior. Portanto, quem recorrer a esta prática de falsificação de moeda para obter dinheiro, incorre nessa pena de 2 a 12 anos de prisão.
0: Há uma situação, uma questão também, creio que interessa os ouvintes, a questão da troca de metical em caso de ter uma nota estragada, porque muitas das vezes o uso diário das notas, o calor, a umidade, o manuseamento inadequado contribuem inevitavelmente para o desgaste e deterioração das notas e moedas do metical. O que é que o cidadão pode fazer nesta situação? Que instituições pode recorrer para proceder à troca?
1: Bem, aqui eu gostaria de parabenizar o público, em primeiro lugar, porque do estudo que o banco tem feito, tem-se notado que as notas do metical têm sido bem conservadas pelas pessoas. Então, vai o meu parabéns aí para o caro cidadão e encorajar que continue a cuidar bem das nossas notas. Entretanto, por mais que nós cuidemos das notas, o desgaste natural é quase inevitável, porque tudo aquilo que é utilizado sempre sofre desgaste, tanto é que as notas passam de mão em mão e passam por diversas circunstâncias de uso diário. Então, o Banco de Moçambique, reconhecendo esse facto, tem mecanismos para garantir que o cidadão não perca o seu valor devido ao desgaste natural das notas. Com efeito, o aviso 2/2020 do governador do Banco de Moçambique estabelece o princípio de valorização ou substituição das notas danificadas ou mutiladas, portanto, substituição destas notas por novas notas. Então, esta substituição pode ser por inteiro ou por metade, consoante o tamanho consoante o pedaço da nota que o indivíduo possui. Isto é, se o indivíduo só tem metade de uma nota, por exemplo, de 500 meticais, levando esta nota ao banco comercial, ele vai receber em troca, portanto, 250 meticais, que é metade. Mas se o indivíduo tiver conservado mais do que metade desta nota, tem possibilidade de receber o valor por inteiro consoante a valorização que o banco comercial vai fazer.
0: E os bancos comerciais têm esta instrução? E caso haja alguma dificuldade, como é que o cidadão pode proceder?
1: Sim, sim, os bancos têm esta orientação e todos os bancos têm cumprido. Em caso de o cidadão for a um banco e o banco recusar fazer esta substituição, o cidadão deve, em primeiro lugar, deve reclamar dentro do próprio banco, procurar falar com o gestor, porque há vezes em que os bancos têm funcionários novos que ainda não dominam a regulamentação. Então, pode ter uma pequena complicação, mas deve pedir junto do banco, falar com o gestor desse banco. Se persistirem as dificuldades, então o indivíduo pode encaminhar a reclamação para o Banco de Moçambique.
0: Muito bem. Vamos abrir as linhas para uma breve interação com o nosso amigo ouvinte. Estamos a falar da história, origem e evolução do Metical em Moçambique. Hoje é dia do Metical. Metical este que é também símbolo da unidade nacional. Vítor África.
2: 21-31-77-77 e 82-34-77. Repito, 21-31-77-77 ou 82-34-77 são os números através dos quais o estimado ouvinte pode participar neste espaço Café da Manhã. Ou então pode escrever-nos através da nossa página do Facebook, Jornal da Manhã, Rádio Moçambique. Temos o nosso primeiro ouvinte, Domingos Neves, já a partir deste momento, o caro ouvinte já está a participar.
3: Viva, muito bom dia, o meu caro Vitor África, ao vasto editor da Rádio Pública, a Rádio que projeta Moçambique também, muito bom dia, sou um abraço especial, e cumprimentar igualmente ao convidado. Eu quero aqui primeiro congratular o Banco de Moçambique pelo esforço que tem enviado na perspectiva de educar moçambicanos num contexto financeiro. Há um programa que tem passado na televisão de Moçambique, Rádio Moçambique, Educação Financeira. Está de parabéns o Banco de Moçambique. E em termos de questões, meu caro convidado, eu gostaria de questionar o seguinte. Fala-se de que as populações residentes nos pontos fronteiriços têm desconhecimento ou há escassez de a fraca circulação da moeda moçambicana. Qual é o seu comentário? E depois, também, mesmo para terminar, gostaria de saber a questão de... Muito bem, posso terminar mesmo por aqui. E Domingos Neves, da região planáutica dos Montes, Binga, Ximano, Mano, Fumba e Cabeça de Beijo. Arna Chauk, muito bom dia.
2: Muito bom dia e obrigado, ouvinte Domingos Neves, que ligou-nos a partir de Chimoio. Vamos já até Xai Xai. Ouvinte Félix Parruque, bom dia.
4: Bom dia, Vitor África. Bom dia, saúde. Bom dia, nosso convidado. Antes de entrar no assunto, queria estar a criança africana, tendo em conta que também é conhecido como filha da criança africana, ou filha da pele. Nosso convidado, sabemos que a nossa moeda, ao longo do tempo, a sua criação foi sofrendo várias metamorfoses e várias pessoas foram morrendo na antiga família, depois passou para a nova família. Você vai perceber, se não se convidar, qual é a evolução que esta moeda teve, qual é a avaliação que faz, tendo em conta as outras moedas da nossa região em relação à apreciação e depreciação, dado que todas essas transformações da sua. A sua criação era no sentido de apreciar e dar mais robustez à nossa moeda musical. Um abraço para o professor Alice Sai, das mais grandes.
2: Muito obrigado, ouvinte Félix Parruque. Vamos agora até Moanza. Ouvinte Eugênio Beja, bom dia.
5: Bom dia a todo o auditório da Antena Nacional. Bom dia, senhor convidado. Primeiro, dar parabéns à explicação do nosso convidado aí em relação à história e à origem do Metical. Mas eu tenho uma pequena questão, não sei se estaria fora do contexto. Há vezes em que a procura de moedas que se coloca à venda, será que esta informação tem sido do conhecimento do Banco de Moçambique, tem sido do conhecimento daqueles que vela pelo Metical no nosso país? Porque muitas das vezes aquilo tem criado pânico, as pessoas vão procurando moedas antigas, porque para ter alguém que compra e vende. Será que essa informação tem sido oficial? Digo isso por quê? Porque muitas das vezes tem gerado alguns assassinatos, porque alguém tem uma moeda, vem ali, tira e acaba tirando a vida. E outro sim, queria saber o que está sendo feito de modo que o nosso medical tenha valor. O Banco de Moçambique tem feito muito para que se valorize o medical, mas às vezes parece que o nosso medical tem perdido o valor. Eugênio Becha, falei demais, saudações.
2: Muito obrigado, caro ouvinte. Vamos agora espreitar a nossa página do Facebook. Temos o ouvinte Xavier Dimbani, que escreve-nos a partir da Matola. Gostaria de saber, com o Banco de Moçambique, o que está a apoiar a política monetária para evitar a crescente desvalorização do nosso metical face ao poder de compra e câmbio com outras moedas estrangeiras. Esta é a pergunta do ouvinte Xavier Dimbani, que, repito, o que o Banco de Moçambique está a fazer para apoiar a política monetária de modo a evitar a crescente desvalorização do metical. Vamos também ler esta mensagem do ouvinte Rubens Jaime, que escreve-nos a partir da Massinga em Inhambane. Bom dia, café da manhã. Gostaria de saber, quais são as penas para as pessoas que falsificam o metical? E colocou uma outra pergunta, quais são as razões para tantas mudanças do metical? Esta é a mensagem do ouvinte Ruben Jaime. Temos também a mensagem do ouvinte Richard da Graça, que escreve-nos a partir de Nampula. Bom dia, café da manhã. O metical é das melhores moedas, com valor alto na região, mas dentro do nosso território não se faz sentir isso como preocupação. Gostaria

0: Bom dia.
1: Muito obrigado, caro ouvinte. Bom dia, Ernesto Joao, que está fechado este espaço de interação com os ouvintes.
2: E passamos a palavra para o nosso convidado para que possa esclarecer as questões colocadas pelos nossos ouvintes, priorizando aquelas que não fez menção.
3: Muito obrigado, caros ouvintes, por estas questões aqui colocadas. Começaria por esta questão sobre o desconhecimento, portanto, sobre a fraca circulação da moeda moçambicana nas zonas fronteiriças. Aqui eu não pude reter de que fronteira concretamente o ouvinte estava a se referir, mas o Banco de Moçambique tem tido acordos de repatriação da moeda com alguns países da região. Estes acordos visam facilitar que a moeda que esteja a circular no país, portanto, congênere, do outro lado da fronteira, o Banco Central possa organizar todo o mecanismo de recolha e devolução destes valores para o respectivo Banco Central. Então, isso visa mesmo tornar fácil esta circulação da moeda em cada país. Portanto, já temos acordo com Zâmbia, mas ainda temos acordos que ainda estão em processo de elaboração, portanto, com outros países. Então, é um fenômeno um pouco normal, visto que as pessoas que estão ali têm relações econômicas, portanto, trocam bens e produtos. Portanto, é um processo normal este, mas que o Banco de Moçambique está a controlar. A segunda pergunta foi sobre as metamorfoses da nossa moeda e também sobre a robustez do meticado.
2: Faça outras moedas da região.
3: Sim, face a outras moedas da região. Então, quanto às metamorfoses, de facto, a nossa moeda tem sofrido muitas metamorfoses, porque está a acompanhar o próprio processo de evolução. Se for anotar, caro ouvinte, as primeiras notas que nós tínhamos não tinham tantos elementos de segurança como têm as moedas atuais. Saímos das primeiras moedas, das primeiras notas, tivemos, quando introduzimos a terceira família do meticado, tivemos notas, se for a se lembrar, tivemos notas de 20 meticais, 50 meticais, que se degradavam muito rapidamente. Então, como solução desse problema, o Banco de Moçambique introduziu outras notas, em 2011, concretamente, introduziu as notas de polímero nas denominações de menor valor facial. Isso visa justamente dar maior robustez, permitir que aquelas notas circulem por muito mais tempo. Portanto, o Banco Central sempre vai fazendo essas metamorfoses para permitir maior durabilidade das notas.
2: O tempo é escasso, mas é importante saber que atividades foram agendadas pelo Banco de Moçambique para a celebração do Dia do Meticado.
3: Para este ano, portanto, o Banco de Moçambique tem muitas atividades que se estendem por toda a semana. Só para dar alguns exemplos, vamos ter lançamento de vídeos sobre o Metical nas redes sociais do Banco de Moçambique. Vamos ter palestras em diversas filiais do banco, portanto, nas províncias. E vamos ter uma palestra também, uma grande palestra esta, na Universidade Pedagógica, cujo tema versa sobre a história do Metical. Mas o momento auge será marcado pelas jornadas científicas do Banco de Moçambique, a serem orientadas pela Sua Excelência, o Governador do Banco de Moçambique, e cujo tema é Regulamentação e Utilização da Inteligência Artificial no Sistema Financeiro Nacional.
2: E qual a importância, deste tema, na atualidade?
3: Bem, a inteligência artificial é muito importante hoje em dia. Ela impacta em muitos setores. Não sei se o caro Chaú, que já ouviu falar de assistente virtual, estamos a falar de Jimny, estamos a falar de Siri. Se você chega numa cidade, por exemplo,

0: tudo que não conhece, basta ativar este software, ele vai dirigir como é que você deve caminhar para chegar ao sítio que pretende. No caso concreto do Banco Central, a inteligência artificial é muito importante para a modernização da própria política monetária. É muito importante para a supervisão do sistema financeiro. Por exemplo, para, já que há muitos bancos, para ver quais são as transações que não estão a obedecer à regulamentação, é preciso utilizar softwares apropriados.
1: Muito bem, agradecemos a presença aqui do diretor da filial do Banco de Moçambique, em Chimoio, Muniz Chume, aqui para falar da história, origem e evolução do Metical em Moçambique, no âmbito do dia do Metical, que hoje se assinala 16 de junho. Metical é este, que é o símbolo da unidade nacional e da soberania. E assim foi o Café da Manhã.
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1: São, neste momento, 8 horas em todo o território nacional. De volta a Vitor África para a atualização das notícias.
5: O presidente da República, Daniel Chapo, confere posse esta manhã a Plácido Pereira, Fernando Bemani e Arsenia Massingui, nomeados ontem para os cargos de secretário de Estado na província de Cabo Delgado, secretário de Estado na província de Nampula e secretária de Estado na província de Inhambane, respectivamente. Na mesma ocasião, tomará posse João António Xirinda, nomeado semana finda pelo presidente da República para o cargo de chefe do protocolo do Estado. Em comunicado, a Presidência da República refere que os atos inserem-se na dinâmica de gestão e fortalecimento da governação provincial, com vista a assegurar maior eficiência na execução das políticas governamentais e na prestação de serviços ao cidadão. O ministro da Economia defende a necessidade de melhorar a legislação sobre investimentos com vista a flexibilizar a entrada de investimentos no país para Basílio Moate, reduzir a burocracia e melhorar o campo de benefícios económicos. São aspectos importantes para a dinamização da economia nacional.
6: Estamos claros que precisamos de melhorar alguns aspectos na nossa legislação no geral sobre investimentos para que esses investimentos sejam mais efetivos, sejam mais rápidos, reduzamos a burocracia, reduzamos o número de passos a dar para que o investimento entre no país e também melhoremos o campo de benefícios económicos que o investidor pode ter ao entrar no país. Mas o investimento em direito estrangeiro é algo que nós também procuramos para dar-nos suporte no processo de industrialização.
5: O ministro da Economia falava esta segunda-feira no programa Cartas na Mesa da Rádio Moçambique sobre a visão do governo quanto à industrialização, o comércio e turismo enquanto motores do processo de desenvolvimento. Uma fábrica de processamento de arroz poderá entrar em funcionamento este ano no distrito de Dondo, em Sofala. Jornalista Layton Sifa.
7: A unidade fabril, com capacidade para processar 4.600 toneladas de arroz por ano e já a funcionar em regime experimental, vai contribuir para o desenvolvimento da cadeia de valor do cereal. Um dos responsáveis do projeto, Ricardo Cunhaque, diz que a iniciativa tem o apoio da agência do Vale do Zambeze. Ricardo Cunhaque refere que está a ser explorada uma área de 100 hectares no distrito do Dondo para a produção de arroz com um efetivo de mais de 100 trabalhadores. Sublinha que a implantação da fábrica responde ao desafio do governo de industrializar Moçambique, apostando-se num aumento da produção local para reduzir as importações. Layton Sifa, na Beira.
5: Hoje é 16 de junho, o Dia da Criança Africana. O Ministério Público em Inhambane reitera que irá continuar a trabalhar para combater todo o tipo de violação dos direitos da criança. Segundo o magistrado e coordenador do Grupo de Referência de Proteção à Criança, Combate ao Tráfico de Pessoas e Imigração Ilegal na Procuradoria Provincial de Inhambane, José Kutani, há necessidade de quebrar o ciclo de silêncio e denunciar os crimes de violação dos direitos da criança.
4: Para nós conseguirmos reverter este cenário, temos que começar da premissa de que a denúncia não é traição. Muitas das pessoas assistem impávidas e serenas a estes cenários e não denunciam. O silêncio, pelo contrário, só protege ao agressor e fragiliza a vítima. Enquanto que a denúncia há de indicar o agressor, mas sobretudo pode salvar uma vida, pode salvar o futuro de uma criança.
5: Este ano já foram atendidos mais de 900 processos que envolvem crimes contra crianças, entre violação sexual, uniões prematuras e agressões físicas na província de Inhambane. O secretário-geral da Frelimo, Shaquille Abubakar, recebe esta terça-feira o seu homólogo do Congresso Nacional Africano, ANC, Fikile Mbalula, que inicia uma visita de trabalho de 3 dias a Moçambique. No decurso da visita, os dois secretários-gerais manterão um encontro de trabalho destinado à avaliação do atual estágio da cooperação entre os dois partidos e povos, bem como à definição de novas linhas de aprofundamento das relações políticas, económicas e sociais. De acordo com o comunicado, Shaquille Abubakar e Fikile Mbalula vão proceder igualmente à troca de pontos de vista sobre questões de interesse comum nos planos regional, continental e internacional. E fora de portas, o primeiro-ministro israelita Benjamin Netanyahu anunciou ontem que vai candidatar-se às próximas eleições legislativas agendadas para outubro do ano em curso. No encontro com jornalistas, o líder israelita, que procura um quarto mandato enquanto primeiro-ministro, manifestou otimismo na vitória. De acordo com a Lusa, Netanyahu enfrenta uma onda crescente de contestação de vários partidos da oposição e até de membros da sua coligação, com críticas à sua atuação durante o conflito com o Irã e o movimento xiita Hezbollah no Líbano. Fechamos com o desporto. As seleções do Irã e da Nova Zelândia empataram esta manhã a 2 bolas no prosseguimento dos jogos do Grupo G do Mundial de Futebol da FIFA 2026. Para o mesmo grupo, a Bélgica e Egito também empataram ontem a 1 bola. A Arábia Saudita empatou com a seleção de Uruguai a 1 bola em jogo referente ao Grupo H. Ontem, a contar para o Grupo H, houve o confronto entre as seleções de Cabo Verde e Espanha, que terminou empatado sem abertura de contagem. Hoje, quando forem 21 horas, há o confronto entre as seleções da França e do Senegal, jogo do Grupo I. Amanhã, à meia-noite, jogam Iraque e Noruega para o Grupo I. E quando forem 3 horas, defrontam-se as seleções da Argentina e Argélia, Grupo J. Ainda amanhã, às 19 horas, jogam Portugal, República Democrática do Congo para o Grupo K. E mais tarde, às 22 horas, defrontam-se Inglaterra, Croácia, jogo do Grupo L. Apresentamos as notícias no próximo bloco, às 9 horas.

0: É o ponto final desta edição do Jornal da Manhã. Dissemos que uma fábrica de processamento de arroz poderá entrar em funcionamento este ano no distrito de Dundo, em Sofala. O Ministério Público em Iambane reitera que vai continuar a trabalhar para combater todo tipo de violação dos direitos da criança. No Café da Manhã, falamos da origem, história do Metical em Moçambique. O diretor da filial do Banco de Moçambique, Chimoio Muniz Chumi, foi o nosso convidado. Em nome de uma vasta equipa que tornou possível esta transmissão, despedem-se Francisco Jata, que esteve na sonorização, Vitor África nas notícias, Ernesto Chauque na edição e apresentação. Obrigado pela preferência. Bom dia e um abraço de tamanho de Moçambique.
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13: Suza para o cargo de secretário de Estado na província de Nampula. Vai, portanto, fazer a confirmação da sua identidade e depois a leitura do termo de posse.
14: Eu, Fernando Bimar de Souza, filho de minha honra, servir fielmente Estado e à pátria moçambicana e dedicar todas as minhas energias ao serviço do povo moçambicano no exercício das funções de secretário de Estado na província de Nampula, que me são confiadas pelo Presidente da República de Moçambique. Maputo, 16 de junho de 2026.
13: Termo de posse de Fernando Bimane de Souza, indicado para o cargo de secretário de Estado na província de Nampula. Daniel Champo, Henrico Arsenia, Felicidade Félix Massim, o cargo de secretário de Estado na província de Inhambane. Quero fazer referência a quem ainda hoje deverá tomar posse, João Xirinda, recentemente nomeado pelo chefe do Estado, para o cargo de chefe de protocolo do Estado. Sei que Arsenia Massim, indicada para o cargo de secretária de Estado na província de Inhambane, segue mesmo o protocolo, a confirmação da sua identidade, depois a leitura do termo de posse. Faço referência que esta cerimónia acontece aqui mesmo na presidência da República.
9: Arsenia Felicidade Félix Massim, juro por minha honra servir fielmente o Estado e a pátria moçambicana e dedicar todas as minhas energias ao serviço do povo moçambicano no exercício das funções de secretário de Estado na província de Inhambane, que me são confiadas pelo Presidente da República. Maputo, ao 16 de junho de 2026.
13: É preciso fazer referência aqui a Arsenia Massim, que já foi ministra do Interior e foi também, tem passagem pelo Serviço Nacional de Migração. É uma experiência, com uma larga experiência no que diz respeito à gestão pública. Já tivemos três termos de posse já aqui lidos. Já dizemos que sei que o tomar posse do chefe do protocolo do Estado.
11: 2025, de 17 de março. Que aprova o Estatuto Orgânico da Presidência da República, o Presidente da República nomeou o Sr. João António Xirinda para exercer o cargo de chefe do protocolo do Estado através do despacho presidencial número 33/2026, de 10 de junho. Nestes termos, convido o Sr. João António Xirinda a dirigir-se à diretora do gabinete do Presidente da República.
13: Eu sei que faço referência que os atos inserem-se na dinâmica de gestão e fortalecimento da governação provincial, a representação do governo central, com vista a assegurar maior eficiência na execução das políticas governamentais e na prestação de serviços ao cidadão. Está neste momento a ler o seu termo de posse, João Xirinda, vamos ver.
15: Fielmente o Estado e a pátria moçambicana, e dedicar todas as minhas energias ao serviço do povo moçambicano no exercício das funções de chefe de protocolo de Estado, que me são confiadas pelo Presidente da República. Maputo, ao 16 de junho de 2026.
13: Feita esta leitura do termo de posse pelo novo chefe do protocolo do Estado, João António Xirinda, que vai ocupar esta posição. Tivemos também a leitura dos termos de posse de Plácido Nerino Pereira, indicado para cargo do secretário de Estado na província de Cabo Delgado, Fernando Bemani de Souza, para o cargo do secretário de Estado na província de Nampula, e também a Arsenia Felicidade Félix Massim para o cargo de secretário de Estado na província de Inhambane. Será que a intervenção do Presidente da República, vamos ver.
16: Senhora Ministra dos Negócios Estrangeiros e Cooperação, Senhor Ministro na Presidência para os Assuntos da Casa Civil, Senhor Ministro na Presidência para os Assuntos Parlamentares, Autárquicos e das Assembleias Provinciais, Senhores Membros do Conselho Consultivo da Presidência da República, Senhores Governadores das Províncias de Cabo Delgado, Nampula e Inhambane, Senhor Secretário de Estado nas províncias de Cabo Delgado, Nampula e Inhambane, empossados, Senhora Secretária de Estado na província de Inhambane, cessante, Senhor Chefe de Protocolo do Estado, empossado, Senhor Chefe de Protocolo do Estado, cessante, distintos convidados, caros amigos da comunicação social, minhas senhoras e meus senhores. Iniciamos a nossa intervenção saudando a todos os que nos honraram e nos honram com a sua presença neste ato solene, em que conferimos posse a 4 quadros que acabam de assumir funções de elevada responsabilidade na estrutura do Estado, a nível central e provincial. Nomeadamente, o Sr. Fernando Bemani de Sousa, secretário de Estado na província de Nampula, o Sr. Plácido Nerino Pereira, secretário de Estado na província de Cabo Delgado, e a Sra. Arsénia Felicidade Félix Massing, secretária de Estado na província de Inhambane, o Sr. João António Chirinda, chefe de protocolo de Estado. Nos termos da nossa Constituição da República, o secretário de Estado na província assume o papel vital de representar a autoridade central na respectiva província. A ação do secretário de Estado na província é focada essencialmente na supervisão e superintendência dos serviços não descentralizados, assegurando as funções de soberania e exclusivas do Estado. Os secretários de Estado na província tomam posse num contexto que acabam de entrar em vigor as leis revistas sobre a governação descentralizada provincial, tendo como pano de fundo a extensão dos serviços provinciais de representação do Estado na província. A extinção destes serviços visa responder à demanda pela eficiência administrativa, eliminando a duplicação e, por vezes, conflitos de competências entre os órgãos de representação e o órgão executivo provincial dirigido pelo governador da província. Estamos a materializar um compromisso que assumimos perante os moçambicanos no ato da investidura nas funções de alto magistrado da nação no dia 15 de janeiro de 2025. Por isso, instamos os secretários de Estado que acabam de tomar posse para que no exercício das suas funções se mantenham fiéis ao seu mandato constitucional e legal. É imperioso, pois, que o secretário de Estado na província assegure a observância rigorosa, no espírito e na letra, do novo Pacto Legislativo da Governação Descentralizada, ou melhor, Pacote Legislativo da Governação Descentralizada Provincial, em especial nesta fase de transição do modelo de duplicação para o modelo simplificado. Minhas senhoras e meus senhores, as províncias de Cabo Delgado, Nampula e Inhambane são dotadas de imensas potencialidades em recursos naturais estratégicos que proporcionam o desenvolvimento da agricultura, da mineração, da pesca, turismo, indústria, comércio e outros setores. A sua população bastante trabalhadora, humilde, hospitaleira e disciplinada, constitui um capital humano que pode impulsionar o rápido desenvolvimento das províncias. Cada uma destas províncias confronta-se com desafios comuns específicos que exigem do secretário de Estado uma ação vigorosa e concertada com os respectivos órgãos executivos de governação provincial e em estreita articulação com os órgãos centrais, pois o Estado moçambicano é uno e indivisível. A instabilidade e a insegurança decorrente dos ataques armados em alguns distritos da província de Cabo Delgado, que por vezes atingem a província de Nampula, a criminalidade organizada, com destaque para o tráfico e consumo de drogas, o branqueamento de capitais, a imigração ilegal, a mineração ilegal, a pesca ilegal, são alguns dos desafios que devem constituir prioridade na agenda de trabalho do secretário de Estado nas três províncias. Sem paz e segurança, é impossível alcançar o sucesso nos esforços de desenvolvimento econômico, social e cultural. Por isso, os secretários de Estado, nestas três províncias, devem concentrar a sua ação na garantia da estabilidade, ordem pública e harmonia com a participação das comunidades e das forças vivas na província. Cabo Delgado, Nampula e Inhambane são três províncias bastante expostas aos desastres naturais, dada a sua localização geográfica, numa zona propensa à ocorrência de ciclones, tempestades, cheias e inundações. É função do secretário de Estado na província assegurar a coordenação das ações de prevenção, preparação, mitigação e de resposta aos desastres naturais na base de um plano de ação estruturado e compreensivo em coordenação com o Conselho Executivo. A presença dos parceiros de desenvolvimento, sejam eles nacionais ou internacionais, deve ser maximizada através de uma planificação conjunta, atuação dispersa, avaliação sistemática e monitoria conjunta, cabendo ao secretário de Estado na província coordenar as intervenções desses parceiros. O secretário de Estado, Fernando Bemano, e Plácido Pereira, já vinham exercendo as funções de secretário de Estado nas províncias de Cabo Delgado e Nampula há cerca de um ano e meio. Portanto, são dois quadros com experiência suficiente e familiarização com os desafios da função que têm estado a exercer com profissionalismo, discernimento e eficiência. Simplesmente trocamos de posição, como um treinador de uma equipa de futebol pode fazer, em função das dinâmicas do jogo, para maximizar as suas valências, considerando as dinâmicas das províncias onde passam a exercer as suas funções. Confiamos esta missão porque acreditamos facilmente, diria, irão se adaptar à realidade destas províncias vizinhas que partilham de muitos traços culturais, sociais e económicos. Mesmo assim, recomendamos para que aprofunde o conhecimento do perfil político, económico e social e, sobretudo, cultural das novas áreas de jurisdição que, a partir de hoje, passam a dirigir. A senhora e general Arsénia Massinga é um quadro com larga experiência de direção em várias províncias deste país e a nível central. Tem uma folha de serviço limpa, tendo exercido as complexas funções de Ministra do Interior, Diretora-Geral do Serviço Nacional de Migração, Inspetora-Geral do Ministério do Interior, depois de ter assumido o comando da polícia em diferentes províncias deste país, incluindo em Inhambane, onde, a partir de hoje, passa a assumir as funções de Secretária de Estado. É certo que cerca de 15 anos depois de lá ter trabalhado, encontrará uma província de Inhambane mais dinâmica, com antigos e novos desafios. Isso vai exigir da senhora secretária de Estado, Arsénia Massinga, uma maior capacidade de aglutinar as valências dos colaboradores e demais atores para acelerar o desenvolvimento da província de Inhambane, que se afirma continuamente como capital temática do turismo. Minhas senhoras, meus senhores, assinalamos igualmente hoje um momento de particular relevância para o protocolo do Estado e para a vida institucional do nosso país, de um modo geral, com a tomada de posse do Sr. João António Xirinda como chefe do protocolo do Estado. Dr. João Xirinda, diplomata de carreira, assume funções numa altura em que Moçambique reforça a sua presença e a projeção internacional, consolida a sua inserção regional e continental e intensifica as suas relações com parceiros tanto bilaterais como multilaterais. Neste contexto, o protocolo do Estado afirma-se como um pilar cada vez mais estratégico na afirmação da nossa soberania, do prestígio do nosso país a nível regional, continental e internacional e da credibilidade do Estado moçambicano com certas nações. O protocolo não é apenas um conjunto de regras formais, precedenciais ou cerimoniais. É um instrumento de afirmação do Estado, de preservação de dignidade das instituições e de projeção da imagem do nosso país. Através do protocolo, transmitimos a forma como o nosso Estado se estrutura e funciona, como respeitamos os nossos interlocutores e como valorizamos os símbolos da nossa soberania. Cada visita oficial, cada cerimônia do Estado, cada encontro bilateral, cada acreditação de embaixadores, cada deslocação presidencial e cada ato institucional constituem oportunidades para demonstrar a capacidade organizativa do Estado moçambicano e o nível de profissionalismo das suas instituições. Com a nomeação do Dr. João Xirinda, estamos convictos que o protocolo do Estado deverá continuar a afirmar-se como uma estrutura moderna, eficiente, organizada e orientada para resultados, com elevado sentido de missão. É fundamental reforçar a cultura de planeamento, antecipação e coordenação institucional. As atividades protocolares não podem ser geridas de forma reativa ou improvisada. Devem ser preparadas com antecedência, com clareza de procedimentos, definição de responsabilidades na equipe e rigor na sua execução. Esperamos igualmente um reforço do mecanismo de articulação com os diferentes setores da Presidência da República, dos Ministérios, das missões diplomáticas, do organismo de Estado e os parceiros internacionais, de modo a garantir maior coerência e eficácia na preparação e realização de eventos oficiais. Ao nível interno, o Protocolo de Estado deve continuar a assegurar a observância rigorosa das normas protocolares nacionais, promovendo o respeito pela hierarquia institucional, pelos símbolos nacionais e pelas formalidades que conferem dignidade ao Estado moçambicano. Ao nível internacional, o protocolo deve manter-se permanentemente alinhado com as melhores práticas diplomáticas internacionais. Temos de assegurar que a participação de Moçambique nos diversos eventos internacionais decorra de forma irrepressível, contribuindo para o prestígio do país e para o fortalecimento da nossa diplomacia. Gostaria ainda de enfatizar a importância da cortesia institucional, a eficiência administrativa e rigor protocolar, que devem ser acompanhadas com alto sentido de cordialidade. Um protocolo moderno deve combinar disciplina, profissionalismo, capacidade de resposta e tratamento respeitoso de todos os interlocutores. A imagem de uma instituição começa mais e muitas vezes pelo primeiro contacto. A forma como recebemos os nossos convidados, como organizamos os nossos eventos e como interagimos com os nossos parceiros influencia significativamente a percepção que estes formam sobre o nosso país e sobre as nossas instituições. Por esta razão, exortamos o novo chefe do Protocolo de Estado a promover uma cultura organizacional assente na excelência, no espírito de equipe, na inovação e na busca permanente de soluções que permitam elevar a qualidade dos serviços prestados. É igualmente necessário apoiar na formação contínua dos quadros, na atualização dos procedimentos operacionais, na incorporação das soluções tecnológicas e no fortalecimento das capacidades institucionais do setor, de modo a responder aos desafios de uma administração pública cada vez mais exigente e dinâmica. O nosso compromisso é construir um Estado moderno, eficiente e próximo do cidadão. O Protocolo do Estado deve ser parte integrante deste esforço, contribuindo para uma administração pública que distingue-se pela competência, pelo profissionalismo, pela transparência e pela qualidade dos serviços prestados. Senhor Chefe do Protocolo do Estado, as funções que hoje assume exigirão dedicação, resiliência, responsabilidade, competência, integridade e sentido, sobretudo, de responsabilidade e capacidade de articulação institucional. Estamos convictos de que a sua experiência profissional, o seu percurso, o seu conhecimento institucional, o seu compromisso com o serviço público, constituirão fatores determinantes para o sucesso desta missão. Encontrará naturalmente desafios, mas encontrará igualmente uma equipa experiente, uma instituição que confia nas suas capacidades para liderar este setor rumo a novos patamares de eficiência e excelência. Ao tomar posse, recebe, por um lado, um cargo, mas, por outro lado, a responsabilidade de prevalecer, ou melhor, preservar e fortalecer uma das áreas mais sensíveis da atividade do Estado, aquela que garante a correta representação institucional na presença da República e projeta a imagem de Moçambique perante o mundo. Temos a firme convicção de que, com trabalho, disciplina, espírito de missão e dedicação ao interesse nacional, continuará a dignificar o Estado moçambicano e a contribuir para o fortalecimento das nossas instituições. Antes de terminar, Queremos dirigir uma palavra de apreciação e reconhecimento pela dedicação e empenho dos quadros que cessam funções. Nomeadamente, a senhora Bendita Lopes, antiga secretária de Estado na província de Inhambane, e Fernando Chomar, antigo chefe do protocolo do Estado, que honraram exemplarmente o juramento de servir fielmente o Estado e a pátria moçambicana no exercício das funções que lhes tinham sido confiadas, fato que muito nos orgulha e deve servir de inspiração para outros profissionais. Em nome da Presidência da República, reiteramos votos para que continuem a demonstrar igual dedicação e empenho para o sucesso nas missões que lhe venham a ser confiadas. Queremos aproveitar o ensejo para felicitar as respectivas famílias dos empossados, cônjuges aqui presentes, solicitando que continuem a prestar o necessário apoio para o sucesso das novas missões que acabam de assumir. Assim, proponho um brinde, em primeiro lugar, à saúde dos empossados e às suas respectivas famílias, o sucesso nas nobres missões que lhes são confiadas, a saúde de todos os presentes. Muito obrigado a todos.
13: É o discurso do Presidente da República, Daniel Chapo, depois desta tomada de posse dos secretários de Estado das províncias de Cabo Delgado, Nampula e Inhambane, para Cabo Delgado, tomar posse Plácido Nerino Pereira, para Nampula, Fernando Bimane de Souza, para a província de Inhambane, Arsênio Felicidade, Félix Massing. Esta cerimónia fica igualmente marcada pela a tomada de posse do chefe do protocolo do Estado, João António Xirinda, para quem o Presidente da República deixou vários desafios no sentido de projetar a imagem de Moçambique dentro e, sobretudo, fora do país. Destacou Daniel Chapo que o protocolo de Estado serve, mostra a realidade do país, mostra a forma como o Estado está organizado, a forma como o Estado se projeta para dentro e para fora. Aos três secretários de Estado, Daniel Chapo deixou desafios individuais e também desafios coletivos. Um dos desafios é assegurar a observância rigorosa do todo o pacote legislativo da governação descentralizada provincial. Falou da questão do terrorismo que vem, na melhor, fustigando a província de Cabo Delgado, escalando também alguns pontos de Nampula. Daniel Chapo deixou um desafio no sentido de se criarem mecanismos para travar o alastramento deste mal pelo país. O Cabo Delgado teve estar vigilante para travar este mal. Um país sem paz e sem segurança não pode garantir que haja desenvolvimento dos seus povos. Quero, portanto, o Presidente da República que se garanta a estabilidade e a ordem pública nas províncias do país, destacando a Cabo Delgado, Nampula e Inhambane, mesmo por ocasião da tomada de posse dos secretários de Estado destas três províncias do país. Aqui na Sala Magna da Presidência da República decorre o brinde de ocasião que marca o fim desta cerimónia de tomada de posse dos secretários de Estado das províncias de Cabo Delgado, Nampula e Inhambane. Fiz menção que a questão do terrorismo em Cabo Delgado foi também destacada aqui no discurso do Presidente Presidente da República assegurar-se também a necessidade de se observar rigoroso o pacote legislativo de governação descentralizada provincial. Sei que outro momento aqui no, na sala magna da no Palácio do Melhor da Presidência da República, o registro da foto de ocasião, que vai ficar mesmo para registar este momento, esta tomada de posse. Vemos um registro fotográfico aqui que marca esta cerimónia. Quero uma vez mais fazer menção que esta tomada de posse dos secretários de Estado das províncias de Cabo Delgado, Nampula e Inhambane, e também esta tomada de posse do chefe do protocolo do Estado, insere-se na dinâmica de gestão e fortalecimento da governação provincial em representação do governo central, com vista a assegurar maior eficiência na execução das políticas governamentais e na prestação de serviços ao cidadão. Por cá vamos terminar esta nossa transmissão aqui a partir da Presidência da República, sendo que neste momento o Presidente da República vai fazendo o registro fotográfico com os novos secretários de Estado que tomaram um posse. Ficam então as assinaturas de Filipe Nhamato. Filipe Nhamato, chefe nos cuidados técnicos. Eu sou Cláudio Douane. Bom dia.
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1: A sua atenção às notícias a esta hora, apresentadas por Orlando Ngoven. Muito bom dia.
2: Bom dia. O Presidente da República exige o reforço do combate à pesca ilegal, instabilidade, criminalidade e outras práticas que minam o desenvolvimento das províncias de Cabo Delgado, Nampula e Inhambane. Daniel Chapo entende que é fundamental para o efeito a observância rigorosa de todo o pacote legislativo da governação descentralizada.
3: Tomam posse num contexto que acabam de entrar em vigor as leis revistas sobre a governação descentralizada provincial, tendo como pano de fundo a extensão dos serviços provinciais de representação do Estado na província. A extensão destes serviços visa responder à demanda pela eficiência administrativa, eliminando a duplicação e, por vezes, conflitos de competências entre os órgãos de representação e o órgão executivo provincial, a instabilidade e a insegurança decorrente dos ataques armados em alguns distritos da província de Cabo Delgado, que por vezes atingem a província de Nampula, a criminalidade organizada, com destaque para o tráfico e consumo de drogas, o branqueamento de capitais, a imigração ilegal, a mineração ilegal, a pesca ilegal, são alguns dos desafios que devem constituir prioridade na agenda de trabalho do secretário de Estado nas três províncias.
2: O chefe de Estado falava há momentos ao conferir posse a Plácido Pereira, Fernando Bemani e Arsênia Massing para os cargos de secretário de Estado nas províncias de Cabo Delgado, Nampula e Inhambane. Na mesma ocasião, o presidente da República empossou João António Xirinda para o cargo de chefe do protocolo do Estado. O governo assegura que continua a trabalhar para transladar os corpos de 5 cidadãos moçambicanos que perderam a vida em ataques xenófobos na província sul-africana do Cabo Ocidental. Correspondente Eduardo Figurão.
4: A secretária de Estado dos Negócios Estrangeiros e das Comunidades Moçambicanas, Maria de Fátima Manso, explica que o atraso da transladação ocorre porque estes concidadãos não possuíam documentos de identificação.
5: Estamos a trabalhar intrinsecamente com as autoridades locais, porque eram indocumentados, para se concretizar o mais rápido possível.
4: A secretária de Estado dos Negócios Estrangeiros e Comunidade Moçambicana no Exterior termina esta terça-feira a visita de trabalho de 5 dias à República da África do Sul. Rádio Moçambique, Eduardo Figurão, em Joanesburgo.
2: O secretário-geral da FRELIMO recebe hoje o homólogo do Congresso Nacional Africano, ANC, que iniciou uma visita de trabalho de 3 dias a Moçambique. Shaquille Abubakar e Fikile Mbalula vão avaliar o atual estágio da cooperação entre os dois partidos e povos, bem como definir novas linhas de aprofundamento das relações políticas, económicas e sociais. Um comunicado da FRELIMO refere que os dois secretários vão proceder igualmente à troca de pontos de vista sobre questões de interesse comum nos planos regional, continental e internacional. O governo do distrito de Mapai, em Gaza, está a alocar mais de 60 toneladas de semente e outros insumos agrícolas com vista a reforçar a assistência aos produtores para a recuperação pós-cheias. Jaime Vanessio.
6: Esta ação visa garantir a recuperação da produção agrícola da presente campanha, na sua segunda época, depois da perda de mais de 4.800 hectares na primeira safra por conta das cheias e inundações. A informação foi partilhada pelo diretor do Serviço Distrital das Atividades Económicas de Mapai, Isaac Quava, o qual fez saber que a alocação de semente para a recuperação da produção agrícola pós-enxurradas beneficiou mais de 5.200 produtores afetados pelas intempéries.
2: Perto de 1.000 malawianos deportados da África do Sul estão abandonados na fronteira de Nkwasa, ponto de entrada para o Malawi. Correspondente Sérgio Sixpence.
7: São malawianos que viviam ilegalmente na África do Sul e encontravam-se detidos no centro de repatriamento de Lindela, em Krugersdorp, numa operação descrita como o maior repatriamento num só dia. A deportação ocorreu em 14 autocarros que partiram da África do Sul na noite de quinta-feira e, chegados à fronteira de Mwanza, descarregaram os visados, tendo retornado para a origem. Sérgio Sixpence, em Blantyre.
2: Desporto, as seleções do Irã e da Nova Zelândia empataram esta manhã a 2 bolas no prosseguimento dos jogos do grupo Guedo, Mundial do Futebol da FIFA 2026, para o mesmo grupo, a Bélgica e Egito também empataram ontem a uma bola. A Arábia Saudita empatou com a seleção de Uruguai a uma bola em jogo referente ao Grupo H. Ontem, a contar para o Grupo H, houve o confronto entre as seleções de Cabo Verde e Espanha, que terminou empatado sem abertura de contagem. Hoje, às 21 horas, defrontam-se as seleções da França e do Senegal em jogo do Grupo I. Foram as notícias das 9, as próximas às 10 horas.

0: A sua atenção às notícias a esta hora, apresentadas por Vítor Reis. Muito bom dia.
1: Muito bom dia, Albertina Zandamela. Bom dia, amigo.

O Presidente da República exige o reforço do combate à criminalidade, instabilidade, pesca ilegal e outras práticas que minam o desenvolvimento das províncias de Cabo Delgado, Nampula e Inhambane. Daniel Chapo entende que é fundamental para o efeito a observância rigorosa de todo o pacote legislativo.

A 10 horas e 7 minutos, como sabe, estamos assim a marcar a nossa presença, como dissemos, estamos em manhã de terça-feira, você é o nosso convidado, agora com 10 horas e 7 minutos. A nossa programação para o dia de hoje vai comportar-se da seguinte forma, agora que são 10 e 8 minutos, 10 horas e 10 minutos, vamos abrir as linhas para permitir que nós que nos fale amanhã de terça-feira e na tua deixar ficar à sua mensagem.

A nossa programação para este encontro é terça-feira. Teremos dentro de poucos instantes o programa A Hora do Ouvinte. Pontualmente às 11 horas, notícias em cadeia nacional, 11 horas e 10 minutos, o Clube da Pecrada, ou melhor, a malta toda. Pontualmente 11 horas e 30 minutos, música variada, informações de utilidade pública, até às 12 horas. 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
1: A 2 horas e 27 minutos, na verdade estávamos aqui a fazer o compasso de espera para convidá-lo então a ligar para nós através do 87-42-67, não é? Eu acho que sim. Não, 61-7. A Delfina Cabral está velha, hoje esqueci meus óculos, mas deixa lá ver o número aqui. É 82-42-61-767. 53 anos, não é poucos anos assim. Mas olha, é através deste número que o amigo ouvinte vai ligar para nós e vamos conversar. A 10h23, a indicação de que temos o primeiro ouvinte em linha. É verdade, queremos lembrar que este é o programa A Hora do Ouvinte. Enquanto isso, vamos dançar um pouco. Vamos atender este ouvinte. Bom dia.
2: Bom dia, bom dia, Ariel.
1: Bom dia, de quem é esta voz bonita?
2: Sou Viagem Marula, a partir de Corrane, na vila.
1: Ah, Corrane, a partir da vila. Como é que está?
2: Aqui está tudo normal.
1: Está tudo normal.
2: Não sei ainda nas antenas.
1: Aqui está tudo bem, graças a Deus. A mensagem para quem é que fica?
2: A primeira mensagem vai para a minha esposa, Violenta Antônio, a minha filha que está comigo aqui, Sofia Viaja, o meu mano que estava aqui apocado, que está em Lacante de Marula, vai também para o meu tio em Moamola,
1: sim.
2: Pedro João, e o meu irmão também, Laurito Marula. Sim, até o termino por aí.
1: Tá certo. Muito obrigado por ligar para nós e até a próxima.
2: Obrigado, obrigado.
1: Obrigado.

0: É 10h24 minutos, arriscando aqui o chão. Vamos atender mais um ouvinte. Bom dia. Alô.
1: Bom dia, Nana.
0: Bom dia. Finalmente uma voz feminina. Estamos de parabéns. De quem é essa voz bonita?
1: Esperança António Paulo.
0: Esperança António Paulo. Está a falarmos a partir de onde?
1: Distrito de Angoche.
0: Ah, Distrito de Angoche. Muito bem. Está tudo bem por aí?
1: Sim, aqui tudo tranquilo.
0: Aqui tudo bem. A mensagem para quem é que fica?
1: Primeira mensagem vai para a minha mãe, a Lima Manuela.
0: Uhum.
1: Com meu tio, a Lima Manuela, com minha irmã, Lita Antônio, Felipe Antônio, Alfredo Fernando, com Ana também, Cristina Catarina.
0: Muito obrigada, minha querida. Ligue-nos.
1: Ana?
0: Eu disse muito obrigada. Ligue-nos mais vezes, está bem?
1: Tá, obrigada.
0: Obrigada. Beijinhos, até a próxima. É finalmente uma voz feminina. Oxalá que liguem mais, não é? 10h26 minutos, somos a Rádio Moçambique.

0: Ah, me subir o som. Não quero imaginar o quanto estou aqui a arriscar o chão. Somos a Rádio Moçambique. Sim, senhora, vamos atender mais um ouvinte. Bom dia.
1: Muito bom dia, mana, telefone camarada.
0: É bom dia, meu pai. Com quem tenho o prazer de falar?
1: Só para falar com a montanha José Macário, aqui em Xalá, no Régulo Caetano.
0: José Macário, nosso amigo da rádio, como é que está?
1: Estou bem, não sei, mana, telefone camarada.
0: Aqui nas antenas estamos muito bem. Vamos então a mensagem para quem é que fica.
1: A primeira mensagem vai para a minha mana, chamada Telefina Caporal.
0: Muito obrigado.
1: A segunda mensagem para a minha esposa, chamada Rita Alberto.
0: Uhum.
1: Terceira mensagem para a minha neta, chamada Ania Jeremia. Julá e Júlio. Júlia e Júlio. Meu neto, Gelsi Sábado. Vai para os meus filhos. Montão, montão, sábado, montão, na vida de montar, ventena, montão, salsita, montão, são meus filhos fazer em casa. Para os meus amigos, está vindo de Rádio Moçambique, Lázaro Lourenço, Constantino Mário, Deus de Caldena Ardur, Dionísio Amit, Eugênio Mário, Nura Francisco. Bonito nome, mando mensagem para ele, Eurico Maiva, Jardim Rosário, Lig Javaro, Tupin Rui.
0: Todos esses com votos de muitas felicidades, não é?
1: Sim.
0: Vamos terminar.
1: Obrigado, já terminei.
0: Forte abraço.
1: Quanto meu amigo chamado Aldura.
0: Tem muitos amigos. Ah, faltava o Altura. Até a próxima.
1: Obrigado.
0: Passo firme, risco, chão quente, cada movimento. José Macário, a partir de Xalaua, vem um abraço. Vamos atender mais um ouvinte. Lembrar que somos a Rádio Moçambique, a hora do ouvinte. Bom dia. Bom dia.
2: Bom dia, mana.
0: Bom dia. Com quem falo? De onde é que fala?
2: Vai falar com o Albertino Jorge, na localidade de Naholoco, no distrito de Mogavola.
0: Naholoco, Albertino Jorge, como é que está, meu irmão? Como é que está?
2: Aqui, normal, um dia fresco, cheio de frio, nas Sardinhas.
0: Oh, que bom, novidades a partir daí, que bom. Um dia normal, não é? Faz um sol de manhã, mas a tardinha, somos convidados a usar camisolas. A mensagem para quem é que fica? Rapidamente.
2: Faço mensagem para os meus filhos, como hoje é Dia Internacional da Criança. Criança africana.
0: Criança africana.
2: Sim.
0: Tá certo?
2: Sim. Meu filho, Hélio Albertino Jorge. Meu filho é Odete Albertino Jorge. Meu filho.
0: Está a perguntar a tia Delfina como é que está. Oh, meu filho, eu estou bem, graças a Deus. Um dia feliz para ti. É dia da criança africana, é verdade. Vamos atender mais um ouvinte. Bom dia.
3: Bom dia.
0: Bom dia, com quem tenho o prazer de falar e de onde é que está a falar? Está a falar a partir de onde?
3: A partir de Cachaça, distrito de Mojinquale.
0: A Rádio Moçambique está a chegar bem aí?
3: Sim.
0: Está a chegar bem?
3: Muito bem, mana, muito bem.
0: Em perfeitas condições de escuta, é isso?
3: Sim, muito bem, mana, não tem
0: que
3: problema.
0: Que bom. Vamos então, a mensagem para quem é que fica?
3: A minha mensagem vai para a minha mãe primeiro. E com as minhas crianças, a minha esposa.
0: Sim.
3: A minha esposa Lisa. A minha esposa Acima Magário. Tenho a minha mãe de estado de onde aqui mesmo.
0: rápidas melhoras para a sua mãe.
3: A mãe e a minha esposa Elisa.
0: Com certeza.
3: Sim. Com muitas minhas amigas.
0: Suas amigas, todos esses. Manda mensagem. E a mensagem qual é?
3: Toda a minha família, estou tendo uma mensagem para eles.
0: Muito obrigada. Deu para perceber. Está a desejar felicidades a essa a família. Muito obrigada, dizemos nós. E até a próxima.
3: Obrigado.
0: Obrigada.
3: Bom trabalho.
0: Obrigada.

0: A 10 horas a 32 minutos, celebrando aqui o Dia da Criança Africana, não é? Os adultos também, um pouquinho, não é? Da parte adulta que às vezes quer ser criança. Mais um ouvinte está em linha. Bom dia.
1: Bom dia, minha irmã. Bom dia, Rádio Moçambique.
0: Bom dia, meu irmão. Bom dia. De quem é essa voz?
1: Aqui fala com o teu irmão, Eugênio Barrio, a partir de Xalau, bairro de Mina.
0: Eugênio, como é que está, meu irmão? Como é que está?
1: Graças a Deus, estou bem.
0: Está frio aí?
1: Aqui está um pouco frio.
0: Está um pouco frio, mas depois faz um pouco de sol, não é?
1: Já está a fazer um pouco de sol.
0: Sol. Que Deus é bom, não é? Oh, que bom. Aqui está tudo bem frio, mais um pouquinho de sol. Estamos aqui, graças a Deus. E a mensagem para quem é que fica?
1: A primeira mensagem vai para a minha irmã.
0: Muito obrigada.
1: Sim. A minha mulher é a Dona Ramos, Dona Dina Ramos, e todos os meus filhos. A gente está lá de Moçambique. Machira Manuele, Micolene, junto com o marido, Argancho Cossabeira. Mando mensagem para Montão, José Macario. Manuele, meu esposo. Meu cunhado, que se encontra lá em Naivava, na feita-feira. Senhor Reina Milo. Ai, que Angela. Meu caro amigo, o senhor Xavier, minha irmã Rosa, junto com a mulher, Mano Sapino, sempre em Naicole. Moura Francisco, Evaristo Batista, senhor Siwi, e todos os amigos da Rádio Moçambique.
0: Com voltas de muitas felicidades, não é?
1: Exatamente.
0: Está certo, meu irmão.
1: Obrigada,
0: minha irmã. Obrigada. Até 10 horas e 34 minutos, este é o programa A Hora do Ouvinte, aqui na grelha da nossa estação emissora. É toda a terça-feira, a partir das 10 horas e 10 minutos. Fique ligado. Vamos atender mais um ouvinte. Bom dia. Baixe o volume do seu rádio. Agora melhorou. Quem está ao telefone e de onde fala?
2: Falo com Alberto Rodrigues.
0: Alberto Rodrigues, está a falar a partir de onde, querido?
2: Distrito de Mouma Xalaua.
0: Distrito de Mouma Xalaua. Muito bem. E como é que está? Como é que está Xalaua a esta altura? Como é que está? Está frio?
2: Aqui frio, muito frio.
0: Muito frio. Tá certo, vamos à mensagem, para quem é que fica?
2: A mensagem vai para, primeiro, a minha esposa, Stefânia Agostinho. Vai para os meus filhos, Dério Alberto, Edilce Alberto, Ismael Alberto, Davidson Alberto, meus amigos no rádio de Moçambique, Alfredo João, Apodulio Nguye, Altura Aldura, Morabela, Patrício Nombero, meu pai, Caloga, com a minha mãe, Lúcia Mário.
0: Todos esses com votos de felicidades. É esta a mensagem? É esta a mensagem, não é? Com votos de felicidades.
2: Ok, obrigado.
0: Obrigada. Muito obrigada. Até a próxima.

0: Até 36 minutos. Bom dia.
1: Bom dia.
0: Bom dia. De quem é a voz? E de onde fala?
1: É Adolfo Momade Iulute.
0: Adolfo Momade, a partir de Iulute. Como é que vai esta manhã para si?
1: Justamente, está de boa saúde.
0: Boa saúde, sim.
1: Sim.
0: A mensagem para quem é que vai?
1: A mensagem deixo para os meus pais. E todos os ouvintes da Rádio Moçambique.
0: Seus pais, como é que se chamam? Gostaria de deixar ficar aqui o nome.
1: Leão e Momade Quilate.
0: Momade Quilate. É tudo?
1: É tudo, é tudo. É
0: muito
1: tudo.
0: Obrigada. Até a próxima continuação de um bom dia. Celebrando aqui o Dia da Criança Africana, vamos atender mais um ouvinte. Bom dia.
2: Bom dia.
0: Bom dia. Com quem temos o prazer de falar e de onde fala?
2: Meu nome é Abdul Francisco Nrui, a partir da localidade de Gugu.
0: Como vai esta manhã?
2: Nesta manhã, da terça-feira, graças a Deus, o ambiente está calmo. A família do Quintal Natal. Não sei desse lado.
0: Aqui estamos bem, graças a Deus. A mensagem para quem é que fica?
2: A primeira mensagem para deixo para a equipe da Rádio Moçambique.
0: Delfina Cabral, Abdulai da Palma, Rosário Ângelo e uma vasta equipa, não é? De profissionais escalados para esta manhã.
2: Obrigado.
0: Com certeza.
2: E... A segunda mensagem para a minha mãe, Dona Mariana Duanheque, junto com o meu pai Francisco, é nosso conhecido por Enruí. E a terceira mensagem para a minha esposa, mãe de Sádia, que é chamada Jacinta Afana, e toda a família em geral, e não esquecendo os amigos da rádio, grande amigo Afonso do Gelua, Hermelindo Anaquileto, Lito Álvaro Namuca, Lino Ange, Adipo Juma, Henrique Antônio, Elias Tinguel, Tomás Daniel, Doutor Hakim, Vitor Amir, Manuel Lelea, Namicovo, Inácio Vicente, Pai de Galinha, Diniz Diniz, Alberto Seixas, Nabrinco Encuso, Celestino Mucoroma, Navive, Vitorino Amisi, Vitor Francisco Lente, Jacinto Alberto, Bonito Nume, Juanito Pires, Dionísio Gereua, Aiti Vangela, Alfredo Luiz, Alfredo Abelho, Cândido João, Alfredo Luiz, Carlos Janice, Tataka Isaac, Altura, Aperino Manuel, Reino Mariano, Dígina, Ernesto Cirola, Armando, Imetre Eusébio, Lázaro Lourenço, Eugênio Mário, Patrício Nombero, Constantino Mário e todos os ouvintes que estão ligados à Rádio Moçambique.
0: Então o meu irmão fez uma lista. E
2: mas, infelizmente, assim estou a praticar, encontro-me no meu local de trabalho, assim estou a acessar os meus casueiros, quero fazer pulverização.
0: Muito obrigada. Fico feliz que está a fazer alguma coisa pela província, para a província e para a sua família também.
2: É verdade.
0: Forte abraço, continua a ser esse ouvinte amigo da Rádio Moçambique, está bem?
2: Obrigado, saudações, até a próxima oportunidade.
0: Muito obrigada.

0: 10 a 41 minutos, façamos tudo para desencorajar a prática das uniões prematuras. Caros papás, ajudem as suas filhas, ajudem esta nação. Vamos atender mais um ouvinte. Bom dia.
1: Bom dia.
0: Bom dia, com quem tenho o prazer de falar?
1: Ah, fala com Adremoni de Via Parteira, de distrito de Lhoco, posto administrativo de Kinga.
0: Adremoni.
1: Adremoni Julião.
0: Adremoni Julião. Nome bonito. Sim. Nome bonito. Então está a ligar-nos a partir de Iuluti.
1: Como?
0: Está a ligar-nos a partir de Iuluti.
1: Distrito de Lhoco.
0: Ah, Lhoco. Obrigado. Lhoco, obrigado.
1: Posto administrativo de Kinga.
0: De Kinga. Obrigado.
1: Sim, sim.
0: Tá. E como é que vai esta manhã?
1: Graças a Deus, antena.
0: Aqui estamos muito bem. Só que estou a ouvi-lo com alguma dificuldade, mas vamos continuar a falar. Quem sabe vai melhorar. A mensagem para quem é que fica?
1: Mas sim, vai para a esposa.
0: Sim. Lamento, não vou poder continuar a comunicar-me consigo porque a comunicação não é saudável. Eu digo não, a união prematura. 10 a 42 minutos. Termina hoje a quinzena da criança com as celebrações do dia da criança africana. Vamos ouvir um pouquinho esta mensagem, pouco só. Esta jovem chama-se Clever. Diz-se: deixe-me ser criança.

0: se eu não sair. Mensagem forte. Vamos atender mais um ouvinte. Bom dia.
1: Bom dia, mana. Telefina Cabral.
0: Bom dia, meu irmão. Quem está ao telefone? De onde fala?
1: Ernesto Cirola, bairro Mahula, distrito Temucovola.
0: Ernesto, bairro Mahula, distrito de Mugovolas.
1: Sim, sim.
0: Como é que está de saúde?
1: Aqui tudo bem?
0: Tudo bem. E a mensagem para quem é que fica?
1: A mensagem vai para a minha mulher, Alzira Triano. Os meus filhos, Itamas Ernesto, Hermine Ernesto, a Lucena Ernesto.
0: Sim.
1: Amigos do Rádio de Moçambique, Lini Xambaia, Helena Prima, Tata Kaisaki, Altura, Aureco Maiga, Paulo Namada Mzambetia, Abibu Juma Beninense, Tata Kaleche Altura Encurani, É tudo, mana.
0: É tudo. Muito obrigada. Continuação de um bom dia. Feliz audição à nossa emissão. E até sempre.
1: Muito obrigado.
0: Bom dia.
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0: É 10 horas e 45 minutos, mensagem forte. Bom dia, bom dia.
3: Bom dia, bom dia.
0: Bom dia, de quem é a voz e de onde fala?
3: A voz é do Janeiro Pampuela, a partir da localidade de Mulheniwa.
0: Mulheniwa, chega-nos Eugênio Pampuela. Como é que está, nosso amigo de há muitos anos? Como é que está?
3: Graças, Xanla.
0: Sim,
3: estou bem com a minha família.
0: Com a sua família, ficamos felizes. A mensagem para quem fica?
3: A primeira mensagem para a mana Delfina Cabral.
0: Muito obrigada.
3: Abdullah Fai, Santos Augusto, e todos os locutores e jornalistas.
0: Muito obrigada.
3: E a outra mensagem vai para minhas duas esposas, Luciana José Halde, Leonardo Agostinho. Minhas duas filhas, Marta Janeiro Pampuela, Estônia Janeiro Pampuela, meus irmãos, Aliaquimo, Jalita Pampuela, Calisto Pampuela, meu irmão Maurício, meu irmão Enantira Lana Sampesia, e mamãe está lá o Paulo Munawade com a sua esposa, Johanne com a sua esposa Glória. Em Naivava está a Papa Samuel com a sua esposa. Em Murupula Sete, Abdul Panteira. Amigos da rádio. Abdul Enruia, que nunca me dedicou, não sei, está a me esquecer.
0: Todos esses com votos de muitas felicidades, não é?
3: E todos ouvindo esta rádio. Muito obrigado.
0: Obrigada. Bom dia. É 10h47 minutos, celebrando aqui o Dia da Criança Africana. O tema que nós ouvimos pertence a este jovem que tem como nome Maurice Cleve e Marcelo Magalhães. É verdade, esta música retrata a nossa realidade diária e os eventos que as crianças sofrem cada dia, como a violência psicológica, física, o trabalho infantil, as uniões prematuras e ela não tem como gritar para que isso termine. Cada desvalorização, como sabem que as crianças passam, as famílias precisam naturalmente denunciar, porque denunciar estaríamos a desencorajar. A 10h48 minutos, estamos assim a caminhar para a ponta final do nosso programa. Vamos atender mais um ouvinte. Muito bom dia.
3: Muito bom dia.
0: Bom dia. De quem é a voz e de onde fala?
3: Não percebi.
0: Perguntava quem está ao telefone e de onde está a falar-nos.
3: Meu nome é João Alberto Rui, a partir de localidade de Tucua.
0: Muito obrigada. Como vai esta manhã?
3: Mas é aqui tudo normal, no Senhor Rádio Moçambique.
0: Aqui está tudo bem. A mensagem para quem é que fica?
3: A primeira mensagem é para minha esposa, Luísa Sacramento, meus filhos, Faz, Fanito Delário, Joias Alberto, meus irmãos, Abdul, Luís, Deimani, Nelson, e minha irmã também, Madi Lasse, Madi Bexia, meu cunhado Albano também, meu amigo Adafo, encontra em Niavala, e no meu amigo também, Firmia, se encontra em Mabuco, e todos os 20 se encontram com a comunidade de neste momento. Para mim é tudo.
0: Muito obrigada, bom dia, até a próxima.
3: Obrigado e contra.

0: 10 minutos a separar-nos das 11 horas. Bom dia.
1: Bom dia.
0: Bom dia. De quem é a voz e de onde fala?
1: Matheus Armando Catarquer, aqui na Tarraja.
0: Como é que está? De saúde?
1: Aqui é tudo bem, não sei, na Rádio Moçambique.
0: Aqui também estamos muito bem. A mensagem para quem que fica?
1: A primeira mensagem vai para a minha mulher, Márcia Latifa. Márcia Latifa, Sorsal Latifa, Tinito Latifa. Meu amigo, Nanteca em Cabula, a cozinha Rita em Rapale. Para mim é tudo.
0: Muito obrigada, bom dia, até a próxima.
1: Obrigado.
0: A produção do Unicef. Estamos a ouvir a canção Tuku Epamo Tuka Nakatema. Nove minutos a separar-nos das 11 horas. Bom dia.
2: Bom dia, Moçambique.
0: É bom dia. Com quem temos o prazer de falar?
2: Aqui Rodrigues Telmo Antônio, conhecido por Lona Narawabajano, quatro caminhos, a partir de Namcosa.
0: A mensagem para quem é que fica?
2: A mensagem vai para a minha mulher, que é chamada Rosa Damião. Vai para meu tio Damião, meu cunhado Carlidos, meu irmão mais velho Lácimo, uma mulhaco, Nani Conho, minha mãe Laurinda Mahapala, meus filhos, Edmilita Rodrigues, Vanilo Rodrigues, Tina Rodrigues, Nelinho Rodrigues, e vai para amigos da Rádio de Santíssimo, com Samuel Cavona, Abdul Ngrie, e vai também para meu amigo que fica em curso, de nome Soalém Carlitos, e para mim termina a minha mensagem.
0: Muito obrigado.
2: Bom trabalho.
0: Muito obrigada. Até a próxima.
2: Obrigado. Bom trabalho. Até
0: obrigada. É 10h52 minutos. Estamos aqui a ouvir este tema que fala. Esta música que fala sobre a paz no norte de Moçambique e nos recorda que juntos somos mais fortes. E se as famílias, se os mais adultos ficarem bem e em paz, a criança também fica em paz. Ah, bom dia, bom dia.
3: Muito bom dia.
0: De quem é a voz e de onde fala?
3: Meu nome se chama de Mastuni Morria.
0: Que bom. A mensagem para quem é que fica?
3: Diga.
0: A mensagem para quem fica?
3: Minha mensagem é minha mulher, se chama Janita Chaime. Meu filho, se chama Tênio Mastuni, Tânia Mastuni, Casimiro Mastuni, Tina Mastuni. Meu mãe, se chama Murria Murabula. Meu cunhado Francisco Adriano, Alfredo Luiz. Muito obrigado.
0: Obrigada, meu amigo. Até a próxima. Bom dia.

0: É 10h54 minutos. Bom dia. Está sim, bom dia.
1: Bom dia.
0: É bom dia, quem está ao telefone?
1: Leonardo Xavier Alexandre Moriria, localidade de Jagoma.
0: Moriria, a partir da localidade de Jagoma.
1: Sim.
0: Como é que vai esta manhã?
1: Aqui tudo bem, não sei aí no trabalho.

0: È tutto?
1: È tutto. E spesso mensaje para locutore che sta no servizio.
0: Delfina Cabral, Abdulaida Palma. Hoje a sonorização é da responsabilidade do Rosário Ângelo e a todos. Muito obrigada.
1: É tudo.
0: Muito obrigada. Até a próxima.
1: Ok.

0: Estamos chegando ao tema da Cuca. Vamos atender mais um ouvinte. Bom dia.
1: Olá, bom dia.
0: Bom dia. Quem está ao telefone?
1: É o telefone é Gelito Francisco Joaquim, aqui localidade de Jabiri, comunidade de Cunque.
0: Gelito Joaquim.
1: Mais conhecido por Moisés.
0: Mais conhecido por Moisés. Como é que está, Gelito? Como é que está?
1: Aqui está tudo bem.
0: Está tudo bem. A mensagem para quem é que fica?
1: A mensagem fica para o meu amigo Júlio, Xavier, Cacildo, meu irmão Sérgio, meus filhos Chelsea, Shelson, Cleidon, meu pai Francisco, conhecido por França, a mulher dela também, mulher de França. Sim, sim.
0: É tudo?
1: É tudo por mim, sim.
0: Muito obrigada. Até a próxima.
1: Obrigado.

0: É verdade, protejam as crianças de todos os males. Os papás têm um papel importante para que isso aconteça. Vamos atender mais um ouvinte. Bom dia.
1: Muito bom dia, RM.
0: Muito bom dia. Com quem temos o prazer de falar?
1: Falo com Francisco Adriano, padre de Mogobolas, padre do Pequeno.
0: Então vamos à mensagem rapidamente, porque o programa está a terminar. Para quem é que fica?
1: A primeira mensagem vai para a minha esposa Rosa Figueiredo e a familiares a partir do meu tio Alfredo Luiz, Cristiano Alberto, meu cunhado Machônio Morria e meus filhos Isaías Francisco, Catarina Francisco, Jeremias Francisco e Menora Francisco e, por último, Zainato Celestino. Muito obrigado.
0: Obrigada, obrigada. Até a próxima.

Com este estimado ouvinte que falava-nos há pouco, termina o programa A Hora do Ouvinte. Recordar que marcamos a nossa presença na sua antena amiga terça-feira, a partir das 10 horas e 10 minutos. A todos, muito obrigada.

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1: Com certeza as festas começaram no dia 1, estão a terminar hoje com a celebração, não é? Que fecha a quinzena da criança e queremos chamar a atenção do ouvinte, pois são 11 horas em Moçambique.
2: Acompanhe a seguir as notícias a esta hora, apresentadas por Vítor Reis. Mais uma vez, bom dia.
3: Muito bom dia, Albertina Zandamela. Bom dia, amigo ouvinte. O Presidente da República exige que os secretários de Estado provinciais observem com rigor o pacote legislativo da governação descentralizada, aprovado recentemente pela Assembleia da República. Daniel Chapo diz ser crucial que, nesta fase, a transição do modelo de duplicação para o simplificado, o pacote de leis de governação descentralizada seja de domínio de todos.
4: A extinção destes serviços visa responder à demanda pela eficiência administrativa, eliminando a duplicação e, por vezes, conflitos de competências entre os órgãos de representação e o órgão executivo provincial dirigido pelo governador da província. Por isso, instamos o secretário de Estado para que, no exercício das suas funções,

0: se mantenham fiéis ao seu mandato constitucional e legal. É imperioso, pois, que o secretário de Estado na província assegure a observância rigorosa, no espírito e na letra, do novo pacote legislativo da governação descentralizada provincial, em especial nesta fase de transição do modelo de duplicação para o modelo simplificado.
1: O chefe de Estado falava hoje ao conferir posse a Plácido Pereira, Fernando Banana e Arsénia Massinga para os cargos de secretário de Estado nas províncias de Cabo Delgado, Nampula e Inhambane. Na mesma cerimónia, o Presidente da República empossou ainda João António Xirinda para o cargo de chefe do protocolo do Estado. Moçambique e África do Sul vão continuar a trabalhar para o reforço das relações bilaterais e na regularização da imigração entre os dois países. É um compromisso assumido hoje, em Pretória, no encontro que a Secretária de Estado dos Negócios Estrangeiros e Comunidades Moçambicanas no Exterior, Maria de Fátima Manso, manteve com a Vice-Ministra das Relações Internacionais e Cooperação da África do Sul, Tandi Moraka. Maria de Fátima Manso disse no encontro que a África do Sul concordou em melhorar a humanização do processo de repatriamento de cidadãos estrangeiros indocumentados.
2: Solicitamos ao governo que olhem para a questão humanitária, porque a maior parte deles que regressou até agora foram para o país e deixaram os seus pertences aqui. Esta é uma das questões que nós trouxemos também na mesa para que o governo sul-africano olhasse para esta componente que é pertinente. Deram a sua vida aqui e porque a maior parte desses compatriotas, eles contribuem para remessas para o país, nos seus locais de trabalho.
1: Maria de Fátima Manso termina hoje a visita de trabalho à África do Sul. A Procuradoria Provincial de Maputo adverte que não vai tolerar casos de violência e abuso sexual de menores. O alerta surge na sequência do aumento de casos de violação de menores na província de Maputo, tal como refere o porta-voz da Procuradoria Provincial de Maputo, José Manuel.
3: Isto configura uma infração grave, porque estamos a postergar os direitos destes menores. A Procuradoria continuará também a promover, ao longo do presente mês, todos os esforços para garantir a resposta séria e adequada às matérias relacionadas com a proteção de menores, assegurando que os seus direitos sejam continuamente salvaguardados com a prioridade que a lei exige.
1: E a polícia na província de Maputo anunciou ontem que o último caso de violação de menores foi registado em Bobole, no distrito de Marraquene, envolvendo um jovem e uma criança de 4 anos de idade. O especialista em diplomacia Riad Sidat diz que a economia mundial vai continuar a ressentir-se do conflito no Médio Oriente até o fim do ano em curso, mesmo com o acordo de cessar-fogo a ser assinado esta sexta-feira pelos Estados Unidos da América e o Irão.
4: Nas próximas semanas teremos ainda essas missões que irão tentar liberar as minas do Estreito. Uhum. Essa é a condição número um. Falam-se de 6 mil minas, mas não sabemos o quão difícil é tirar de lá. Então parece-me que a situação do petróleo ainda vai estar incerta, pelo menos para os próximos meses, mas, na minha previsão, até o final do ano teremos uma situação incerta na economia global, na própria situação do petróleo.
1: 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Na atualidade internacional, o secretário-geral das Nações Unidas chega hoje à capital do Haiti, Porto Príncipe, para uma visita de solidariedade na sequência da onda de violência que se espalhou pelo país. António Guterres deverá testemunhar os desafios que a população enfrenta, bem como avaliar os esforços das autoridades nacionais e da comunidade internacional com vista a restaurar a estabilidade do povo haitiano. Guterres vai ainda reunir-se com o primeiro-ministro haitiano, Alix Didier. Desde janeiro, a violência no Haiti resultou em mais de 2.300 mortes, cerca de 1.000 feridos e 99 sequestros. No desporto, as seleções da França e do Senegal defrontam-se hoje às 21h, em jogo do Grupo 1, no prosseguimento do Mundial de Futebol FIFA 2026. as seleções do Irão e da Nova Zelândia empataram na manhã de hoje a 2 bolas. Amanhã à meia-noite jogam Iraque, Noruega para o grupo I e às 3 horas defrontam-se as seleções da Argentina e Argélia em jogo do grupo J. Ainda amanhã, às 19 horas, jogam Portugal, República Democrática do Congo para o grupo K e mais tarde, às 22 horas, defrontam-se Inglaterra, Croácia em jogo do grupo L. Foram as notícias a esta hora, as próximas inseridas no Jornal da Tarde, a partir das 12 horas e 30 minutos.
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6: Onze horas e 6 minutos, votos de feliz manhã na nossa companhia. 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

0: ser criança é acreditar que tudo é possível.
1: É viver num mundo onde a alegria e a imaginação não têm limites.
0: Olá a todos e a todas!
1: Bom dia!
0: Sejam todos muito bem-vindos ao nosso programa A Malta Toda.
1: Este programa te oferece muita alegria, entretenimento e, acima de tudo, muita aprendizagem.
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1: Hoje vamos conversar sobre um tema que interessa às flores que nunca murcham, as crianças.
0: E quem é a tua companhia hoje? Somos nós, Jaceres Mensueir e Yunus Moquepeta, na produção e apresentação do programa. Mano Abdul Carlitos na sonorização e, é claro, o tio Gil do Máquina na coordenação da Malta.
1: Hoje o nosso programa vai estar recheado da coisa mais viva do mundo, as crianças.
0: Amigo ouvinte, tu já imaginaste um mundo sem crianças?
1: Eu acho que um mundo sem crianças seria um mundo sem cor, sem sorrisos, um mundo sem gargalhadas e um mundo sem brincadeiras.
0: Então, amigo ouvinte, hoje vamos falar sobre a importância de valorizar os direitos da criança.
1: Amigo ouvinte, antes de falarmos dos direitos da criança, é importante compreender quem é considerada criança.
0: De acordo com a Convenção sobre os Direitos da Criança, criança é definida como todo ser humano com menos de 18 anos de idade.
1: Amigo ouvinte, fixe muito bem no que já será disse.
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3: Lenice, eu vi que plantaste 4 árvores, é verdade?
4: Sim.
3: Quais são?
4: Uma é abacateiro, limoeiro e a outra é pereira. 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Como eu fiz enquanto eu estava a semear a uiabeira, fiz assim mesmo como as outras. 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
4: Tá bem, vai ser muito fácil, só não pode se esquecer de regar.
2: Plantemos hoje para colher amanhã um ambiente mais verde e com mais esperança. 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
1: Vamos escutar uma música e voltamos já.

0: Estamos de volta.
1: Jacira, imagina uma criança que não pode ir à escola.
0: Seria muito difícil para ela aprender e preparar o seu futuro.
1: Agora, imagina uma criança que sofre violência ou não recebe cuidado quando está doente.
0: Isso também seria muito injusto.
1: É exatamente por isso que existem os direitos da criança.
0: Os direitos da criança são um conjunto de garantias fundamentais criadas para proteger o desenvolvimento físico, mental, moral e social de menores de 18 anos.
1: E o mais importante é que esses direitos pertencem a todas as crianças, independentemente da raça, região, nacionalidade, cor e condição.
0: Amigo ouvinte, no dia 20 de novembro de 1989, a Assembleia Geral das Nações Unidas aprovou a Convenção sobre os Direitos da Criança.
1: Esta convenção é um dos documentos mais importantes do mundo quando falamos da proteção das crianças.
0: Ela afirma que todas as crianças têm direitos que devem ser respeitados pelo governo, pela escola e pela sociedade.
1: E Moçambique faz parte dos países que aderiram a esta convenção.
0: Chegou a hora de conhecermos os direitos que tanto falamos.
1: Primeiro, nós como criança temos direito à vida, à saúde, à alimentação, à água potável e a um nível de vida muito adequado.
0: A criança também tem direito à educação, a brincar, ao desporto, à cultura e à liberdade de pensamento e religião.
1: Mas também tem direito a ser protegida contra maus tratos, exploração, violência, abandono e trabalho infantil.
0: E nós, as crianças, também temos o direito a expressar livremente as nossas opiniões e a ser ouvidos em assuntos que nos dizem respeito.
1: Infelizmente, algumas crianças ainda enfrentam situações difíceis como abandono escolar, trabalho infantil, violência e o casamento prematuro.
0: Por isso, é importante que todos conheçam os direitos das crianças e ajudem a protegê-los.
1: Uma criança protegida tem mais oportunidade de aprender, sonhar e construir um futuro melhor.
0: Amigo ouvinte, agora vamos escutar a nossa entrevista e já já voltamos.
2: Aqui, Narciso Martinho, sou pai de uma criança com deficiência física e mental, mas isso aconteceu durante a nascença dele. De acordo com o médico, disse que o miúdo tem fraco desenvolvimento físico. Tem desenvolvimento muito lento, não cresce com facilidade, em condições normais. E aquilo afetou também o cérebro. Uma criança dessa natureza é preciso mesmo condições financeiras, precisa também tratamentos especiais, que é difícil, mas pronto, conseguimos aguentar com isso. E também tem problemas de discriminação a nível da família, porque uma criança dessa natureza, nem todos os irmãos gostam, mas sim é preciso lutar para que os mais velhos consideram também como uma criança igual a elas. Sim, discriminação, depois de forma de tratamento, consideram como ele um, não sei de que maneira, mas aquilo é a natureza dele, posso dizer. E os desafios são vários, até hoje em dia não consigo levar à escola, que ele não sabe falar devidamente, ou seja, corretamente. E, por além disso, se pelo menos soubesse, por exemplo, assim está com 9 anos de idade, mas nem parece, parece uma criança de seus 3 anos, não sabe falar. Se soubesse dizer, pelo menos quero fazer necessidade maior, poderia levar à escola. Ele faz aí mesmo, tudo é preciso, uma só anotar que quer te pegar ou quer mijar, mas não é fácil. Por isso tem de ficar muito tempo, pior na minha ausência, tem de ficar muito tempo sem roupa por causa disso. Porque a discriminação que eu disse, por exemplo, com 9 anos de idade, ele te fica assim nos calções e cada um não quer pegar a sujidade, tá vendo? Sim, é aí onde é preciso, ou seja, a maioria deixam a criança.
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5: Escrito? Como assim?
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5: Papel.
4: Então, aqui deitamos papel, caixas, caixinhas de sumo e outras coisas de papel. E nesta lata, o que está escrito?
5: Plástico.
4: Aqui deitamos plásticos, como plastiquinhos de bolachas, de doce, de chips, garrafas plásticas, canetas vazias,
5: palinhas de sumo.
4: Ainda bem que aprendeste. E por fim temos a lata que vem escrito
5: orgânico. E aqui deitamos restos de pão, de bolachas, restos de comida, chips.
4: Ah, afinal sabes, só falta fazer.
3: Cada tipo de lixo tem um lugar certo. Vamos todos cuidar do meio ambiente. 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
0: Amigo ouvinte, realizar os direitos da criança significa garantir que todas as crianças tenham oportunidades iguais.
1: E significa acreditar que cada criança tem potencial para fazer algo importante no futuro.
0: Quando uma criança recebe educação, proteção e apoio, toda a sociedade é beneficiada.
1: Porque as crianças de hoje serão os médicos, professores, engenheiros, artistas, jornalistas, radiofônicos e líderes do amanhã.
0: Amigo ouvinte, tudo que é bom dura o tempo possível para se tornar inesquecível.
1: Chegamos à reta final do nosso maravilhoso programa.
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1: Amigo ouvinte, estiveste na companhia dos teus amigos Yunus Muquepeta e Jacira Ismael Tuair na produção e apresentação do programa. Mano Abdul Carlitos a sonorizar a mata e, é claro, o tio Gil do Máquina a coordenar.
0: Hoje aprendemos que os direitos da criança não são favores.
1: São direitos que pertencem a todas as crianças.
0: E quanto mais protegemos as crianças hoje,
1: melhor será o futuro de Moçambique e amanhã.
0: Valorize os direitos da criança e seja feliz. Tchau!

11 horas a 31 minutos, o programa A Malta Toda acontece terça-feira, acontece também a quinta, sábado e domingo, aqui na Rádio de Todos Nós. Renovamos os votos de feliz manhã e um bom dia.

11:34, estamos assim a caminhar a passos largos para as 11:00, é verdade, celebrando aqui o dia 16, dia da criança africana.

Às horas 46 minutos, permitam-nos que lhe façamos a nossa companhia, porque realmente o trabalho vai ficar mais leve. Daqui a pouco são 15h30 e voltamos a casa.

11 horas a 47 minutos, situações que muitas vezes arranham este continente considerado o berço da humanidade. Quando falamos, por exemplo, da situação na África do Sul, só nos faz chorar. Mas acreditamos num povo que tem fé, um povo que intercede pela nação, que intercede também pelo seu continente, e você faz parte disso.

A terminar em grande escala este espaço reservado à música, dedicado então, estes minutos, dedicados então à criança da África. Tudo isto no âmbito das celebrações do Dia da Criança Africana, hoje a 16

0: Vamos todos acertar a hora, são exatamente em Moçambique, 12 horas.
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0: Ao cidadão informado vale por dois, queremos chamar a sua especial atenção às notícias da província a esta hora.

0: As notícias hoje serão apresentadas por Nelson Tatanha. Boa tarde, Nelson. Quais as novidades para o dia de hoje?
1: Ora, viva, muito boa tarde, Delfina Cabral. Saudação extensiva ao caro ouvinte. Vamos dizer que as autoridades governamentais e políticos no distrito de Nampula consideram que a plataforma sobre o diálogo nacional inclusivo criado pelo presidente da República, Daniel Chapo, poderá trazer ganhos incalculáveis no seio dos moçambicanos no que é o fortalecimento e alcance da paz efetiva no país diz respeito. O secretário permanente do distrito de Nampula, Orlando Dias, disse à Rádio Moçambique que o diálogo nacional inclusivo traz consigo um elemento fundamental que poderia estar ultrapassado nos mandatos anteriores, que é, de facto, olhar por todos os atores sociais sem distinção de raça, estatuto, cor ou religião. Já o delegado distrital do Movimento Democrático de Moçambique, MDM, em Nampula, Américo Iemenle, disse esperar que o diálogo seja de esperança que possa convergir as diferenças dos moçambicanos. A Procuradora-Geral da República reconhece existir algumas fragilidades de análise do relatório patrimonial ao nível do Gabinete Central da República.

recuperação de ativos para a elaboração da liquidação para a declaração de perda alargada de bens. O reconhecimento foi feito pela Procuradora-Geral, adjunta e chefe do Departamento da Área Criminal, Amabélia Chuquela, que falava em Nampula na formação de 5 dias de magistrados judiciais e do Ministério Público em matéria de liquidação e arresto. Amabélia Chuquela diz que, ao promover-se esta formação, pretende-se que os juízes e procuradores tenham conhecimento em como agir em casos de perda alargada e não só previstos na Lei de Recuperação de Ativos e aumentar o número de processos com intervenção do Gabinete Central de Combate à Corrupção. A empresa de mineração IU Mining Moçambique vai desembolsar até julho próximo cerca de 8 milhões de meticais para a capacitação e financiamento de microempresas do distrito de Angoche. A ação insere-se na responsabilidade social da empresa que explora areias pesadas nos distritos de Angoche e Moma e tem em vista a dotar as microempresas locais de ferramentas que possam alavancar a capacidade de serem contratadas para prestarem serviços àquela multinacional e não só. De acordo com o representante da IU Moçambique Mining, Augusto Basílio, desde a implantação da empresa em 2013 na província de Nampula, foram contratadas inúmeras empresas locais que trabalham na eletrificação das comunidades, bem como empreiteiros afetos à construção de salas de aula, balneários públicos e das unidades sanitárias. Mais de 300 expositores internacionais e estrangeiros serão esperados na 7ª edição da Feira Económica Provincial de Nampula, FENA. Trata-se de um evento a decorrer de 22 a 28 de junho corrente na cidade capital e visa divulgar as potencialidades de que a província de Nampula é rica para atrair mais investimento. Esta segunda-feira, o governo chamou a imprensa para partilhar o nível de preparação deste evento, tendo o diretor provincial de Indústria e Comércio de Nampula, Jeremias Mapaz, assegurado estar tudo a posto para que a FENA seja, mais uma vez, uma montra económica de sucesso. As festividades dos 70 anos da autarquia de Nampula serão celebradas numa altura em que a cidade se revela em franco desenvolvimento. São revelações de munícipes de Nampula para quem há um crescimento na componente de infraestruturas, principalmente nas estradas da zona de cimento. Os munícipes de Sufo Gaspar e Amina Ibrahimo dizem que, apesar deste crescimento, há ainda melhoramento das vias em locais periurbanos e manutenção de segurança e a tranquila, queria assim dizer, públicas nos bairros, que, vezes sem conta, tira sono aos cidadinos. Quando estamos com 12 horas e 5 minutos, vamos para a atualidade desportiva, onde o Ferroviário de Nampula diz que tem todas as opções disponíveis para receber e suplantar o seu homônimo de Lixinga. O desafio, projetado para esta quarta-feira, no estádio 25 de junho, em Nampula, é pontuável para a ronda número 6 do Moçambola, versão 2026. O técnico adjunto dos Locomotivas da chamada Capital do Norte, Moussagir Ramudala, referiu que o interregno da prova foi benéfico, porque, segundo diz, a equipa melhorou os indicadores de sucesso, entre os quais a recuperação de bola e finalização ao longo dos treinos recentes. Foram as notícias a esta hora. Continuem na boa companhia da Delfina Cabral. Boa tarde.

0: Obrigada, Nelson Tatanha, por nos trazer estas notícias. Hoje, dia 12, aliás, dia 16 de junho de 2026, um dia que celebramos o Dia da Criança Africana. De seguida, uma data na história.
1: Uma data na história.
2: 16 de junho de 1960. Massacre de Moeda em Cabo Delgado.

O massacre de Moeda ocorreu a 16 de junho de 1960 e foi um dos últimos episódios da resistência dos moçambicanos à opressão colonial, antes do desencadear da luta armada de libertação nacional. Naquela data, realizou-se uma reunião entre a população do atual distrito de Moeda e a administração colonial, que terminou com o massacre de mais de 500 moçambicanos pelas tropas coloniais. A reunião foi solicitada pela população de Moeda, cansada do trabalho forçado, da violência e da repressão. Para o efeito, uma delegação composta por Faustino Vanomba, Kiribiti Diwani e Modesta Yusu expôs ao administrador de Moeda as reivindicações da população. Perante o administrador, a delegação fez o relato do sofrimento do povo, particularmente no que dizia respeito ao cultivo obrigatório de algodão e à insolência dos colonialistas que roubavam os animais domésticos e outros bens. Referiam-se também à ocupação das terras férteis pelos colonos e à expulsão dos moçambicanos para áreas áridas e improdutivas. Feito o relato da vida da população, Faustino Vanomba, componente da delegação, voltou-se para o administrador e disse: "Para pôr termo a esta situação, o nosso povo quer a independência." Depois de ouvir as preocupações da população de Moeda, o administrador colonial não deu uma resposta imediata. O encontro só poderia acontecer dentro de 4 dias, pois iria discutir o assunto com seu superior hierárquico em Porto Amélia, hoje cidade de Pemba. Realizado o encontro com o chefe, o administrador de Moeda espalhou os seus sipaios por toda a região do Planalto e convidou a população a estar presente de fronte da Secretaria de Administração no dia 16 de junho, segundo este, para serem resolvidos assuntos muito importantes. Entretanto, o administrador tinha ordenado que fossem abertas trincheiras em redor da Secretaria de Administração. Nesta data, o governador do então distrito de Cabo Delgado deslocou-se a Moeda, escoltado por um pilotão de soldados portugueses, a quem ordenou que se escondessem nas margens do rio Xudi, próximo ao local da concentração. Na sua alocução, o governador procurou convencer a população a abandonar a ideia da independência. O discurso era sistematicamente interrompido pela população, que gritava: "Independência! Independência! Queremos a independência!" Mal estas palavras foram ditas, o governador gritou: "Fogo!" O fogo das espingardas metralhadoras e o ribombar de granadas não se fez esperar. Nos 10 minutos que se seguiram, pouco depois das 5 horas da tarde, mais de 500 moçambicanos foram mortos pelas forças de repressão colonial. O massacre de Moeda ensinou uma dura lição ao povo moçambicano. Os que mantinham até essa altura a ilusão de que era possível conquistar a independência por meios pacíficos aprenderam com brutalidade e a violência em Moeda que a luta armada seria o único caminho possível para alcançar-se a liberdade. De junho de 1980, criação da moeda moçambicana, o Metical.

A 16 de junho de 1980, a Comissão Permanente da Assembleia Popular aprovou duas leis: a criação da nova moeda, o Metical, e a lei de troca do escudo português pela nova moeda, deixando deste modo de ter livre circulação a moeda colonial em Moçambique. O Metical foi atribuído à nova moeda por ser o nome de uma unidade de troca que existiu em Moçambique antes da colonização portuguesa. Esta unidade de troca exprimia a realidade do desenvolvimento das relações económicas e sociais da época. A designação deste nome para a moeda é uma afirmação da dignidade histórica multissecular do povo moçambicano. Ainda nesta data, celebra-se o Dia da Criança Africana.

O Dia da Criança Africana celebra-se a 16 de junho para chamar a atenção para a realidade de milhares de crianças africanas que todos os dias são vítimas de violência, exploração e abuso. Foi no dia 16 de junho de 1976 que se registrou o massacre do Soweto em Joanesburg, na África do Sul. Milhares de estudantes saíram à rua em protesto contra a fraca qualidade de ensino e contra o ensino da língua Afrikaners, usado apenas para a minoria branca no país e não da sua língua materna. A manifestação, que se queria pacífica, acabou por ser alvo de repressão policial e por resultar em semanas de motins com centenas de mortos, sobretudo crianças e adolescentes. É em memória das crianças africanas mortas a 16 de junho de 1976 e em prol das crianças africanas do presente e do futuro que se instituiu em 1991 o Dia Internacional da Criança Africana. Todos os anos, este dia merece a atenção do UNICEF e de outras organizações mundiais que organizam eventos variados, tendo em vista a defesa dos direitos da criança em África e no mundo.

0: Em uma data na história, recordamos hoje o massacre de Moeda, ocorrido 16 de junho de 1960, a criação da moeda moçambicana, o Mtigala, 16 de junho de 1980, e recordamos o massacre de Soweto, que teve lugar a 16 de junho de 1976. A redação do texto foi de Dalila Miquidade, teve a sonorização de Musa Gigalibo e a locução de Vitor Reis.
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Há 12 horas a 13 minutos, transmitimos o programa Uma Data na História, prosseguimos com Sons da Terra.

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Moçambique e África do Sul reafirmam vontade de continuar a trabalhar em conjunto no reforço das relações bilaterais e na regularização da imigração entre os dois países. Erosão ameaça engolir parte da vila de Luenha, sede distrital de Xangara, em Tete. Mulheres vivendo em situação de vulnerabilidade em Gaza recebem kits de geração de renda com vista a fortalecer a capacidade produtiva e promoção da autonomia econômica. Na atualidade internacional, mais de 1 milhão de crianças estão expostas a ameaças climáticas no mundo. São as notícias em foco neste jornal, que está a ser transmitido em direto dos estúdios da Rádio Moçambique, na cidade da Beira, província de Sofala, como é de costume às terças-feiras. Até às 13 horas está na companhia de Jorge Johnny na edição e apresentação e de Luiz Marjani nos cuidados técnicos. Boa tarde e fique por dentro de toda a atualidade nacional e internacional.

0: Já estão em funções os novos secretários de Estado das províncias, nomeados ontem. A propósito, o presidente da República exige que os secretários de Estado provinciais observem com rigor o pacote legislativo da governação descentralizada. Daniel Chapo diz ser crucial que, nesta fase de transição do modelo de duplicação para o simplificado, o pacote de leis de governação descentralizada seja de domínio de todos. Cláudio Doane.
1: O chefe de Estado falava hoje ao conferir posse a Plácido Pereira, a Fernando Bimani e Arsenia Marcinque para os cargos de secretário de Estado nas províncias de Cabo Delgado, Nampula e Inhambane.
2: Os secretários de Estado na província tomam posse num contexto que acabam de entrar em vigor as leis revistas sobre a governação descentralizada provincial, tendo como pano de fundo a extensão dos serviços provinciais de representação do Estado na província. Por isso, instamos o secretário de Estado para que, no exercício das suas funções, se mantenham fiéis ao seu mandato constitucional e legal. É imperioso, pois, que o secretário de Estado na província assegure a observância rigorosa, no espírito e na letra, do novo pacote legislativo da governação descentralizada provincial, em especial nesta fase de transição do modelo de duplicação para o modelo simplificado.
1: Na cerimónia, o presidente da República exigiu ainda o reforço do combate à criminalidade, ao terrorismo, à pesca ilegal e outras práticas que minam o desenvolvimento das províncias de Cabo Delgado, Nampula e Inhambane. Daniel Chapo recordou que sem paz e segurança não há desenvolvimento.
2: Sem paz e segurança é impossível alcançar o sucesso nos esforços de desenvolvimento económico, social e cultural. Por isso, os secretários de Estado, nestas três províncias, devem concentrar a sua ação na garantia da estabilidade, ordem pública e harmonia com a participação das comunidades e das forças vivas na província.
1: Na mesma cerimónia, o presidente da República empossou João António Xirinda para o cargo de chefe do Protocolo do Estado, a quem também exigiu eficiência e organização.
2: É fundamental reforçar a cultura de planeamento, antecipação e coordenação institucional. As atividades protocolares não podem ser geridas de forma reativa ou improvisada. Devem ser preparadas com antecedência, com clareza de procedimentos, definição de responsabilidades na equipe e rigor na sua execução.
1: Presidente da República, Daniel Chapo, na tomada de posse esta terça-feira, de secretários de Estado das províncias de Cabo Delgado, Nampula e Inhambane, bem como o chefe do Protocolo do Estado.
0: Já estão em funções os novos secretários de Estado provinciais, nomeados ontem pelo presidente da República. Moçambique e África do Sul reafirmam vontade de continuar a trabalhar em conjunto no reforço das relações bilaterais e na regularização da imigração de parte a parte. Este desejo é expresso numa altura em que o mundo está de olho no país vizinho por causa da onda de xenofobia. A reportagem é do correspondente da Rádio Moçambique em Joanesburgo, Eduardo Figurão.
3: O compromisso foi assumido esta segunda-feira em Pretória, no final do encontro entre a vice-ministra sul-africana das Relações Internacionais e Cooperação, Thandi Moraga, e a secretária de Estado dos Negócios Estrangeiros e Comunidades Moçambicanas no Exterior, Maria de Fátima Manso. A governante disse que a África do Sul concordou com a necessidade de humanização do atual processo de repatriamento de estrangeiros indocumentados.
4: Solicitamos ao governo que olhem para a questão humanitária, porque a maior parte deles que regressou até agora foram para o país e deixaram os seus pertences aqui. Esta é uma das questões que nós trouxemos também na mesa para que o governo sul-africano olhasse para esta componente que é pertinente. Deram a sua vida aqui, porque maior parte desses compatriotas, eles contribuem para remessas para o país, nos seus locais de trabalho. E nos, é uma questão que o governo também está aberta e vamos trabalhar no sentido de, no ato do regresso, eles poderem ter os seus pertences consigo e também merecerem de um regresso digno.
3: Maria de Fátima Manso revelou ainda que as autoridades moçambicanas não descartam o uso de comboios para permitir que os concidadãos que regressam ao país levem consigo os bens que adquiriram ao longo do tempo em que trabalharam na África do Sul.
4: Também este é um dos aspectos que nós levamos à mesa hoje com, os nossos, com a nossa contraparte. E eles ficaram sensibilizados e vamos trabalhar coordenados e em conjunto para que se alcance este desiderato. E eles estão abertos a que isso aconteça.
3: Maria de Fátima Manso também se reuniu com a representação da Organização Internacional para as Migrações.
4: Bom, nós tivemos um encontro com a OIM, que também vai poder apoiar, mas de uma maneira humanitária, apresentar uma limitação de fundos, tendo em conta que houve aquela componente a qual eles foram retirados os apoios que, bom, vinham sendo atribuídos. Vão trabalhar conosco e nós vamos continuar a dar assistência possível.
3: A secretária de Estado dos Negócios Estrangeiros e Comunidades Moçambicanas no Exterior termina hoje a visita de trabalho à República da África do Sul. Rádio Moçambique, Eduardo Figurão, Joanesburgo.
0: O Banco Central vai introduzir métodos da inteligência artificial no sistema financeiro moçambicano para a prevenção e combate à fraude fiscal. Pretende-se, por outro lado, elevar os níveis de promoção da estabilidade financeira no país. A reportagem é de Domingos Macalane, do emissor provincial de Maputo.
5: A medida foi anunciada esta terça-feira aqui na cidade da Matola, província de Maputo, pelo governador do Banco de Moçambique, na abertura das 17ª Jornadas Científicas do Banco Central. Rogério Zandamela explica que, para o efeito, o Banco Central trabalha neste momento na elaboração do Regulamento de Utilização da Inteligência Artificial ao nível do Sistema Financeiro Nacional.
6: A inteligência artificial assume igualmente particular relevância na medida em que pode apoiar a análise da política monetária, melhorar a qualidade das previsões macroeconômicas e reforçar a tomada de decisões em contextos cada vez mais complexos. Esta tecnologia tem também elevado potencial para fortalecer a monitoria da estabilidade financeira, aprimorar a supervisão do sistema financeiro e aumentar a segurança e a eficiência do sistema de pagamentos.
5: O governador do Banco de Moçambique sublinha que a elaboração do Regulamento de Utilização da Inteligência Artificial ao nível do Sistema Financeiro Nacional vai reduzir os riscos associados ao uso inadequado de dados pessoais, entre outros.
6: É precisamente por isso que a regulamentação da utilização da inteligência artificial no sistema financeiro moçambicano só torna indispensável. Eu diria, vai além da regulamentação, vai à questão da ética. E tudo que tem a ver com a ética é muito difícil regulamentar.
5: Governador do Banco de Moçambique, Rogério Zandamela, na abertura das 17ª Jornadas Científicas do Banco Central. As 17ª Jornadas Científicas do Banco Central, com mais de 80 trabalhos de pesquisas concorrentes, decorrem sob o lema Regulamentação e Utilização da Inteligência Artificial no Sistema Financeiro Nacional, Riscos e Oportunidades. De Matola, Domingos Macalani.
0: Celebra-se hoje o Dia da Criança Africana e a Ministra do Trabalho, Gênero, Criança e Ação Social defende a melhoria do acesso à água potável e segurança às crianças, visando proporcionar um ambiente saudável e um futuro digno. Iveta Lani diz que a falta deste recurso pode comprometer o bem-estar dos mais novos. Toda a informação com Verónica Sidum.
7: A governante falava esta terça-feira na Matola, nas cerimônias do Dia da Criança Africana, tendo referido que, para dar resposta a esta preocupação, O governo lançou o programa ProÁguas 2026-2036, que vai garantir a provisão de água em todas as zonas do país.
8: A água potável ainda não chega para todas as crianças, infelizmente. A nossa taxa de cobertura de água está em cerca de 62%. Ainda temos muito trabalho para fazer. A nossa taxa de saneamento também é baixa, está cerca de 40%. Ainda é muito baixa. Então ainda temos muito trabalho para fazer, para garantir que todas as crianças tenham acesso a um saneamento, todas as crianças tenham acesso à água potável, à água segura. E é por isso que o governo lançou um programa que se chama ProÁguas, que é mesmo para ampliar o acesso à água e garantir que todas as crianças, todas as comunidades tenham acesso à água até 2036, até 2036.
7: Por outro lado, Ivete Alan reafirmou o compromisso do governo de continuar engajado na proteção da criança e preservar os seus direitos, tendo apelado o envolvimento de todos nesta causa.
8: E hoje que nós encerramos, nós queremos reafirmar o nosso compromisso em proteger a criança. Porque proteger a criança não é uma tarefa de um dia só, nem apenas de uma quinzena. É uma responsabilidade permanente, é uma responsabilidade de todos nós, os adultos, que a criança deve ser protegida, respeitada e colocada no centro do desenvolvimento dos nossos países.
7: Sob o lema Acesso Universal à Água, Saneamento e Higiene para Todas as Crianças de África, o Dia da Criança Africana coincide com o Dia do Massacre de Moeda e do Metical. Damatola, Verônica Sidumo.
0: Seguimos agora para a província de Manica, onde se intensificam as ações para a redução do número de crianças na rua. Trata-se de uma luta que envolve todos os segmentos da sociedade, conforme reporta Dini Kassam.
9: Segundo o chefe do Departamento da Criança, na Direção Provincial de Gênero, Criança e Ação Social, em Manica, Eugênio Tomás, as ações incluem a reintegração das crianças no seio familiar e o encaminhamento para centros de acolhimento nos casos em que não existam condições para o regresso às famílias de origem. De acordo com o responsável, o fenómeno das crianças em situação de rua é mais frequente em zonas urbanas e suburbanas, estando associado a fatores como a pobreza, a violência doméstica e a negligência por parte de alguns encarregados de educação.
10: A ida das crianças na rua e ainda a estadia das crianças à própria rua deve-se a vários fatores. Por um lado, é a negligência de alguns pais encarregados. Mas, por outro lado, é a situação de violência e a criança, como qualquer um adulto, não gosta da violência e acaba se refugiando facilmente na rua como forma de escapar à questão de violência. E temos, por outro lado, questões de crises que algumas famílias vivem.
9: Eugênio Tomás indicou que estão em curso campanhas de sensibilização junto das comunidades, bem como ações de identificação de situações de vulnerabilidade e de articulação com parceiros institucionais e organizações da sociedade civil.
10: Nós trabalhamos com as famílias para que consigam receber de bom modo essas crianças de volta. Nós trabalhamos muito com algumas organizações, a título de exemplo, a Zoo Empowerment. Essa organização, em coordenação com o setor de gênero, criança e ação social, providenciou 125 mantas para igual número de crianças.
9: As ações decorrem no âmbito das atividades alusivas à quinzena da criança, com enfoque na criação de condições de acesso à água, saneamento e higiene para as crianças. A partir de Chimoio, Dine Kassam.
0: Retomamos um dos destaques deste jornal. Perto de uma centena de mulheres vivendo em situação de vulnerabilidade em Gaza recebem kits de geração de renda, com vista a fortalecer a capacidade produtiva e a promoção da autonomia económica. A ação enquadra-se num projeto em curso nos distritos de Mapai, Massingir, Mangakaz e Xai-Xai. A notícia é trazida à antena pelo repórter Jaime Vanessio, de Xai-Xai.
11: Trata-se de kits compostos por utensílios domésticos, equipamentos para lavagem de viaturas, máquinas de costura, motobombas, fardos de vestuário e materiais de culinária, entregues esta segunda-feira pela governadora de Gaza. Além destes kits, foram entregues 86 meios de compensação compostos por cadeiras de rodas, canadianas e bengalas, óculos de proteção solar, a cidadãos de todos os distritos da província, com o objetivo de melhorar a mobilidade e inclusão social dos beneficiários. A governadora de Gaza afirmou que a iniciativa, coordenada pela Direção Provincial de Gênero, Criança e Ação Social, demonstra o compromisso do governo na proteção e assistência social a grupos vulneráveis, através da promoção de atividades de geração de renda para suprir necessidades básicas da população.
12: Apelamos à Direção Provincial de Gênero, Criança e Ação Social e aos governos distritais para que assegurem o acompanhamento contínuo das atividades das beneficiárias. Exortamos que esta cerimónia represente não apenas a entrega de meios de trabalho e de conversação.
11: Os beneficiários destes apoios agradeceram o gesto e foram unânimes em afirmar que os kits e os meios de compensação vão gerar benefícios e melhorar o nível de vida das comunidades.
13: Com o negócio, aposto que irei realizar muitos sonhos.
14: Domingos, Luiz Macambaco, receber cadeira de roda vai me facilitar a andar.
11: Beneficiários de kits de geração de renda e meios de compensação entregues esta segunda-feira pelo governo a cidadãos vulneráveis de Gaza no quadro das celebrações do Dia Mundial de Consciencialização sobre a Pessoa Idosa. De Xaxai, Jaime Vanessio.
0: No ar, o Jornal da Tarde da Rádio Moçambique, transmitido em direto dos estúdios na cidade da Beira, província de Sofala. O governo quer mais credibilidade e eficiência do sistema judicial moçambicano, de forma a garantir a segurança jurídica para um bom ambiente de negócios no país. As palavras são do ministro da Justiça, Assuntos Constitucionais e Religiosos, Mateus Sais, que destaca a importância da garantia da celeridade processual na promoção da competitividade econômica. Joana Mauai, da Redação Central.
15: O governante falava hoje em Maputo no seminário sobre segurança jurídica para um bom ambiente de negócios, organizado pela Embaixada de Portugal e a Câmara de Comércio Portugal-Moçambique.
16: Da mesma forma, a confiança dos cidadãos e dos investidores só é possível num sistema de justiça capaz de garantir direitos, assegurar o cumprimento das obrigações e resolver conflitos de forma célere e imparcial. Neste contexto, a justiça desempenha um papel transversal e estratégico porque garante que estes objetivos sejam concretizados respeitando-se os ditames da lei.
15: Por sua vez, o representante da Embaixada de Portugal, Francisco Talheres, reconhece que Moçambique tem estado a fortalecer as suas instituições para assegurar um quadro jurídico atrativo ao investimento e desenvolvimento.
17: As empresas portuguesas presentes em Moçambique reconhecem o potencial do país e valorizam a estabilidade jurídica, a transparência regulatória e a segurança dos investimentos, fatores determinantes para a criação de emprego, a transferência de conhecimento e a consolidação de parcerias económicas duradouras.
15: O Seminário sobre Segurança Jurídica para um Bom Ambiente de Negócios pretende ser um espaço de diálogo entre o judiciário e o setor privado para o fortalecimento do Estado do Direito em Moçambique.
0: Passaram-se ontem, segunda-feira, 3 anos desde que se fechou de forma definitiva a última base militar da RENAMO. Este acontecimento histórico, lembre-se, teve como palco o distrito de Gorongosa, em Sofala. A reportagem é de Pereira Tomé.
18: Os antigos guerrilheiros da RENAMO, que regressaram à vida civil no quadro de desarmamento, desmobilização e reintegração TDR, fazem uma avaliação positiva do processo e consideram que os moçambicanos saíram a ganhar. Falando esta segunda-feira, nas cerimónias comemorativas do 3º aniversário do encerramento da última base militar da RENAMO no distrito de Gorongosa, os desmobilizados dizem que valeu a pena terem deposto as armas e saído das matas. Em mensagem, os ex-guerrilheiros da terceira maior força política do país congratulam-se com o apoio que têm recebido do governo para a sua reintegração social.
19: O governo ajudou-nos com muitas coisas boas. Recebemos sementes para as nossas machambas, tanques e bombas para regar a terra e terrenos marcados para fazermos as nossas vidas na vila e nas localidades. Além disso, Os nossos filhos estão a estudar em várias escolas com bolsas e sem nenhuma discriminação. E nós estamos a trabalhar, a produzir para desenvolvimento sustentável e para a nossa subsistência.
18: O administrador do Distrito de Garangosa, Pedro Mussengue, pede aos desmobilizados para participar ativamente na luta pelo desenvolvimento do país, acrescentando que cada moçambicano deve fazer a sua parte.
19: Aos nossos irmãos beneficiários do DDE, reafirmamos o compromisso inabalável do governo distrital de continuar a trabalhar junto aos parceiros e ao nível central para superar os desafios logísticos e financeiros remanescentes, garantindo que a vossa integração seja sustentável. Vamos trabalhar para que possamos ter toda a situação das pensões regularizadas.
18: Para assinalar a passagem dos 3 anos do encerramento da última base da RENAMO, no distrito de Corongosa, realizou-se uma marcha pelas principais artérias da vila, que juntou centenas de pessoas. A ocasião foi comemorada sob o lema Terceiro Aniversário do DDR, celebrando a cultura da paz, reconciliação, coesão e desenvolvimento sustentável.
0: Um breve olhar sobre a atualidade internacional. Mais de 1 milhão de crianças estão expostas a ameaças climáticas no mundo. Dentre as ameaças em causa estão as inundações, a seca, o calor extremo, os incêndios, onda de calor e as tempestades tropicais. O alerta consta de um relatório divulgado hoje pelo Fundo das Nações Unidas para a Infância, UNICEF. A organização destaca que as ameaças climáticas comprometem e colocam em risco a educação, saúde e a sobrevivência das crianças. Os Estados Unidos da América e o Irão assinaram ontem, de forma eletrônica, o acordo que visa pôr fim à guerra no Médio Oriente. O acordo quadro prevê que o Estreito de Hormuz seja totalmente aberto a partir de sexta-feira, mas só depois da ratificação formal do instrumento, numa cerimônia a ter lugar na Suíça. O documento revela que a assinatura do acordo não termina oficialmente a guerra, mas institui a cessação das operações militares e abre caminho para novas negociações dentro de 60 dias, com o objetivo de alcançar um entendimento de paz. No âmbito do acordo, os Estados Unidos da América exigem que o Irão não tenha, em qualquer circunstância, armas nucleares e deixe de impor taxas no Estreito de Hormuz. O secretário-geral das Nações Unidas chega hoje à capital do Haiti, Port-au-Prince, para uma visita de solidariedade na sequência da onda de violência que assola o país. António Guterres deverá inteirar-se dos desafios que a população enfrenta e avaliar os esforços das autoridades nacionais e da comunidade internacional com vista a restaurar a estabilidade do povo haitiano. A violência no Haiti resultou desde janeiro em mais de 2.300 mortes, cerca de 1.000 feridos e 99 sequestros. Por cá, Moçambique exporta anualmente matéria-prima diversa avaliada em mais de 200 mil milhões de meticais. Em contrapartida, o país importa por ano produtos manufaturados avaliados em perto de 500 mil milhões de meticais. Érica Munguambe, da Redação Central.
20: Perante este cenário, o governo quer continuar a impulsionar o processo de industrialização de forma a reduzir a exportação de matéria-prima e aumentar a sua transformação interna. É um compromisso assumido pelo ministro da Economia, Basílio Mohat, reafirmando que a industrialização constitui prioridade do executivo.
21: Isso significa que nós estamos a exportar aquilo que é a nossa riqueza. Em bruto, riqueza bruta, nós estamos a tirar do país produtos brutos, tanto castanha, arroz, madeira, portanto, são produtos em bruto. A nossa convicção é que nós precisamos de dar valor a esse produto, melhorar esse produto, transformar esse produto para exportarmos e melhorarmos este número de exportação. Aí inverte o cenário. Vamos ter mais milhões de dólares de exportação e menos milhões de dólares de importação. Aí teremos mais divisas para o país. Não temos que chorar para mais ninguém. São divisas que vêm da nossa transformação.
20: Basílio Murat garantiu ainda que o governo está a acelerar a implementação do Programa Nacional Industrializar Moçambique, visando rentabilizar os recursos de que o país dispõe.
21: O governo recentemente também autorizou que uma entidade estivesse na liderança do PRONAI. Isto mostra a visão do governo. Portanto, o governo regula a industrialização, mas o setor privado tem que executar.
1: Pois.
21: Então foi identificada uma entidade, portanto, que vai fazer a gestão deste programa da parte do setor privado. Portanto, esses é que vão implementar esta visão de trazermos mais de 60 unidades industriais nos próximos 10 anos, mais de 200 mil empregos diretos, a estratégia de como reduzir as importações e aumentar as nossas exportações, como criar oportunidades através da industrialização para jovens e mulheres. Portanto, este PRONAI não é apenas programa industrial, não é? É um programa de criação de oportunidades.
20: O ministro da Economia falava esta segunda-feira no programa Cartas na Mesa da Rádio Moçambique sobre a visão do governo em torno da industrialização, comércio e turismo

0: Vina e proteger infraestruturas públicas, residenciais e áreas produtivas. Segundo o administrador do distrito de Xangara, a situação é agravada pela ação das águas do rio Luenha, que ao longo dos anos tem contribuído para o aumento dos níveis de erosão, colocando em risco o desenvolvimento da vila e a segurança das comunidades. Segundo Daniela Andicene, com a concretização destas parcerias, o governo espera implementar medidas de mitigação capazes de reduzir o impacto do fenómeno e garantir a proteção da sede distrital, preservando o património público e melhorando as condições de vida da população.
1: É um assunto sério e neste momento queremos já pedir aos parceiros, às pessoas de boa fé, para ver o distrito de Xangara. Porque se continuarmos sem tomarmos algumas medidas urgentes, a vila de Luenha pode desaparecer uma parte. Então, é um grande desafio que está a afetar a nossa vila.
0: Daniel Andicene, administrador do distrito de Xangara, na província de Tete, e as ações com vista a minimizar o fenómeno da erosão que ameaça destruir a vila de Luenha, sede do distrito de Xangara. Ignacio Gamay, cidade de Tete.
2: O Jornal da Tarde da Rádio Moçambique já está nos momentos finais. Resta-nos agradecer a sua companhia e atenção. Despedem-se Jorge Johnny e Luís Marjane. Boa tarde.

0: Renovamos os votos de uma tarde feliz na nossa companhia, pois estivemos a transmitir em cadeia nacional, em Moçambique, 13 horas.
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0: Prezado ouvinte, seguimos em frente, desta vez para convidar-lhe a acompanhar o Jornal de Nampula, hoje com Nelson Tatanha e Rosário Ângelo. Boa tarde.
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2: Boa tarde, estimado ouvinte. Mais de 2 mil pacientes com catarata na província de Nampula serão abrangidos este ano pela campanha de cirurgia gratuita a ser realizada pelo Hospital Central de Nampula. A empresa de mineração Aio Mozambique Mining vai desembolsar até de julho próximo cerca de 8 milhões de meticais para a capacitação e financiamento de microempresas do distrito de Angoche. Ferroviário de Nampula diz que tem todas as opções disponíveis para receber e suplantar o seu homônimo de Lixinga amanhã. Assuntos a serem desenvolvidos na presente edição do Jornal de Nampula, à tarde de terça-feira, 16 de junho de 2026, Dia da Criança Africana e do Metical. A edição e a apresentação estão a cargo de Nelson Tatanha e Rosário Ângelo na sonorização. Uma vez mais, boa tarde e ótima audição. É bem-vindo ao jornal. A empresa de mineração Aio Mozambique Mining vai desembolsar até julho próximo cerca de 8 milhões de meticais para a capacitação e financiamento de microempresas do distrito de Angoche. Otávio Fonseca desenvolve a notícia.
3: A ação insere-se na responsabilidade social da empresa, que explora areias pesadas nos distritos de Angoche e Moma e tem em vista dotar as microempresas locais de ferramentas que possam alavancar a capacidade de serem contratadas para prestarem serviços àquela multinacional e não só. De acordo com o representante da Aio Mozambique Mining, Augusto Basílio, desde a implantação da empresa em 2013 na província de Nampula, foram contratadas inúmeras empresas locais que trabalham na eletrificação das comunidades, bem como empreiteiros afetos à construção de salas de aulas, balneários públicos e das unidades sanitárias. Igualmente, foram contratados agentes econômicos que fornecem produtos alimentares e outros que garantem transporte dos trabalhadores.
4: Está a correr um processo de capacitação das pequenas empresas, aquelas comunitárias que não têm essa documentação toda. Essas pequenas empresas da comunidade, nós garantimos um fundo de 8 milhões para capacitar essas pequenas empresas comunitárias.

0: bancárias e financiar essas empresas. Este processo está em curso no Distrito de Angoche. Quero vos garantir que até no próximo mês esse dinheiro será desembolsado. Porque apenas faltam pequenas fases, concertação com o governo, para depois avançar-se para capacitação e financiamento.
1: Representante da IU Mozambique Mining, Augusto Basílio, e as atividades desta multinacional inseridas no plano estratégico daquela empresa que se dedica à exploração de areias pesadas nos distritos de Angoche e Moma. Augusto Basílio acrescentou ainda que, ao longo do período, a IU Mozambique Mining concedeu bolsas de estudo no exterior e dentro do país a estudantes do distrito de Angoche em diferentes ramos do saber.
2: O Hospital Central de Nampula, a maior unidade sanitária da região norte do país, vai abranger na campanha de cirurgia gratuita de cataratas a mais de 2 mil pacientes na província de Nampula. Informação a ser desenvolvida daqui a pouco. Para já, as autoridades governamentais e políticos no distrito de Nampula consideram que a plataforma sobre o diálogo nacional inclusivo, criada pelo presidente da República, Daniel Chapo, poderá trazer ganhos incalculáveis no seio dos moçambicanos, no que é o fortalecimento e alcance da paz efetiva no país. Diz respeito. Propósitos deste pensamento com Albano Xavier.
3: As nossas fontes lançaram estes olhares a propósito do decurso da auscultação pública sobre o diálogo nacional inclusivo que decorre desde a base até o topo em todo o território nacional. O secretário permanente do Distrito de Nampula, Orlando Dias, disse à Rádio Moçambique que o diálogo nacional inclusivo traz consigo um elemento fundamental que poderia estar ultrapassado nos mandatos anteriores, que é o, de facto, olhar por todos os atores sociais, sem distinção da raça, estatuto, cor ou religião.
4: Eu julgo que este é o momento de quebrarmos o medo, o receio, de falarmos as coisas pelo próprio nome. Porque se nós estamos numa comunidade, numa sociedade, num bairro, onde nós sentimos as preocupações como moradores, na devida altura não conseguimos fazer as instâncias competentes para nos ajudar. Aquilo que tem sido nossa preocupação é água, é problema de via, é problema de comunicação entre pessoais na sociedade, o tratamento lá na sociedade entre as pessoas. E hoje o Estado, na pessoa do chefe do Estado, introduz este diálogo. Não conseguimos aportar as pessoas para escreverem este nosso sentimento e fazer chegar ao mais alto nível. Então estamos a desperdiçar a oportunidade exatamente que Sua Excelência criou. Então era bom que todos nós estivéssemos envolvidos a falarmos do que pensamos lá na comunidade.
3: Secretário Permanente do Distrito de Nampula, Orlando Dias, e a sua visão sobre os ganhos do diálogo nacional inclusivo que decorre no país. Já, o delegado distrital do Movimento Democrático de Moçambique, MDM, em Nampula, Américo Yamele, disse esperar que o diálogo seja de esperança, que possa convergir as diferenças dos moçambicanos.
5: Como recomendação, eu queria apelar a todos aqueles que são os atores deste diálogo inclusivo, que as nossas diferenças não podem ser motivo de ódio um do outro. Então, que haja um diálogo inclusivo de verdade, que haja esperança para os moçambicanos, que haja a união entre os moçambicanos por meio deste diálogo, que a exclusão não pode ser também o motivo da nossa ou do nosso pensar de forma diferente. O mais importante é que a gente quer viver bem aqui em Moçambique. Gente, queremos a liberdade, queremos trabalho, queremos tanto aquela coisa que é de bem para o nosso país. É isso que a gente interessa.
3: Delegado distrital do Movimento Democrático de Moçambique, MDM Nampula, Américo Yamele, e o Diálogo Nacional Inclusivo.
2: Agora sim, mais de 2 mil pacientes com catarata na província de Nampula serão abrangidos pela campanha de cirurgia gratuita deste ano, a ser realizada pelo Hospital Central de Nampula. Novamente, Otávio Fonseca.
1: A informação foi avançada esta terça-feira pela responsável do Departamento de Oftalmologia do Hospital Central de Nampula, Sofia Omar, na conferência de imprensa semanal. Sofia Omar avançou que no ano passado, aquela unidade sanitária submeteu à operação de catarata pouco mais de 1.800 doentes. Explicou que a campanha que decorre esta semana naquela unidade sanitária prevê operar 120 doentes de catarata. A campanha será estendida aos distritos onde tem unidade sanitária com a capacidade de cirurgia de pacientes.
6: Neste período em que os médicos estavam neste processo de desligamento, o Ministério e o Hospital já iam se preparando exatamente para este processo. Então, pode dizer que sim, estamos a desligar, sim, estamos no processo de formação, mas sim, também o Hospital procura, junto ao Ministério, procura acautelar que esta estas áreas estejam sendo cobertas. Neste momento a situação está controlada, sempre esteve controlada, os pacientes continuam o seu processo de atendimento normal nos serviços de urgências. Existe lá o especialista, existe lá toda a equipe completa, tanto a nível dos serviços de urgências, como também a nível das enfermarias para o seguimento dos pacientes.
1: Responsável do Departamento de Oftalmologia do Hospital Central de Nampula, Sofia Omar, disse que esta segunda-feira foram operados 29 pacientes de uma meta semanal de 120 previstos. Esta doença afeta, na sua maioria, pessoa idosa que possui uma faixa etária entre 60 e 70 anos de idade.
2: E o setor empresarial em Nampula está a trabalhar em estreita ligação com o governo na preparação da Feira Económica Provincial de Nampula, FENA, a realizar-se próxima semana na cidade capital. Detalhes com Júlio Moro.
7: Trata-se de um evento que entra para a sua sétima edição, onde, neste momento, mais de 240 empresas, entre nacionais e estrangeiras, já confirmaram a sua participação. O presidente do Conselho Empresarial Provincial de Nampula, Shaquille Amadi, disse que, olhando pela importância da FENA para novos investimentos da província, é crucial continuar a mobilizar várias esferas interessadas ao evento. Shaquille Amadi explicou que o envolvimento ativo do setor privado nos aspectos preparatórios visa fazer com que não haja impedimento aos demais interessados e, neste momento, o nível de preparação está avançado.
8: Estamos num nível muito avançado e é satisfatório até agora. Não há nada que mostra impedimentos. A CTA está envolvida neste processo da criação do FENA. Como podem ver, haverá espaço para muitos, embora sejam espaços limitados, mas há espaço para expor e o setor privado está empenhado, está empolgado para poder participar neste FENA. Está-se a trabalhar de uma forma transparente, está aberto, as listas estão lá visíveis e notórias, portanto, está-se a envolver o setor privado, estamos aqui nós de prontidão para que possamos gerir esta parte, para que não haja nenhuma especulação neste nível.
7: Presidente do Conselho Empresarial Provincial de Nampula, Shaquille Amadi. Através do governo, a nossa reportagem ficou a saber esta segunda-feira que espera-se neste evento expositores do Brasil, Mali, Malawi e Tanzânia.
2: Jornal da Rádio Moçambique em Nampula. Quando estamos com 13 horas e 10 minutos, vamos dizer que a cidade de Nampula, o terceiro centro urbano do país maior, prepara-se para celebrar os 70 anos de elevação à categoria de cidade, evento a ser assinalado a 22 de agosto próximo. Para a passagem condigna da efeméride, pede-se maior segurança a nível dos bairros suburbanos. Jornalista Lúcia Máquina.
9: As festividades dos 70 anos da autarquia de Nampula serão celebrados numa altura em que a cidade se revela em franco desenvolvimento. São revelações de municípios de Nampula para quem há um crescimento na componente de infraestruturas, principalmente nas estradas da Zona Cimento.
10: Por exemplo, eu vivo no bairro de Namiteca. Temos uma ponte, quando chove não temos como passar, mesmo os taximotas, mesmo o peão passam mal. 70 anos não é uma pequena coisa, é grande, não há segurança. O que é normal você estar num sítio onde tem muita gente, ser arrancada a telefone. É preciso reforçar a segurança, os policiais estarem mais atentos com os munícipes, estamos a passar mal.
11: A cidade tem apresentado melhoria, principalmente as nossas obras, digamos mais as estradas, as infraestruturas que apresentavam mais decadência da era colonial, reestruturação da nossa praça, que agora vai passar de praça popular para praça domestical, que haja mais inclusão, tanto da parte religiosa, assim como da parte social, e que não haja violências que tenham acontecido nos outros anos, que haja controle.
9: Os municípios Issufo Gaspar e Amina Ibrahimo dizem que, apesar deste crescimento, há ainda desafios no melhoramento das vias periurbanas e manutenção da segurança e tranquilidade públicas nos bairros, que vezes sem conta tira sono aos cidadãos.
12: O município está-se a preparar a rigor para vestir de gala a todos os municípios da cidade de Nampula e, sobretudo, pelando a paz. Já demos pontapé de saída no dia 23 de maio. Nós lançamos o torneio municipal ao nível dos postos administrativos, mas também intercâmbio cultural, e que no dia 22 nós vamos premiar os melhores, que será o epicentro das festividades. Porque o município, neste momento, está a fazer de tudo para que tenha uma nova roupagem com a reabilitação das estradas, oferta de furos de água, recolha de lixo, requalificação dos mercados. O município está a dar o seu máximo para que a população de Nampula se sinta servida. Há um diálogo aberto, o presidente é aquele que todas as vezes desce para a população, desce para os seus municípios, conversa, escuta, dá soluções. E nós pensamos que temos um edil à altura dos desafios de 70 anos. 70 anos, grandes músicos nacionais, será uma festa de arromba.
9: Era Olindo Soca, vereador para a área de Educação, Cultura, Juventude e Desporto e o nível de preparação das festividades dos 70 anos da autarquia de Nampula, a celebrar-se no dia 22 de agosto próximo.
2: Jornalista Lúcia Máquina, no desporto, a equipa do Ferroviário de Lixinga aterrou há momentos no aeroporto de Nampula para amanhã defrontar no Santuário 25 de Junho ao homônimo de Nampula. O jornalista Calixto Pedro ouviu o nível de preparação da turma Xinene na voz do técnico adjunto Mau Mau, oficialmente Moussagi Ramudala.
13: O Ferroviário de Nampula diz que tem todas as opções disponíveis para receber e suplantar o seu homônimo de Lixinga. O desafio projetado para esta quarta-feira no estádio 25 de junho em Nampula é pontual para a ronda número 6 do Moçambola, versão 2026. O técnico adjunto dos locomotivas da chamada Capital do Norte, Moussagi Ramudala, referiu que o interregno da prova foi benéfico, porque, segundo diz, a equipa melhorou os indicadores de sucesso, entre os quais a recuperação de bola e finalização ao longo dos treinos recentes. Ramudala anotou igualmente que o seu conjunto quer recuperar a confiança dos adeptos depois dos últimos resultados menos conseguidos e avançou que o bloco defensivo já está compacto e coeso para garantir a consistência necessária durante os 90 minutos do jogo.
14: Dizer que o Ferroviário vai entrar aguerrido, visto que já estamos a uma seca, são os resultados que merecem o Nampula. O trabalho ao longo da semana, dessa paragem, foi mesmo de correção dos erros cometidos ao longo dos jogos, mesmo jogos ganhos, assim como jogos que a gente não conseguiu lograr êxitos. No sentido de que o reatar do Moçambola, que já é amanhã, diante do Ferroviário de Lixinga, para a gente poder conseguir sair felizes. E com os três pontos, é preciso entender que no futebol, às vezes, há momentos de deslize. Nós estamos a trabalhar afincadamente, no sentido de mudar a história. E essa história começa a partir do próximo jogo, que é contra a Lixinga, aqui no nosso reduto. Não está nada perdido. Eu penso que, se forem a ver a tabela classificativa, o primeiro lugar está com 12 pontos em função do desenvolvimento de cada jogador, tendo em conta também esses aspectos clínicos.
13: Moussagi Ramudala, técnico adjunto do Ferroviário de Nampula, no lançamento do encontro desta quarta-feira, diante do Ferroviário de Lixinga, a contar para a sexta jornada do Moçambola. Ferroviário de Nampula parte para esta jornada na oitava posição com 6 pontos, enquanto o Ferroviário de Lixinga está no sétimo posto com 7 na pauta classificativa.
2: Estamos com 13 horas e 15 minutos. O Jornal de Nampula da Rádio Moçambique chega ao fim. Receba, amigo ouvinte, as despedidas de Rosário Ângelo e de Nelson Tatanha. Boa tarde e a toda criança, boas festas.
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16: Prezado ouvintes, votos de uma tarde feliz na nossa companhia após a transmissão do Jornal da Tarde, hoje é dia 16 de junho do ano de 2026. Quero lembrar que hoje teve a responsabilidade de Nelson Tatanha e Rosário Ângelo. Queremos renovar o convite para continuar na nossa companhia.
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1: Obrigada, Maria. Luísa, prova um pouco, minha querida. Tens alguma coisa para nos dizer?
0: Vovó, como isso é tão bom.
1: É assim, querida. O peixe é colocado a secar logo que é pescado, quando ainda está bem fresco, para que todo o sabor fique bem guardado.
0: Ok.
1: Quando pomos o peixe na água, retiramos o sal e o peixe volta a ficar delicioso. É como se ele saltasse da água e fosse direto para a minha cozinha, entendes?
0: Mas, vovó, este peixe tem um gosto bem diferente. Como é que cozinhou?
1: Eu adicionei um toque especial. Escute com atenção. Primeiro lava as mãos e os alimentos com água limpa. E em seguida põe um peixe de molho em água para recuperar o seu sabor. Não esquece de tapar o peixe para proteger das moscas e da sujidade, tá bom?
0: Sim.
1: E quando o peixe ficar mole, tira da água, corta em pedaços, tempera com limão e deixa de lado.
0: Ok.
1: Numa panela, adiciona um pouco de óleo fortificado.
0: Sim.
1: Cebola, tomate e alho cortados aos pedaços e deixa refogar durante 5 minutos. Depois põe o arroz lavado, mexe bem e adiciona água.
0: Então a vovó cozinha o arroz no molho.
1: Sim. A cebola, o alho e o tomate adicionam muito sabor ao prato. E continuando, tapa a panela e deixa cozinhar por mais ou menos 15 minutos. Quando faltar pouco para o arroz estar bem cozido, põe o peixe cortado em pedaços, um pouco de sal iodado e deixa cozinhar por mais 5 minutos. Não podes deixar toda a água secar. A receita é boa quando o arroz tem um pouco de molho e o peixe fica ainda mais saboroso.
0: Tudo o que posso dizer é... Bem-vindas à cozinha da vovó, onde aprendemos a fazer comidas boas e deliciosas, usando ovos, pedaços de frango, peixe fresco e seco.
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0: Ah, ainda bem que já chegamos na esquadra. Hoje vais ficar presa aqui.
1: Mas marido, eu não fiz nada de errado.
2: Ei. Silêncio. Silêncio. Sentem-se. Digam-me, o que é que se passa?
0: 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Comeu as minhas partes.
2: Eu? Comeu as suas partes?
0: As partes do frango que eu pedi para ela cozinhar. No almoço, comi uma perna. Quando voltei para jantar, não encontrei a outra. Será que essa galinha andava com uma perna só? Hã?
2: Ah. Minha senhora, o que é que aconteceu com a outra perna?
1: Eu comi.
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0: Mas como?
2: Por que que ela não pode comer também as partes da galinha?
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2: Exatamente. Esse é o dever como chefe de família. Cuidar da sua mulher grávida e do seu bebê.
0: Senhor polícia, eu não tinha pensado nisso dessa forma.
2: Afinal de contas, o senhor ama sua esposa ou não?
0: É claro que eu amo minha esposa.
2: Então, faça o correto.
0: Está bem, senhor. Minha esposa, imensas desculpas. 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
9: A 13 horas 29 minutos, faz-se saber que encontra-se no bairro de Natiqueira, Rua Malhacu, perto à farmácia, um médico tradicional chamado Dr. Cana Reruana, proveniente de Milange. Ele cura diversas doenças e recupera bens roubados. Para mais informações, entre em contato através do 86-2706-728. 13 horas 29 minutos. Boa tarde.

Musicalmente acompanhados nesta tarde, se lembrar que somos já a Rádio Moçambique, a sua melhor companhia. Em formação a todos os funcionários, aposentados e pensionistas desta estação emissora, na sede e emissoras provinciais, que no período de 1 a 30 de junho do ano em curso, o Departamento de Assuntos Sociais vai proceder à prova de vida referente ao ano de 2026. Deverão ser portadores da fotocópia do bilhete de identidade autenticada e o NUIT para os dependentes com mais de 18 anos de idade até 21 que estejam a frequentar o ensino médio e de 22 a 25 anos de idade o curso superior. Deverão apresentar uma declaração de frequência. Foi uma informação da Rádio Moçambique.

13 horas a 42 minutos, acabamos de ouvir este tema intitulado Fernando, é de um grupo chamado Pura Abba, um grupo que fez muito sucesso lá para os anos 80. Para o ouvinte não precisa dançar, é só ouvir. Porque nós sabemos que acaba de sair da mesa.

a trazer 54 minutos depois de Miss Tabau e uma voz lá da República Democrática de Congo. Convidamos a Maíja.

0: Vamos interromper por alguns minutos para convidar-lhe a acompanhar as notícias das 14 horas.
1: A sua atenção às notícias a esta hora apresentadas por Ivan Nove Dias. Boa tarde.
2: Olga e ouvinte, muito boa tarde. O Presidente da República exige que os secretários de Estado provinciais observem com rigor o pacote legislativo da governação descentralizada aprovado recentemente pela Assembleia da República. Daniel Chapo diz ser crucial que nesta fase de transição de modelo de duplicação para o simplificado, o pacote de leis de governação descentralizada seja de domínio de todos.
3: Os secretários de Estado na província tomam posse num contexto que acabam de entrar em vigor as leis revistas sobre a governação descentralizada provincial, tendo como pano de fundo a extensão dos serviços provinciais de representação do Estado na província. Por isso, instamos os secretários de Estado para que no exercício das suas funções se mantenham fiéis ao seu mandato constitucional e legal. É imperioso, pois, que o secretário de Estado na província assegure a observância rigorosa no espírito e na letra do novo pacote legislativo da governação descentralizada provincial, em especial nesta fase de transição do modelo de duplicação para o modelo simplificado.
2: O chefe de Estado falava hoje ao conferir posse a Plácido Pereira, Fernando Bemane e Arsénia Massingo para os cargos de secretário de Estado nas províncias de Cabo Delgado, Nampula e Inhambane. Na mesma cerimónia, o Presidente da República empossou João António Chirinda para o cargo de chefe de protocolo do Estado. Moçambique e África do Sul vão continuar a trabalhar para o reforço das relações bilaterais e na regularização da imigração entre os dois países. É um compromisso assumido hoje em Pretória, no encontro com que a secretária de Estado dos Negócios Estrangeiros e Comunidades Moçambicanas no Exterior, Maria de Fátima Manso, manteve com a vice-ministra das Relações Internacionais e Cooperação da África do Sul, Tande Moraka. Maria Fátima Manso disse no encontro que a África do Sul concordou em melhorar a humanização do processo de repatriamento de cidadãos estrangeiros indocumentados.
4: Solicitamos ao governo que olhem para a questão humanitária, porque a maior parte deles que regressou até agora foram para o país e deixaram os seus pertences aqui. Esta é uma das questões que nós trouxemos também na mesa para que o governo sul-africano olhasse para esta componente que é pertinente. Deram a sua vida aqui, porque a maior parte desses compatriotas, eles contribuem para remessas para o país, nos seus locais de trabalho.
2: Maria de Fátima Manso termina hoje a visita de trabalho à África do Sul. O ministro da Justiça, Assuntos Constitucionais e Religiosos quer mais credibilidade e eficiência do sistema judicial moçambicano de forma a garantir a segurança jurídica para um bom ambiente de negócios no país. Mateus Saiz destaca por isso a importância de garantir celeridade processual para atrair mais competitividade económica. O governante falava hoje em Maputo no seminário sobre segurança jurídica para um bom ambiente de negócios, organizado pela Embaixada de Portugal e a Câmara de Comércio Portugal-Moçambique.
5: A confiança dos cidadãos.

0: deputados e dos investidores, só é possível num sistema de justiça capaz de garantir direitos, assegurar o cumprimento das obrigações e resolver conflitos de forma célere e imparcial. Neste contexto, a justiça desempenha um papel transversal e estratégico porque garante que estes objetivos sejam concretizados respeitando-se os ditames da lei.
1: Por sua vez, o representante da Embaixada de Portugal, Francisco Talheres, reconheceu que Moçambique tem estado a fortalecer as suas instituições para assegurar um quadro jurídico atrativo ao investimento e desenvolvimento. O Banco de Moçambique pretende introduzir alguns métodos da inteligência artificial no sistema financeiro nacional no âmbito da prevenção e combate à fraude fiscal no nosso país. Domingos Macalane.
2: Com a introdução da inteligência artificial no sistema financeiro moçambicano, o Banco Central espera ainda elevar os níveis de promoção da estabilidade financeira em Moçambique. A medida foi anunciada esta terça-feira aqui na cidade da Matola, província de Maputo, pelo governador do Banco de Moçambique, Rogério Zandamela, na abertura das 17ª Jornadas Científicas do Banco Central. Para o efeito, o Banco Central trabalha neste momento na elaboração do regulamento de utilização da inteligência artificial ao nível do sistema financeiro nacional. De Matola, Domingos Macalani.
1: No estrangeiro, mais de 1 milhão de crianças estão expostas a ameaças climáticas no mundo. De entre as ameaças em causa estão inundações, a seca, o calor extremo, os incêndios, onda de calor e as tempestades tropicais. O alerta consta de um relatório divulgado hoje pelo Fundo das Nações Unidas para a Infância. O Unicef destaca que as ameaças climáticas comprometem e colocam em risco a educação, saúde e a sobrevivência das crianças. Foram as notícias a esta hora, as próximas às 15. Boa tarde.
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A 14 horas, 9 minutos, renovamos os votos na tarde feliz. Estamos em, repetindo, a tarde de terça-feira e já sabe que anunciamos quando da nossa entrada a programação para o dia de hoje. A esta altura está reservado o programa Galeria, qual chamo a sua especial atenção.

Olá, ouvinte. Seja bem-vindo ao Galeria, o seu magazine semanal aqui na Rádio Moçambique. Este é o programa cultural que traz a nossa arte, música e histórias mais perto de si. Eu sou Gilto Máquina e estou acompanhado por Mamuto Mar na sonoplastia. Daqui a pouco, vamos viajar pela nossa arte e cultura sem sair desta frequência de rádio, pois diversos assuntos vão desfilar nos próximos cerca de 50 minutos, trazendo muita informação e entretenimento. Fique aí conosco.

Decorreu mais uma sessão no último domingo de Padares Líricas Nacionais, BLN, um projeto concebido em Nampula visando desencorajar o consumo de drogas e o envolvimento de jovens no mundo do crime. Na presente edição do Magazine de Galeria, saberemos tudo sobre os contornos de uma iniciativa da Organização da Juventude Moçambicana, destinada ao tributo do falecido cantor Reflexo Bicotão. É uma homenagem que junta esforços também de artistas e outros amigos do Malo Grado, na chamada capital do Norte, Nampula, onde também teve lugar na passada sexta-feira um sarau cultural denominado Movinampula. Acompanhe-nos.

0: Mais de 200 de participantes, entre estudantes universitários e a comunidade de circunvizinha, assistiram no princípio da noite da última quinta-feira na cidade de Nampula uma verdadeira fusão da arte e cultura no evento denominado Move Nampula. O Sarau Cultural Move Nampula juntou estudantes de 3 universidades espaciadas nesta região do país e público proveniente de 2 comunidades, nomeadamente Pedreira e Marrere, numa iniciativa da Academia Kevin Move. Numa entrevista concedida à Rádio Moçambique durante o evento, Nilson Yamushu Abauk, gestor do Programa de Liderança e Inovação Social na organização promotora, disse que um dos objetivos do evento é unir os jovens no geral e fazedores de diversas expressões artísticas e culturais em particular. Nilson Abauk fala de superação de expectativas quanto aos objetivos desta primeira edição do Sarau Cultural Move Nampula.
1: Conforme conseguem ver, hoje nós temos aqui organizado um sarau cultural, que é um sarau cultural que no fundo visa a trazer um pouco daquilo que é a visibilidade da Girl Move, a atuação da Girl Move, os programas que a Girl Move tem estado a desenvolver a nível da província de Nampula, mas acima de tudo para permitir, para mostrar que este é um espaço aberto para jovens que estejam na cidade de Nampula, que gostam da arte, que apreciam a arte, mas também para poder convidar as jovens mulheres que têm em si a vontade de transformar o Moçambique. E por via deste evento, nós queremos aqui unir massa da juventude e nos fazer presente na província de Nampula, porque de alguma forma nós também comungamos com aquilo que são as políticas de promoção, visibilidade do talento, das iniciativas que estão a ser promovidas pelos jovens. Então, este é o cunho do nosso evento que vai permitir, primeiro, a própria visibilidade e marcação da presença territorial da própria Girl Move em Nampula e, segundo, permitir que mais jovens conheçam a Girl Move e venham também sentir a vibração que a Girl Move também tem fora dos programas que tem estado a desenvolver relativamente à ativação de talentos, orientação vocacional, mas também a questão também de apoio à questão de vulnerabilidade para raparigas nas escolas em Nampula. Então, queremos usar, estamos neste momento a usar a arte como uma ferramenta que vai permitir também que os jovens tenham espaço a nível da província de Nampula, mas claramente na Girl Move, onde o movimento sempre vai acontecer de jovens.
2: Bom, o evento ainda está a decorrer, não terminou, mas dá para fazer algum balanço inicial. O que achou do evento? Como é que está a achar? Em termos de participação?
1: O evento é positivo e, de fato, assumimos que respondeu acima das nossas expectativas, uma vez que é a primeira vez do lançamento do evento. Não esperávamos que pudéssemos contemplar com um público de mais de 200 jovens, principalmente que vem de várias faculdades. Aqui temos jovens de faculdades como Uniluri, Unirovuma, UCM, que também se permitiram na disponibilidade de poderem se juntar a este evento. Então, conforme conseguem ver, é um espaço em que a juventude tem lugar, é um espaço em que a juventude tem voz e queremos dar continuidade deste sarau para continuar a movimentar e mobilizar os jovens da cidade de Nampula.
2: O uso, sei que

0: Já fez essa referência, já comentou a Nilsa, o uso da arte, da cultura, para promover a marca e a presença daquele movimento em Nampula. Acha-se acertada e mais estratégica que as outras opções?
1: Eu costumo dizer que sem a arte nós não fazemos nada. E a arte, ele tem um elemento fundamental de mobilização de massas, especificamente a música. Quando nós falamos da música, estamos a falar de um instrumento que permite com que as massas sejam mobilizadas. Então, esta é uma estratégia muito interessante e muito importante para nós, que permite, de alguma forma, dar também a própria importância da arte, mas, acima de tudo, trazer a sustentabilidade social que a arte tem em permitir mobilizar massa e, acima de tudo, comunicar e transformar. Sim.
0: É a primeira edição, próximos dias?
1: Esperem por nós logo nas vésperas do mês de julho ou no início do mês de agosto, e também com a previsão de mais eventos que porventura poderão vir a acontecer, e esperamos mesmo sempre, também contamos sempre com a vossa participação enquanto rádio de comunicação, que vai permitir também expandir a comunicação e promover demais os nossos eventos.
0: Por exemplo, esta comunidade de Marrere tem um público assim, parente dos estudantes que acorreu ao evento?
1: Sim, sim. Por acaso, nós temos aqui a comunidade de Marrere, da Pedreira, também, que se juntou a este evento. Isto porque, dentro da jornada programática da Girl Move, nós temos estado a desenvolver intervenções comunitárias, onde as nossas formandas, as líderes, que neste momento 34 que estão a ser formadas, fazem parte, têm estado a cocriar ideias, propostas de soluções na comunidade da Pedreira. E por esta via, permitimos que este evento também trouxesse, aproximasse mais a comunidade, aproximasse também a comunidade acadêmica, comunidades que temos aqui próximo, para poderem também juntar-se a esta iniciativa artística, por forma a permitir que o espaço como Girl Move não é só um espaço que privilegia jovens, mas privilegia a comunidade, privilegia lideranças comunitárias. Então, é esse espaço que usamos a arte para permitir esta melhor cocriação, esta melhor troca de experiências culturais e permitir mais intercâmbio.
0: E olhando pela portagem do que está a ser apresentado, das diversas expressões artísticas ali no palco?
1: Por sorte, nós neste cartaz também privilegiamos demais o talento que as nossas participantes têm. Temos hoje também a Orquídea, que foi uma das nossas Girl Move, que ela compôs a turma 10 no ano passado. E também temos mais talentos de poetisas, cantoras que estão aqui a compor este painel artístico, a nos brindarem com os talentos. O que mostra que, para além de só serem líderes, por exemplo, uma líder que tem mais expertise na área de educação, na área de saúde, ela também na arte tem o seu espaço, e ela usa a arte também para mostrar como é que são também as questões, indignações da própria sociedade, e usando a arte para poder comunicar isso.
0: Ouvimos então neste galeria a Nilsa Nyamushwa Bauk, que é a gestora do programa de liderança e inovação social na Girl Move. Girl Move promoveu no passado dia 13 um sarau cultural denominado Move Nampula. Entretanto, alguns participantes do evento partilham os sentimentos de satisfação e aproveitaram os nossos microfones para pedirem mais iniciativas do género na cidade e província de Nampula.
2: A todos os ouvintes, eu me chamo Leonel Luiz Alfredo e estou a gostar, né? É um evento bom, vida também dar um pouco de entretenimento à comunidade acadêmica, assim como o público em geral. Então, além do entretenimento, estamos a aprender alguma outra coisa aqui. Então, acho que é um evento bom. Está de parabéns a Girl Move pela iniciativa. Esperamos que continue com essa iniciativa.
3: Iniciativa do gênero. Dá para a sua réplica ou que termine com a sua concepção? O que é que acha como jovem?
2: Eu acho que essa iniciativa deve ter réplica, sim, porque com mais iniciativa podemos descobrir mais talento. Aqui estamos a ver algumas cantoras que ainda não têm o seu nome no mercado a estrear. Então descobrimos algum talento. É uma oportunidade que o jovem tem de mostrar o que sabe fazer. E acho que assim, além de entretenimento, dá para ser explicado, porque temos mais gêneros, como aí temos mais pessoas a serem descobertas, temos mais. O público em geral sai a ganhar, o entretenimento moçambicano também sai a ganhar.
3: O que é que mais te interessou neste salão cultural?
2: pessoas desde que cheguei e foi um momento de poesia, né? Teve uma poesia que falava sobre o trabalho infantil e toda aquela questão de violência baseada no gênero e muito mais. Então acho que foi um momento que mais aprendemos, além de nos entender, ele foi um momento que nos pegou e de uma forma artística. Então acho que está de parabéns à pessoa que aprendeu e está de parabéns à Gale Mouveau Academy.
3: Alguma mensagem para o nosso ouvinte?
2: Só dizer que apareçam, né? Apareçam eventos como esse, porque além de aprender, podem demonstrar seu talento. Então, é bom essa iniciativa. Eu espero que da próxima vez seja mais cheio.
4: Olá, saudações. Eu chamo-me Patrícia Chitive, sou Girl Mover e o evento está a ser muito bom. É uma mistura de cultura, de educação, até porque não temos como separar estas duas coisas. Então, isto faz-nos refletir que dentro da educação nós podemos envolver a cultura, podemos envolver métodos lúdicos para que todos saiamos a divertidos, mas também com algum conhecimento deste evento.
3: Eu perguntava a Nilce Astantes, em termos de reportagem do que está a ser apresentado, o que é que acha?
4: Bom, quanto ao que está a ser apresentado, é tudo aquilo que nós vivemos aqui na Academia Girl Move, que é um bocado, nós lidamos com crianças, então, a trazer isto aqui para a conviver com pessoas adultas, misturando com a cultura, misturando também com vamos lá, com as danças, educação. Está sendo muito, mas muito satisfatório mesmo.
3: Deixa alguma mensagem para o nosso público ouvinte?
4: Bom, uma mensagem é mesmo para abraçarem os saraus culturais, acredito eu, que são realizados aqui na cidade de Nampula. Quando temos estes eventos, é jovem, é criança, é adulto, convidar estas pessoas para participar, porque isto faz parte do processo do desenvolvimento de um ser humano.
5: É esta realização em Nampula, da primeira edição do Sarau Cultural Move Nampula, onde a música, poesia, teatro e dança mergulharam os participantes numa viagem apostrada de reflexão sobre a essência de união entre os jovens e não só. Estamos a apresentar o Cultural Galeria, o seu programa de eleição na Rádio Moçambique, em Nampula. Saímos para já a mais uma exibição musical das terras dos Matacas e Tarenha Ajivantila com os Maçu.

0: Voltamos. Aqui temos a dança, música, o ritmo, a identidade. Diga-se que é a arte e cultura acima de tudo. Foi lançado recentemente, na cidade de Nampula, o vídeo da música recriada em homenagem ao cantor Messias Carlos Canchela, conhecido artisticamente por Flex Bicotão, 12 anos após a sua morte nesta região do país. O ato juntou diversas personalidades na mesma sala, desde políticos, artistas de diversas expressões culturais, amigos do Reflex e Picotão, até ao público em geral, numa iniciativa da Organização da Juventude Moçambicana no Distrito de Nampula e parceiros. Falando à imprensa, o secretário da OJM do Distrito de Nampula, Abdurrahmane Ahad, disse que o gesto visa reconhecer os feitos do malogrado, prestando solidariedade à família e celebrando a sua carreira, temendo a eternizar o seu contributo na cultura moçambicana.
1: Por isso é que nós, ao nos estendermos com os amigos do Reflex Bigodão, era necessariamente para darmos o nosso apoio social à família do Reflex Bigodão. Como puderam observar, ele tem 3 filhos. Então nós estamos a criar condições para que os filhos de Reflex também tenham uma formação e possam ajudar outras gerações do Reflex Bigodão, refiro-me a sobrinhos, netos e gerações vindouras.
0: Por sua vez, alguns participantes do evento elogiaram a iniciativa, tendo apelado que esta seja a primeira de várias a serem promovidas na cidade e província de Nampula, de modo a abranger os diversos facetores da arte e cultura, tanto falecidos assim como em vida. A seguir, são as vozes de Orlando Mpisa, político, El Mourinho e Arte King, artistas.
2: Bom, saudações a todos que nos ouvem a partir da comunicação social, esses vossos canais, que fazem a cobertura deste evento tão importante, do tributo ao Reflex, uma escolha da juventude, que identificaram-se com alguém que marcou a geração deles, adolescência e a sua juventude. Então, quando hoje estão aqui a homenagear esta figura, representa-nos que a juventude está a ter cada vez mais clareza de que é preciso valorizar, primeiro, aquilo que é nosso, a nossa cultura e o legado daqueles que, no meio de muitos, conseguem se destacar com a sua arte, com o seu saber, no caso concreto do Reflex, através da música. Esta é a grande linha de orientação do Frelimo. A Frelimo funda-se nos valores da unidade nacional, da solidariedade, a compreensão, o espírito de irmandade, é o que caracteriza os moçambicanos, que é a linha de orientação que a Frelimo endossa às organizações sociais. É por isso que ficamos satisfeitos quando vemos a OJM a implementar com ações concretas, porque mais do que fazer política, vimos que os jovens ali foram bater várias portas para procurar não só homenagear o artista fazendo o vídeo, mas foram interagir com a família, perceber as grandes preocupações que as famílias têm e, a meio de tudo, conseguiram algumas bolsas, né, de estudo para os filhos, e deu para ver que estão a precisar e alguém tem que fazer alguma coisa a estes nossos grandes artistas que deixaram o legado através da sua arte. Mais do que grandes eventos, grandes cerimônias, eu penso que o gesto de levar para a escola para fazer um curso de inglês, fazer um curso de saúde, fazer uma licenciatura, isto engrandece-nos mais. Se mais movimentos surgissem para homenagear os vários artistas, as várias artes que existem aqui em Nampula, eu penso que em Moçambique estaríamos a avançar. Mas há passos que já estão a ser dados, há eventos que nós olhamos, mas estas coisas que parecem pequenas têm muita significância. Sentimos no olho a família do Reflex, mesmo os que estão ali, a juventude, a comunicação social também, que está aqui a fazer a sua parte. Penso que vale a pena valorizarmos e apostarmos estas iniciativas que surgem do nada, mas buscam figuras e são abraçados por todos para o bem maior. Solidariedade entre irmãos.
0: El Mourinho, neste evento de tributo ao Reflex, seu sentimento de estar num lugar como este e falando exatamente do Reflex, aquele que já foi companheiro de muitos artistas emergentes em Nampula, o que isso significa? Muitos anos depois.
3: Obrigado pelo convite nessa entrevista. Dizer que nós, como a cultura, eu na qualidade de chefe da cultura nesta cidade, achei necessário abraçar essa causa para que imortalizemos aquele que foi o nosso irmão, nosso querido irmão mesmo, que trabalhou muito pela cultura. Nós não podemos esquecer ele, porque já se foi. Ele deixou a família, deixou crianças. Então, achamos nós, como a cultura, como amigos de reflexo, unirmos as forças para que continuemos com o legado dele. Poder angariar algum fundo, procurar alguns apoios para ajudarmos as crianças. Graças a Deus, como já ouviu, conseguimos bolsas de estudo para os três filhos. Isso é um grande primeiro passo. Não é fácil. Foi uma luta dia a dia para conseguirmos. Graças a Deus, conseguimos. E para dizer que ele foi o ícone da música Magua. Então, achamos necessário também gravar uma música homenageando a ele, para mostrar que ele ainda vive, apesar que esteja morto, mas o legado dela ainda continua. Por isso vi o vídeo, e no vídeo deu para perceber que ainda não estamos a informar as pessoas que ele foi o nosso rei na nossa geração. Não estou a desvalorizar aquela que foi a geração do Alfaque, do Rei Costa, do Xarife, em companhia, mas nossa geração, como a juventude, o reflexo foi uma das figuras que representou no mundo. Ele é quem mostrou o caminho que nós podemos, sim, conquistar o mercado, principalmente local, assim como nacional.
0: Eu sei que esta pode vir a ser uma das primeiras iniciativas que homenageia um artista a título póstumo. O que é que se pode esperar daqui para frente? Não só para o reflexo e a família, mas também para os outros que contribuíram na cultura e pereceram.
3: Isso não para por aqui. Esta é a primeira tarefa que nós achamos. Como é que posso explicar? Nós achamos homenagear primeiro o reflexo, mas isso não termina por aqui. Mesmo nós que estamos em vida, há necessidade de ainda unirmos as forças, nós como a cultura, nós como jovens, como artistas, para que tenhamos uma visão ampla de continuarmos a crescer. E convido aqui todos os artistas que coloquem a mão. Não é só El Mourinho, não é só o Nico, não é só os amigos do Reflex. Nós todos podemos criar uma ideia. Estão bem-vindos todos, afinal de contas todos somos irmãos. Podemos criar ideia, podemos criar projetos que ajudem a alavancar a cultura na nossa cidade.
4: O meu sentimento é dizer que me sinto feliz porque estamos a conseguir. Não está nada fácil, mas estamos a envidar esforços grandes, e com esses esforços estamos a conseguir parceiros, porque no final do dia esta causa é para darmos algum amparo, algum aconchego aos filhos do nosso irmão que não está entre nós, o Reflex Bigodão, e que deixou filhos. E a preocupação grande é: quando o Eddie King morrer daqui a 10 anos, como é que ficam os seus filhos? Por esta causa, os jovens, nós jovens, juntámonos com a ideia de trazermos uma dinâmica, uma visão diferente para os outros, como exemplo, quando nós também partirmos, na expectativa de que as coisas, quer dizer, esta vai ser uma febre que vai manter sempre, não só para os que partiram, para os artistas que estão aposentados também. Então, esta é um projeto que vai dar continuidade, de salientar que hoje é só uma parte do que ainda vem por vir. Vamos fechar com um evento grande no campo do Benfica, na Micopo, vulgarmente conhecido por Anani, onde vamos ali ter entradas num valor simbólico para arrecadar fundos para encaminharmos aos filhos do nosso irmão que descansa em paz.
0: O que é que está a acontecer essencialmente hoje aqui no Salão Nobre do Conselho Municipal?
4: No Salão Nobre está a acontecer a estreia do videoclipe. Nós, os jovens artistas, juntámonos, fizemos uma música e culminou também com um vídeo. Então, para fazer perceber que o projeto é grande, o projeto está firme, então fizemos um lançamento nesta Sala Nobre do Conselho Municipal da cidade de Nampula, onde estão famílias do nosso irmão falecido, Reflexo Bigodão, são filhos, as mães dos filhos estão aqui também, familiares também, primos, tios, irmãos e também amigos. Conseguimos encher a sala, sinal de que ainda o reflexo, mesmo não estando em vida, ainda permanece nos nossos corações.
5: Eu sei que, para além de artistas, o Art King, para além de Rui Piquier, se juntou sim com os outros artistas aqui da cidade e província de Nampula, mas também existe este lado da Organização da Juventude Moçambicana, que também se quer estar a dar sua mão por diversas formas. Este alinhamento, como é que está a ser encarado?
4: Como mensagem, dizer que este é um projeto inicialmente lançado pela OJM a nível do distrito de Nampula, mas é um projeto apartidário, estamos a fazer de coração e criando ainda uma visão diferente que a OJM, pese embora são jovens da Frelimo, também abraçam causas sociais, e esta é uma das causas sociais que a OJM abraçou e tem mais outras que tem abraçado e ainda que vai abraçar. E quero apelar a todos que se juntem à causa, não importa a cor partidária, a etnia, todos sim, empresários, jovens, aqueles que têm boa vontade, que querem fazer parte, que querem apoiar nesta causa, estamos mesmo de braços abertos, porque esta causa é de todos nós.
5: Não são todos os dias que se fala com Art King. Aproveitando esta ocasião, como é que está Art King como artista, como rapper de Nampula, como rapper do Norte de Moçambique?
4: O Art King como artista, como rapper, o King do Norte, sem sombras de dúvidas, por merecer, está tudo bem, trabalhos estão a andar, temos o lançamento do videoclipe novo que já está a trazer sucessos, acima de sucessos, e dizer que estou mesmo a trabalhar em estúdio com muita carga, muita bomba, como de sempre. Quem sabe o Art King não entra para brincar, entra para causar, entra para trazer aquilo que se faz fora de Moçambique, que nós trazemos para aqui, que é para tentarmos diversificar aquilo que é a nossa cultura. E trabalhos bons ainda virão, está-se a cozinhar.
0: Refira-se que o projeto de homenagem ao Messias Carlos Canchela, ou seja, Reflexo Bigotão, inclui visitas à sua família, atribuição de bolsas de estudo e de formação aos seus três filhos, realização de um grande espetáculo musical para angariação de fundos, para além da recriação de uma das suas músicas e produção do vídeo ora lançado. Nascido na província de Nampula, em 1985, Reflexo Bigotão destacou-se pela sua persistência na música ligeira da nova geração, tendo impulsionado diversos jovens desta época, como Mr. Ama, 3C Chocolate, Puto Nico, entre outros, e faleceu em fevereiro de 2014, vítima de doença. Vamos ouvir agora a música recriada em homenagem ao Reflexo Bigotão.

0: Dizemos no princípio do programa que decorreu mais uma sessão no último domingo, na sede de Nampula, de Batalhas Líricas Nacionais, BLN, um projeto concebido nesta região do país, visando desencorajar o consumo de drogas e o envolvimento de jovens no mundo do crime. Aqui no Galeria e Agora, vamos conversar com o respectivo co-organizador do evento, o jovem Tecoch. Bem-vindo.
1: Saudações, meu nome é António Francisco, sou um jovem de 28 anos de idade, natural de Ribaue e Apala, aqui na província de Nampula. Estou na cidade de Nampula excessivamente 8, 9 anos, se não 10 mesmo anos. E durante este tempo fui vendo oportunidades para jovens e coisas que podiam agregar mais para a nossa cultura e o entretenimento. Aí que pensamos em criar o projeto BLN, que significa Batalhas Líricas Nacionais. Está voltado à promoção e expansão da cultura, mas para a malta jovem. É um tipo de evento que é um confronto. Na verdade, tem sido um concurso e tem sua finalidade a cada final do ano. Neste ano estamos na segunda temporada. Iniciamos ano passado, tivemos êxitos, terminamos a temporada do ano passado e oferecemos o prêmio final, que eram 50 mil meticais. E demos continuidade à segunda temporada este ano, que tem 9 fases. Desde a sua estreia, com 4 fases. Temos oitavos finais com 2 fases. Temos quartos de finais, meias finais e a final, que vai provavelmente coincidir em dezembro. E para este ano estendemos os prêmios para 3 prêmios para o vencedor, que são 50 mil meticais, uma motorizada e um laptop. E como mencionou no começo, tivemos a realizar agora a última fase da estreia, que era o grupo D, no dia 14 de junho, no Salão Nobre do Conselho Municipal, reunia 8 jovens, e dos 8, 4 ficam e 4 passam, completando assim o número de 16 jovens que vão para a fase seguinte, que é oitavos finais, que terá 2 grupos, grupo A, com 8 gladiadores, e o grupo B com mais 8, que também vão sofrer uma eliminatória para quartos finais. É mais ou menos o que estamos ali a tratar. É um evento que promove cultura e o entretenimento como forma de retirarmos jovens do mundo de drogas e de males desnecessários da sociedade para trazê-los a alguma atividade. E neste projeto estamos a carregar 4 províncias nesta fase, que é Nampula, Cabo Delgado, Niassa e Zambésia. Tem jovens nesses todos os pontos e tem viajado para participar desses eventos como forma de concorrer a estes prémios. Mais ou menos assim que é desenhado o projeto BLN.
0: Que tipo de jovem concorre ao BLN?
1: Os jovens concorrentes ao BLN são todos, primeiro, porque é um trabalho que requer ensaio. Então, todos os jovens são concorrentes, mas sobretudo amantes do hip-hop, os que sabem criar rimas, porque é preciso ser poeta para fazer o que se faz ali na BLN, porque é uma construção de frases que vais fazendo com microfone, sem instrumental. Então, a princípio, todos os jovens podem participar, desde que tenham capacidade de fala e comunicação. E a idade é recomendada dos 15 a mais adiante, porque tem sido conteúdo maior de idade, por causa da natureza de eventos. Então, recomendamos maiores de idade, mas a partir de jovens dos 15 ao mais infinito a nível de idade. Mais ou menos como tem sido a nossa seleção. Mas não temos exceções, desde que a pessoa tenha capacidade de comunicação e saiba criar e transmitir ou interpretar aquilo que cria.
0: E como é que o país, de forma geral, Moçambique e o Norte em particular, referiu-se até coach que tem jovens participantes de algumas províncias fora de Nampula, como é que receberam esta iniciativa?
1: A iniciativa foi muito bem recebida, porque até limitamos, era mesmo para todo o país. Como quem nos acompanha sabe que a BNN é um projeto 100% financiado por mim, não temos parceiros nem apoios, então em algum momento limitei a participação de certos jovens de mais distante. Essas 4 províncias abrangem a BLN porque estão mais próximos. Consigo atender a logística a nível de transporte, alimentação, alojamento, mas também temos jovens de todas as províncias do país que querem entrar na BLN, como jovens de Gaza, Inhambane, Maputo, Sofala, Manica, Tete, entre outros, querem participar, mas teria que me custar mais, então por isso selecionei nesta fase essas 4 províncias mais próximas e na próxima fase quero acreditar que vamos abranger toda a província, assim avançaremos. Mas a iniciativa está a ser muito bem recebida, temos recebido mensagens de ligações de todos os pontos do país e todos querem participar, mas a questão é esta, parcerias e patrocínios para termos continuidade.
0: Ora bem, mais uma sessão aconteceu, qual é o cronograma na essência?
1: A princípio, todos os eventos são enquadrados dentro de um mês. Significa que teremos eventos todos os meses, em datas. E aqui não posso precisar, porque teria que ter o meu menu, mas todos os meses temos um evento. Mas para o próximo evento, que é o Grupo A do oitavos finais, vai se realizar dia 25 de junho. Em agosto, iremos para o Grupo B. Em setembro, vamos para quartos finais. Em outubro, vamos ter um descanso. Em novembro, vamos ter as meias finais. E em dezembro, dia 20, vamos fazer a grande final. Isso se todas as condições forem criadas e organizadas, assim como nós pensamos, né? Mais ou menos como vai ser.
0: Neste momento, qual seria a sua principal mensagem para o grupo-alvo desta iniciativa, deste projeto por si concebido, e para aqueles que, se calhar, podem se identificar ouvindo esta nossa conversa aqui no Galeria?
1: Bom, a mensagem pode ser a seguinte: temos sofrido algum tipo de descrédito de algum grupo de jovens e pessoas, que é a questão de associarem o hip-hop ou o rap com criminalidade. Pelo contrário, quero reforçar que esta iniciativa é uma iniciativa que vem, na verdade, retirar os jovens da criminalidade. Aqueles que se sentem identificados devem abraçar. Os pais, sobretudo, devem tirar da cabeça o espírito de que o hip-hop, as batalhas vêm para desviar os jovens ou criar mais marginalidade no seio da sociedade. O que nós estamos a fazer é o contrário. É dar mais oportunidade aos jovens, sim. É dar mais oportunidade aos jovens, é abraçar a causa, é apoiar as causas de luta do combate ao consumo e tráfico de drogas. E entre outras iniciativas que envolvem a juventude, movida pelo empenho e desenvolvimento. Então, quero encorajar e dar a saber aos jovens que a BLN é um espaço onde podem encontrar suas oportunidades, porque por meio daquilo podem conseguir despertar o lado que eles não sabiam, que é esta qualidade de se comunicar, conseguir mais networking, conseguir criar mais relações com os próximos e os colegas, e assim conseguirem alcançar os seus objetivos. Como também temos prémios, ganhar uma motorizada, uns 50 mil meticais, um laptop, é algo que não é fácil. Dentro das batalhas líricas, tu podes conseguir ganhar isso. É uma motivação que...

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Leva contigo a nossa música, as nossas histórias e esse orgulho de ser quem somos. Eu sou Gil do Máquina e estava ao lado de Mamuto Mar na sonorização. O nosso próximo encontro fica para o programa a seguir, pela semana, à mesma hora e na mesma frequência. Até lá, cuida-te e cuida da nossa cultura.

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1: A sua atenção às notícias já esta hora apresentadas por Jacinta Nhamitambo. Boa tarde.
2: Muito boa tarde, Olga da Glória. Boa tarde, ouvinte. O Presidente da República exige que os secretários de Estado provinciais observem com rigor o pacote legislativo de governação descentralizada aprovado recentemente pela Assembleia da República. Daniel Chapo diz ser crucial que nesta fase de transição do modelo de duplicação para o simplificado, o pacote de leis de governação descentralizada seja de domínio de todos.
3: Os secretários de Estado na província tomam posse num contexto que acabam de entrar em vigor as leis revistas sobre a governação descentralizada provincial, tendo como pano de fundo a extensão dos serviços provinciais de representação de Estado na província. Por isso, instamos os secretários de Estado para que no exercício das suas funções se mantenham fiéis ao seu mandato constitucional e legal. É imperioso, pois, que o secretário de Estado na província assegure a observância rigorosa, no espírito e na letra, do novo pacote legislativo da governação descentralizada provincial, em especial nesta fase de transição do modelo de duplicação para o modelo simplificado.
2: O chefe de Estado falava hoje ao conferir posse a Plácido Pereira, Fernando Bemani e Arsênia Massingue para os cargos de secretário de Estado nas províncias de Cabo Delgado, Nampula e Inhambane. Na mesma cerimônia, o Presidente da República empossou João António Xirinda para o cargo de chefe do Protocolo de Estado. Moçambique e África do Sul vão continuar a trabalhar para o reforço das relações bilaterais e na regularização da imigração entre os dois países. É um compromisso assumido hoje em Pretória, no encontro que a Secretária de Estado de Negócios Estrangeiros e Comunidades Moçambicanas no exterior, Maria de Fátima Manso, manteve com a vice-ministra das Relações Internacionais de Cooperação da África do Sul, Tandi Moreka. Maria de Fátima Manso disse no encontro que a África do Sul concordou em melhorar a humanização do processo de repatriamento de cidadãos estrangeiros indocumentados.
4: Solicitamos ao governo que olhem para a questão humanitária, porque a maior parte deles que regressou até agora foram para o país e deixaram os seus pertences aqui. Esta é uma das questões que nós trouxemos também na mesa para que o governo sul-africano olhasse para esta componente que é pertinente. Deram a sua vida aqui e porque a maior parte desses compatriotas, eles contribuem para remessas para o país, nos seus locais de trabalho.
2: Maria de Fátima Manso termina hoje a visita de trabalho à África do Sul. O Conselho de Ministros aprova a proposta de lei que autoriza o governo a rever o Código de Estrada que será submetido à Assembleia da República. Pretende-se com este instrumento, entre outros fins, reforçar os mecanismos de controle de condutores de transporte de passageiro e de carga em particular. O fato foi partilhado esta tarde pelo porta-voz do governo, Salim Vala, em mais uma sessão do Conselho de Ministros.
5: A lei autoriza o governo a rever o Código de Estrada com vista a adequar as normas do Código de Estrada à dinâmica do trânsito rodoviário nacional e internacional, aos avanços tecnológicos e à mobilidade sustentável, reforçar os mecanismos de fiscalização e controlo de contravenções rodoviárias, harmonizar as normas do Código de Estrada com as normas penais nacionais, introduzir câmaras de videovigilância na via pública para fins rodoviários, incluir novas tipologias de veículos, nomeadamente veículos elétricos, a gás e híbridos, e introduzir o sistema de carta de condução por pontos que já encontra-se em uso noutros quadrantes.
2: Nesta sessão do governo, o Executivo aprovou igualmente o decreto que aprova o regulamento do licenciamento da atividade industrial. O regulamento visa, entre outros objetivos, modernizar o regime jurídico de licenciamento da atividade industrial no país. Na cidade de Tete, as autoridades garantem que vão continuar a trabalhar no melhoramento do saneamento e higiene para o bem-estar das crianças e comunidades desta urbe. Jornalista Ana Vinila.

0: A garantia foi dada pelo esposo da administradora do Distrito de Idade esta terça-feira, nas cerimônias alusivas ao Dia da Criança Africana. Eduardo Afonso disse que o governo continua empenhado na promoção de boas práticas de saúde e higiene, com vista a assegurar a prevenção de doenças e melhoria da saúde pública no distrito. Afonso sublinhou ainda que para o sucesso destas ações de combate de doenças, tais como malária, diarreia e cólera, é necessário haver envolvimento da sociedade. Da cidade, Ana Vanilla.
1: No estrangeiro, o antigo primeiro-ministro da Espanha, José Luís Rodríguez Zapatero, será ouvido esta semana no caso em que está indiciado por tráfico de influências e branqueamento de capitais. Zapatero é suspeito de liderar tráfico de influências para obter benefícios económicos através de intermediação em instâncias públicas em favor de terceiros. José Luís Rodríguez Zapatero, de 65 anos de idade, garantiu inocência e prometeu total colaboração com a justiça. Foram as notícias de 16, escutas próximas, quando for 17 horas.
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0: Pereira, Fernando Bemane e Armênia Massing para os cargos de secretário de Estado nas províncias de Cabo Delgado, Nampula e Inhambane.
1: Sem paz e segurança é impossível alcançar o sucesso nos esforços de desenvolvimento econômico, social e cultural. Por isso, os secretários de Estado nestas três províncias devem concentrar a sua ação na garantia da estabilidade, ordem pública e harmonia com a participação das comunidades e das forças vivas na província.
0: Na mesma cerimônia, o Presidente da República empossou João António Xirinda para o cargo de chefe de protocolo de Estado, a quem também exigiu eficiência e organização. A Comissão Técnica para o Diálogo Nacional Inclusivo, COT, inicia na próxima segunda-feira audições públicas para debater as contribuições recebidas durante as auscultações. O presidente da COT explica que nesta nova fase do processo do diálogo nacional serão partilhadas todas as questões fundamentais e concretas que devem ser tomadas em conta. Edson Macuacua fez saber que as audições públicas vão decorrer no território nacional e na diáspora.
2: Nestas audições públicas, iremos colocar estes três cenários em debate, ao nível nacional e na diáspora, para que os cidadãos possam se posicionar sobre o cenário que deve prevalecer ou as questões fundamentais que devem ser objeto de consolidação, se for o caso, de revisão, se for o caso, e de introdução também, se for o caso.
0: O presidente da Comissão Técnica para o Diálogo Nacional Inclusivo, Edson Macuaco, falava hoje em Maputo na recepção das contribuições dos agentes econômicos da província de Sofala para este processo. O Conselho de Ministros aprova a proposta de lei que autoriza o governo a rever o Código de Estrada que será submetido ao Parlamento. Pretende-se com este instrumento, entre outros fins, reforçar os mecanismos de controle de condutores de transporte de passageiro e de carga em particular. O fato foi partilhado esta tarde pelo porta-voz do governo, Salim Vala, em mais uma sessão do Conselho de Ministros.
3: A lei autoriza o governo a rever o Código de Estrada com vista a adequar as normas do Código de Estrada à dinâmica do trânsito rodoviário nacional e internacional, aos avanços tecnológicos e à mobilidade sustentável, reforçar os mecanismos de fiscalização e controle de contravenções rodoviárias, harmonizar as normas do Código de Estrada com as normas penais nacionais, introduzir câmaras de videovigilância na via pública para fins rodoviários, incluir novas tipologias de veículos, nomeadamente veículos elétricos, a gás e híbridos, e introduzir o sistema de carta de condução por pontos que já encontra-se em uso noutros quadrantes.
0: Nesta sessão do Conselho de Ministros, o Executivo aprovou igualmente hoje o decreto que aprova o regulamento do licenciamento da atividade industrial. O regulamento visa, entre outros objetivos, modernizar o regime jurídico de licenciamento da atividade industrial no país. A secretária do Estado em TED, Cristina Mafumo, exorta as lideranças comunitárias e a sociedade para se unirem no combate a atos de violação dos direitos das crianças. Otília Bendito desenvolve a notícia.
4: Um dos males é a violência sexual de menores, que algumas vezes ocorre no seio familiar e por parentes. Cristina Mafumo apela para o cuidado redobrado dos pais e encarregados de educação, de modo a proteger as crianças. A dirigente falava esta terça-feira no distrito de Mutarara, no início da sua visita de 3 dias. A secretária do Estado em TED disse ainda constituir preocupação do governo e não só as uniões prematuras de Nhamayabo e sede distrital de Mutarara. Otília Bendito.
0: O especialista em diplomacia, Riad Sidat, diz que a economia mundial vai continuar a ressentir-se do conflito no Medio Oriente até finais do ano. Mesmo com o um acordo do cessar-fogo a ser assinado esta sexta-feira pelos Estados Unidos da América e o Irão.
5: Nas próximas semanas teremos ainda essas missões que irão tentar liberar as minas do Estreito. Essa é a condição número 1. Falam de 6 mil minas, mas não sabemos o quão difícil é tirar de lá. Então parece-me que a situação do petróleo ainda vai estar incerta.

0: alta, pelo menos para os próximos meses, mas, na minha previsão, até o final do ano teremos uma situação incerta na economia global, na própria situação de petróleo.
1: Extrato de uma entrevista com o especialista em diplomacia Riad Sedat, a acompanhar na íntegra hoje no programa Gira o Mundo, a partir das 20 horas e 30 minutos, nesta estação emissora. No estrangeiro, o presidente norte-americano Donald Trump anunciou hoje que pretende submeter ao Congresso o acordo de paz alcançado com o Irão. O líder republicano prometeu também divulgar o texto na íntegra após a assinatura oficial prevista para sexta-feira na Suíça. Falando à margem da cimeira do G7 em França, Trump manifestou confiança na conclusão de um acordo final com o Teherão dentro dos próximos 60 dias, período reservado para negociações sobre o programa nuclear iraniano. Donald Trump defendeu ainda a manutenção da abertura do Estreito de Hormuz e apelou a Israel para agir com mais responsabilidade no Líbano, alertando para os impactos das operações militares na região. Apresentamos as notícias de 17 escutas próximas quando for 18 horas.

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0: 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Boa noite.
1: Avançamos para as notícias a seguir apresentadas por Jacinta Nhamitambo. Jacinta, boa noite.
2: Boa noite, Sérgio Guissamulo. Boa noite, ouvinte. O presidente da República exige o reforço do combate à criminalidade, terrorismo, pesca ilegal e outras práticas que minam o desenvolvimento das províncias de Cabo Delgado, Nampula e Inhambane. Daniel Chapo recordou que sem paz e segurança não há desenvolvimento. O chefe de

0: A Comissão Técnica para o Diálogo Nacional Inclusivo, COT, inicia na próxima segunda-feira audições públicas para debater as contribuições recebidas durante as auscultações. O presidente da COT explica que nesta nova fase do processo do Diálogo Nacional serão partilhadas todas questões fundamentais e concretas que devem ser tomadas em conta. Edson Macuacua fez saber que as audições públicas vão decorrer no território nacional e na diáspora.
1: Nessas audições públicas, iremos colocar estes três cenários em debate, ao nível nacional e na diáspora, para que os cidadãos possam se posicionar sobre o cenário que deve prevalecer ou as questões fundamentais que devem ser objeto de consolidação, se for o caso, de revisão, se for o caso, e de introdução também, se for o caso.
0: O presidente da Comissão Técnica para o Diálogo Nacional Inclusivo, Edson Macuacua, falava hoje em Maputo na recepção das contribuições dos agentes econômicos da província de Sofala para este processo. A secretária do Estado em Tete, Cristina Mafumo, exorta as lideranças comunitárias e a sociedade para se unirem no combate a atos de violação dos direitos das crianças. Otília Bendito desenvolve a notícia.
2: Um dos males é a violência sexual de menores, que em algumas vezes ocorre no seu familiar e por parentes. Cristina Mafumo apela para o cuidado redobrado dos pais e encarregados de educação, de modo a proteger as crianças. A dirigente falava esta terça-feira no distrito de Mutarara, no início da sua visita de 3 dias. A secretária do Estado em Tete disse ainda constituir preocupação do governo e não só as uniões prematuras. De Nhamayabo e sede distrital de Mutarara, Otília Bendito.
0: O especialista em diplomacia Riad Sidat diz que a economia mundial vai continuar a ressentir-se do conflito no Médio Oriente até finais do ano. Mesmo com o acordo do cessar-fogo a ser assinado esta sexta-feira pelos Estados Unidos da América e o Irã.
3: Nas próximas semanas teremos ainda essas missões que irão tentar liberar as minas do Estreito. Isso é a condição número um. Falam-se de 6 mil minas, mas não sabemos o quão difícil é tirar de lá. Então parece-me que a situação do petróleo ainda vai estar incerta, pelo menos para os próximos meses, mas na minha previsão, até o final do ano teremos uma situação incerta na economia global, na própria situação do petróleo.
0: Extrato de uma entrevista com o especialista em diplomacia Riad Sidat, a acompanhar na íntegra hoje no programa Gira Mundo a partir das 20 horas e 30 minutos nesta estação emissora. No estrangeiro, o presidente norte-americano Donald Trump anunciou hoje que pretende submeter ao Congresso o acordo de paz alcançado com o Irã. O líder republicano prometeu também divulgar o texto na íntegra após a assinatura oficial prevista para sexta-feira na Suíça. Falando à margem da cimeira do G7 em França, Trump manifestou confiança na conclusão de um acordo final com o Teherã dentro dos próximos 60 dias, período reservado para negociações sobre o programa nuclear iraniano. Donald Trump defendeu ainda a manutenção da abertura do Estreito de Hormuz e apelou a Israel para agir com mais responsabilidade no Líbano, alertando para os impactos das operações militares na região. O tempo. A cidade de Tete poderá registrar amanhã 31 graus centígrados de temperatura máxima, seguida por Inhambane, Beira, Nampula e Pemba, com 29 graus. Quelimane prevê-se 28, Maputo, Xaixai e Vilanculo 27 e, por fim, Lixinga e Ximuio, com 25 graus centígrados de temperatura máxima. Apresentamos as notícias das 18 escutas próximas, quando for 19 horas e 30 minutos, no Jornal da Noite.

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0: Boa noite.
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0: Estimado ouvinte, muito boa noite. O convívio radiofónico em português começa agora numa locução de Lúcia Máquina e Benedito António Chamo nos cuidados técnicos. Vamos estar juntos até bem perto das 21 horas. No que toca à programação, dentro de instantes, o Jornal de Nampula, na voz de Vitorino Cumbucano. Logo depois, informações de utilidade pública. Às 19h30, o Jornal da Noite, em cadeia nacional. Às 20h, o Panorama Político. Aproveite, acerte o seu relógio, são neste preciso momento 19 horas.
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0: Vamos ficar a saber o que marca a atualidade ao nível da província de Nampula para hoje, dia 16 de junho, dia do Metical e da Criança Africana.
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3: Ouvinte, muito boa noite, bem-vindo.

0: Mais de 2 mil pacientes com cataratas vão beneficiar de cirurgias gratuitas até o final deste ano na província de Nampula. A informação completa com Otávio Fonseca.
1: Mais de 2 mil pacientes com catarata na província de Nampula serão abrangidos pela campanha de cirurgia gratuita este ano a ser realizada pelo Hospital Central de Nampula. A informação foi avançada esta terça-feira pela responsável do Departamento de Oftalmologia do Hospital Central de Nampula, Sofia Omar, na conferência de imprensa semanal. Sofia Omar avançou que no ano passado, aquela unidade sanitária submeteu à operação de catarata pouco mais de 1.800 doentes. Explicou que a campanha que decorre esta semana naquela unidade sanitária prevê operar 120 doentes de catarata. A campanha será estendida aos distritos onde tem unidade sanitária com a capacidade de cirurgia de pacientes.
2: Estou a falar do distrito de Monapo, Nacalaporto, Erati, Angoche, Moma, Ribau. Praticamente são os distritos em que nós fazemos aquilo que são as nossas brigadas. Então, neste ano nós já fizemos as brigadas em alguns distritos e já está a decorrer aqui na cidade de Nampula, que iniciou a campanha ontem, que foi dia 15, e a campanha vai decorrer até dia 19. De referir que teremos 5 dias cirúrgicos para poderem aproximar para fazer essa cirurgia, que é uma cirurgia gratuita, não se paga nada. O paciente dirige-se à unidade sanitária, faz aquilo que é avaliação, se tiver critérios, e é submetido à cirurgia.
1: Responsável do Departamento de Oftalmologia do Hospital Central de Nampula, Sofia Omar, disse que esta segunda-feira foram operados 29 pacientes de uma meta semanal de 120 previstos. Esta doença afeta, na sua maioria, pessoa idosa que possui uma faixa etária entre 60 e 70 anos de idade.
0: Mais de 2 mil pacientes com catarata vão beneficiar de cirurgias gratuitas até ao final deste ano na província de Nampula. Continuemos a falar da saúde no distrito de Ribaue. Decorrem ações tendentes a reduzir os índices de desnutrição. Júlio Moro, que ações concretas estão em curso?
3: O governo do distrito de Ribaue, Nampula e parceiros promovem palestras nas comunidades para a consciencialização sobre a necessidade de consumir alimentos localmente produzidos com alto valor nutritivo como forma de combater a desnutrição. De acordo com o administrador do distrito de Ribaue, Daniel Magaia, devido aos altos índices de desnutrição, principalmente em crianças, há necessidade de se adotar medidas urgentes para o combate a este mal. Daniel Magaia diz que a região é potencial na produção de diversos produtos alimentares e não há razões de prevalência de índices altos de desnutrição ao nível das comunidades. O governante entende que uma alimentação adequada contribui para o crescimento saudável das crianças e por isso mesmo que exorta as comunidades a reforçarem o consumo de alimentos produzidos localmente e não enveredarem pela venda desenfreada dos mesmos.
4: Nós produzimos, temos comida lá na nossa machamba e muitas das vezes vamos vender. O meu apelo é que a primeira pessoa que tem que consumir somos nós e os nossos filhos. Aquela fruta que nós temos lá, aquela bananeira, a primeira pessoa que tem que comer são os nossos filhos, somos nós. Depois vamos vender aquilo que restar. Aquela criação que temos, aquele cabrito, também temos que comer com os nossos filhos. Então assim as nossas crianças vão crescer saudáveis. E quando forem para a escola, vão ser muito inteligentes lá na escola. Mas garantir que as nossas crianças tenham prioridade. Aquilo que nós fazíamos de que aquelas partes boas são para o chefe da família, não, também vamos dar às nossas crianças comer.
3: Daniel Magaia, administrador do distrito de Ribaue em Nampula, a falar da necessidade e da importância de consumir produtos alimentares localmente produzidos nas comunidades.
0: O jornalista Júlio Moro volta ainda em antena lá mais adiante para uma das notas de destaque. E por ora, o município de Nampula, o maior centro urbano da região norte do país, comemora em agosto próximo o seu 70º aniversário de elevação à categoria de cidade. Lúcia Magna ouviu o sentimento dos munícipes e reporta.
5: As festividades dos 70 anos da autarquia de Nampula serão celebrados numa altura em que a cidade se revela em franco desenvolvimento. São revelações de municípios de Nampula para quem há um crescimento na componente de infraestruturas, principalmente nas estradas da Zona Cimento. Os municípios Issufo Gaspar e Amina Ibrahimo dizem que, apesar deste crescimento, há ainda desafios no melhoramento das vias periurbanas e manutenção da segurança e tranquilidade públicas nos bairros, que vezes sem conta tira sono aos cidadinos.
6: A cidade tem apresentado melhor.

0: E principalmente as nossas obras, digamos mais as estradas, as infraestruturas que apresentavam mais decadência da era colonial, reestruturação da nossa praça, que agora vai passar de praça popular para praça do Metical.
1: Por exemplo, eu vivo no bairro de Namiteca. Temos uma ponte, quando chove, não temos como passar, mesmo os taximotas, mesmo o peão, passam mal. 30 anos não é uma pequena coisa, é grande.
2: Olindo Soca, vereador para a área de Educação, Cultura, Juventude e Desporto, assegura que está tudo a ser preparado ao detalhe para permitir que as festividades dos 70 anos decorram num ambiente pacífico e ordeiro.
3: O município está-se a preparar a rigor para vestir de gala a todos os municípios da cidade de Nampula e, sobretudo, pelando a paz. O município está a dar o seu máximo para que a população de Nampula se sinta servida. Há um diálogo aberto, o presidente é aquele que todas as vezes desce para a população, desce para os seus municípios, conversa, escuta, dá soluções. E nós pensamos que temos um edil à altura dos desafios dos 70 anos. 70 anos, grandes músicos nacionais, será uma festa de arromba.
2: Era Olindo Soca, vereador para a área de Educação, Cultura, Juventude e Desporto e o nível de preparação das festividades dos 70 anos da autarquia de Nampula a celebrar-se no dia 22 de agosto próximo.
4: Recupero uma das notas de destaque deste jornal de Nampula. O setor empresarial na província de Nampula considera que a feira econômica de Nampula vai trazer ganhos para esta região do país. A sétima edição da maior montra econômica da província tem lugar próxima semana. Júlio Moro.
5: Trata-se de um evento que entra para a sua sétima edição, onde, neste momento, mais de 240 empresas, entre nacionais e estrangeiras, já confirmaram a sua participação. O presidente do Conselho Empresarial Provincial de Nampula, Shaquille Amadi, disse que, olhando pela importância da FENA para novos investimentos da província, é crucial continuar a mobilizar várias esferas interessadas ao evento. Shaquille Amadi explicou que o envolvimento ativo do setor privado nos aspectos preparatórios visa fazer com que não haja impedimento aos demais interessados e, neste momento, o nível de preparação está avançado.
6: Estamos num nível muito avançado e é satisfatório até agora. Não há nada que mostra impedimentos. A CTA está envolvida neste processo da criação do FENA. Como podem ver, haverá espaço para muitos, embora sejam stands limitados, tenhamos stands limitados, espaços limitados, mas há espaço para expor e o setor privado está empenhado, está empolgado para poder participar neste FENA. Está-se a trabalhar de uma forma transparente, está aberto, as listas estão lá visíveis e notórias, portanto, está-se a envolver o setor privado, estamos aqui nós de prontidão para que possamos gerir esta parte para que não haja nenhuma especulação neste nível.
5: Presidente do Conselho Empresarial Provincial de Nampula, Shaquille Amadi. Através do governo, a nossa reportagem ficou a saber esta segunda-feira que espera-se neste evento expositores do Brasil, Mali, Malawi e Tanzânia.
4: Em Nampula reina enormes expectativas quanto aos frutos do diálogo nacional inclusivo em curso no país. Albano Xavier ouviu alguns extratos da sociedade civil.
7: Autoridades governamentais e políticos no distrito de Nampula consideram que a plataforma sobre o diálogo nacional inclusivo criada pelo presidente da República, Daniel Chapo, poderá trazer ganhos incalculáveis no seio dos moçambicanos no que diz respeito ao fortalecimento e alcance da paz efetiva no país. As nossas fontes lançaram estes olhares a propósito do decurso da auscultação pública sobre o diálogo nacional inclusivo que decorre desde a base até ao topo em todo o território nacional. O secretário permanente do Distrito de Nampula, Orlando Dias, disse à Rádio Moçambique que o diálogo nacional inclusivo traz consigo um elemento fundamental que poderia estar ultrapassado nos mandatos anteriores, que é o, de facto, olhar por todos os atores sociais, sem distinção da raça, estatuto, cor ou religião. Orlando Dias diz que o diálogo nacional inclusivo é mais uma oportunidade para que todos os cidadãos apresentem suas preocupações, contribuições e anseios para o engrandecimento do nosso país, com vista a cultivar a paz e a harmonia em prol do bem-estar dos moçambicanos. Defendeu ainda a necessidade para uma total entrega social e humana.
8: Eu julgo que este é o momento de quebrarmos o medo, o receio de falarmos as coisas pelo próprio nome. Porque se nós estamos numa comunidade, numa sociedade, num bairro, onde nós sentimos as preocupações como moradores, na devida altura não conseguimos fazer as instâncias competentes para nos ajudar. Aquilo que tem sido nossa preocupação é água, é problema de via, é problema de comunicação entre pessoais na sociedade, o tratamento lá na sociedade entre as pessoas. E hoje o Estado, na pessoa de Suíça, o chefe do Estado, introduz este diálogo. Não conseguimos aportar as pessoas para escreverem este nosso sentimento e fazer chegar ao mais alto nível. Então estamos a desperdiçar a oportunidade exatamente que Sua Excelência criou.
7: Já o delegado distrital do Movimento Democrático de Moçambique, MDM, em Nampula, Américo Yamele, disse esperar que o diálogo seja de esperança, que possa convergir as diferenças dos moçambicanos.
9: Que haja esperança para os moçambicanos, que haja a união entre os moçambicanos por meio deste diálogo, que a exclusão não pode ser também o motivo da nossa ou do nosso pensar de forma diferente. O mais importante é que a gente quer viver bem aqui em Moçambique. Gente, queremos a liberdade, queremos trabalho, queremos tanto aquela coisa que é de bem para o nosso país. É isso que a gente interessa.
7: Delegado distrital do Movimento Democrático de Moçambique, MDM Nampula, Américo Yamele, e o Diálogo Nacional Inclusivo.
4: Agora espaço para notas sobre o desporto. Esta quarta-feira retoma a mais alta competição futebolística do país, o Moçambola, depois de um interregno para dar lugar às competições internacionais da Seleção Nacional no quadro da data FIFA. O Ferroviário de Nampula, um dos dois representantes da província, quer vencer amanhã o seu adversário, Calixto Pedro.
10: O Ferroviário de Nampula diz que tem todas as opções disponíveis para receber e suplantar o seu mano de Lixinga. O desafio projetado para esta quarta-feira no estádio 25 de junho em Nampula é pontual para a ronda número 6 do Moçambola, versão 2026. O técnico adjunto dos locomotivas da chamada Capital do Norte, Moussagir Ramudala, referiu que o interregno da prova foi benéfico porque, segundo diz, a equipa melhorou os indicadores de sucesso, entre os quais a recuperação de bola e finalização ao longo dos treinos recentes. Ramudala anotou igualmente que o seu conjunto quer recuperar a confiança dos adeptos depois dos últimos resultados menos conseguidos e avançou que o bloco defensivo já está compacto e coeso para garantir a consistência necessária durante os 90 minutos do jogo.
11: Dizer que o Ferroviário vai entrar aguerrido, visto que já estamos a uma seca, são os resultados que merecem o Nampula. O trabalho ao longo da semana, dessa paragem, foi mesmo de correção dos erros cometidos ao longo dos jogos, mesmo os jogos ganham, assim como jogos que a gente não conseguiu lograr êxitos. Não dá nada perdido. Eu penso que se forem a ver a tabela classificativa, o primeiro lugar está com 12 pontos, se meu nome falha, nós temos 6. Então, penso que não estamos distante. Então, é possível a parte do jogo da manhã. Agora, eles como adeptos, façam seu papel, que é o 12º jogador, e nós deste lado de cá também estamos a fazer nosso papel para poder, juntos, chegarmos a um bom porto. Não, atentam 100%. Penso que a paragem foi muito boa, porque ajudou também a recuperar as mazelas que os jogadores vêm apresentando. Então, estamos 100% e fizemos as nossas escolhas em função do desenvolvimento de cada jogador, tendo em conta também esses aspectos clínicos.
10: Moussagir Ramudala, técnico adjunto do Ferroviário de Nampula, no lançamento do encontro desta quarta-feira, diante do Ferroviário de Lixinga, a contar para a sexta jornada do Moçambola. Ferroviário de Nampula parte para esta jornada na 8ª posição com 6 pontos, enquanto o Ferroviário de Lixinga está no 7º posto com 7 na pauta classificativa.
4: Termina este Jornal de Nampula, edição da noite de terça-feira, 16 de junho de 2026. Mamudo Omar esteve nos cuidados técnicos e Vitorino Gumbucano na edição e apresentação. Boa noite.
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2: Boa noite, 19 horas e 16 minutos e meio. Passamos a apresentar informações de utilidade pública. Informam-se a todos os pensionistas, aposentados e... Informam-se a todos os funcionários aposentados e pensionistas desta estação emissora, na sede e nos emissores provinciais, que o período de 1 a 30 de junho do ano em curso, o Departamento de Assuntos Sociais procederá ou está a proceder à prova de vida, ou vai proceder à prova de vida referente ao ano 2026. Deverão ser portadores de fotocópia de bilhete de identidade fotocópia de bilhete de identidade e NUIT. Para os dependentes com mais de 18 a 21 anos de idade, que estejam a frequentar o ensino médio e de 22 a 25 anos com o curso superior deverão apresentar uma declaração de frequência. Informou-se a todos os funcionários, aposentados e pensionistas desta estação emissora, na SIED e nos emissores provinciais, que o período de 1 a 30 de junho do ano em curso, o Departamento de Assuntos Sociais vai proceder à prova de vida referente ao ano 2026. Deverão ser portadores de fotocópia de bilhete de identidade autenticada e o NUIT para os dependentes com mais de 18 a 21 anos de idade que estejam a frequentar o ensino médio e de 22 a 25 anos o curso superior. Deverão apresentar uma declaração de frequência. Faz-se saber que encontra-se no bairro de Natiquire, zona do Malhaco, próximo à farmácia, um médico tradicional chamado Dr. Kaniwiriwana, proveniente de Milãs. Ele, portanto, Dr. Kaniwiriwana, cura diversas doenças e recupera bens roubados. Para mais informações, o estimado ouvinte pode contactar ao Dr. Kaniwiriwana através dos seguintes números de telefone ou do seguinte contacto: 86-27-06-728. Tempo para conferir publicidade.
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1: Aquela.
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0: Hoje vamos saber se o nosso irmão Alberto está a dizer a verdade. Todas as noites diz que não tem tempo para jogar carta conosco.
1: Sim, Romão. Logo ele que sempre esteve conosco para jogar. Alguma coisa deve estar a acontecer. Vamos lá ver.
2: Oh, Romão e Celso. Filho, vamos dar boas-vindas aos teus tios.
3: Pedras.
2: Sim, pedras. Podemos fazer dois montes. Um para o tio Celso e o outro para o tio Romão.
3: Tio Celso, pedras.
2: Isso, filho, isso. Podemos dar as pedras pequenas ao tio Celso? Muito bem, marido. Agora vamos contar quantas pedras temos. Uma, duas, três e quatro. Temos quatro pedras.
3: Quatro pedras.
1: Alberto, não tens tempo para jogar cartas conosco, hein? Mas tens tempo para jogar pedras com teu filho.
2: É diferente. Brincar com meu filho é mais importante do que jogar cartas convosco.
0: Alberto, meu irmão, não estou a te reconhecer. Estás zangado conosco?
2: Nada disso, Romão. É que ao brincar com meu filho de 15 meses, estou a alimentar a inteligência dele para o resto da vida.
1: Como assim?
2: Quando as crianças brincam, elas vivem novas experiências e aprendem. Então, se brincares com teu filho, ajudas a ele a desenvolver e a tornar-se mais inteligente.
0: Alberto, mas nós não temos tempo para isso.
2: Romão, mesmo 15 minutos por dia só podem fazer a diferença.
1: Então, vou voltar para casa agora mesmo.
2: Isso.
1: E para brincar com os meus filhos.
2: Isso mesmo, Celso. Aí verás a diferença que isso faz.
4: 19 horas e 30 minutos. 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

0: Boa noite. Duas pessoas morrem em confrontos entre mototaxistas e a polícia, arrestado hoje na cidade de Tete. Os transportadores contestavam a fiscalização que estava a ser levada a cabo pela Polícia Municipal. Conselho de Ministros aprova a proposta de lei que autorizou o Governo a rever o Código de Estradas. Tribunal Penal Especial da República Centro-Africana inicia julgamento do ex-presidente François Bozizé, acusado de crimes contra a humanidade. Começa agora o Jornal da Noite. Nelson Muancha na apresentação e Michel Horácio na sonorização. Fique conosco. É bem-vindo. Duas pessoas morreram e uma contraiu ferimento nos membros inferiores na sequência de confrontos registados hoje entre mototaxistas e agentes da Polícia da República de Moçambique na cidade de Tete. Detalhes por Onésio Jô.
1: Os tumultos ocorreram nos bairros Samora Machel, Xingodze e Matundo, onde os condutores de motorizadas manifestavam-se contra a campanha de fiscalização rodoviária levada a cabo pela corporação. Segundo informações apuradas, alguns mototaxistas recusaram-se a submeter as ações de fiscalização, situação que rapidamente degenerou em confrontos, destruição de bens e bloqueio de vias de acesso. Durante várias horas, a circulação de pessoas e bens esteve condicionada devido às barricadas erguidas ao longo da Estrada Nacional número 7, uma das principais vias que atravessa a cidade. A diretora-geral do Hospital Provincial de Tete, Neide Duarte, confirmou a entrada de dois corpos e fala de quadro clínico dos feridos.
2: Deram entrada três pacientes, sendo dois óbitos externos, significa que já vieram mortos, né? E temos um paciente neste momento no bloco operatório a ser operado numa das pernas, mas não corre grande perigo de vida.
1: Na sequência destes acontecimentos, o governador de Tete lamentou a ocorrência das mortes e apelou a todos para o respeito às normas estabelecidas pelas autoridades. Domingos Viola sublinhou que a paz e a tranquilidade constituem bens coletivos dos moçambicanos e devem ser preservadas por todos os cidadãos.
3: E queremos lamentar essas perdas de vida, não é desnecessário, porque a ideia é quem tem uma motorizada, quer fazer negócio de táxi, tem que cumprir com regras. É que a moto tem que ter registro, o condutor tem que usar capacete para sua proteção, o passageiro ide tem que ter, usar capacete para sua proteção, mas não é isso que estamos a exigir. Então nós queremos fazer as coisas de qualquer maneira, e não é boa conduta que estamos a tomar.
1: Domingos Viola, governador de Tete, e a necessidade de reforçar o diálogo entre as autoridades e os operadores de mototáxi por forma a não comprometer a segurança pública e a livre circulação de pessoas e bens. Da cidade de Tete, Onésio Jô.
0: Confrontos hoje na cidade de Tete entre mototaxistas e a polícia resultou em dois óbitos e um ferido. Os transportadores contestavam a fiscalização que estava a ser levada a cabo pela Polícia Municipal. E o Conselho de Ministros aprovou hoje a proposta de lei que autorizou o Governo a rever o Código de Estrada que será submetido à Assembleia da República. É um facto revelado no final da habitual reunião semanal do Executivo, que, entre outros, tratou de dar esclarecimentos sobre as reformas económicas em curso. Leopoldo Capito.
4: O porta-voz do Conselho de Ministros diz que o Executivo continua a efetuar reformas económicas para estabelecer a consolidação fiscal. Salimo Valá explicou que as despesas de funcionamento continuam altas, o que dificulta a realização plena de investimentos do Estado nas áreas de infraestruturas económicas, sociais e outras. Valá, que falava no final da reunião do Conselho de Ministros, anotou que estas são algumas das recomendações deixadas pela missão do Fundo Monetário Internacional, FMI, que esteve recentemente em Maputo. Aliás, o governante mostrou-se expectante para a assinatura de um novo programa de cooperação com o Fundo Monetário Internacional em setembro, mês previsto para o retorno da missão a Moçambique.
5: Nós ouvimos aqui, foi extinto o Parque de Tecnologias de Maluane, é mesmo para evitar redundâncias, sobreposições, não é? Vamos continuar nesta linha, no sentido de, na próxima missão, provavelmente em setembro virá para cá, e possamos prosseguir durante estes meses que nos levarão até lá, a trabalhar, continuar a fazer reformas, continuar a fazer a nossa parte no processo, para que efetivamente o governo tenha um novo projeto com o FMI, que isto sinaliza aos mercados financeiros uma situação mais vantajosa.
4: O governo aprovou ainda a proposta de lei que autoriza o Executivo a rever o Código de Estrada, que será submetido à Assembleia da República. O porta-voz do Conselho de Ministros disse que a revisão pretende adequar as normas do Código de Estrada às dinâmicas do trânsito rodoviário nacional e internacional, aos avanços tecnológicos e à mobilidade sustentável. Salim Valá anotou que a medida pretende ainda reforçar os mecanismos de controle de contravenções nas estradas, onde se inclui a instalação de câmaras de segurança nas rodovias.
5: O assunto de introdução das câmaras de vigilância, a mensagem é clara. Estes mecanismos vão ser adotados apenas para fins rodoviários, de controle rodoviário, e tem a ver com esta inovação que vai ser introduzida, não é? E que não tem nada a ver com aquilo que aconteceu no passado, no projeto anterior. Ficamos com a nota aqui de que é necessário mais informação e ela será transmitida, será partilhada no momento apropriado, quando já houverem dados relacionados com a operacionalização do instrumento.
4: Porta-voz do Conselho de Ministros, Salim Valá. O governo aprovou, entre outros instrumentos legais, a resolução que autoriza o ministro dos Desportos a criar uma equipa técnica para negociar o ajuste direto com a Associação Desportiva Black Bulls e a The Sport Club os termos para requalificar o Parque dos Continuadores na cidade de Maputo.
0: Leopoldo Agapito, da nossa redação central. Diálogo Nacional Inclusivo conhece nova fase a partir da próxima segunda-feira. É a etapa dedicada às audições públicas e debate das contribuições que chegaram à Comissão Técnica para o Diálogo Nacional Inclusivo, COT, na fase das auscultações. Cláudio Duane.
6: O presidente da COT explica que nesta nova fase do processo de diálogo nacional serão partilhadas todas as questões fundamentais e concretas que devem ser tomadas em conta. Edson Macuaco fez saber que as audições públicas vão decorrer no território nacional e na diáspora.
7: Nestas audições públicas iremos colocar estes três cenários em debate ao nível nacional e na diáspora, para que os cidadãos possam se posicionar sobre o cenário que deve prevalecer ou as questões fundamentais que devem ser, portanto, objeto de consolidação, se for o caso, de revisão, se for o caso, e de introdução também, se for o caso.
6: O presidente da Comissão Técnica para o Diálogo Nacional Inclusivo falava hoje em Maputo na recepção das contribuições dos agentes económicos da província de Sofala para este processo. Macuaco disse que as contribuições chegam num bom momento e partilhou o ponto de situação do Diálogo Nacional Inclusivo.
7: Encerramos o processo da auscultação pública no âmbito do Diálogo Nacional Inclusivo. O processo da auscultação pública foi um processo bastante enriquecedor, em que colhemos contribuições da sociedade civil, do setor privado, da academia, dos partidos políticos, representando o pluralismo e a diversidade que caracteriza a sociedade moçambicana.
6: Já o representante dos empresários da comunidade muçulmana de Sofala, Ismael Harun, explicou que as contribuições submetidas à COT apresentam pontos para melhorar o ambiente de negócios no país. Ismael Harun disse que a classe empresarial de Sofala defende que só é possível prosperar quando há diálogo.
8: A experiência de Sofala demonstra que mesmo perante desafios complexos, é possível reconstruir, crescer, prosperar quando existe diálogo, liderança, compromisso a uma visão clara para o futuro.
6: Representante dos empresários da comunidade muçulmana de Sofala, Ismael Harun, na entrega esta terça-feira de contribuições à Comissão Técnica para o Diálogo Nacional Inclusivo.
0: 19 horas 40 minutos. Na província de Uniaça, alguns jovens que viram reprovadas as suas candidaturas ao Fundo de Desenvolvimento Local queixam-se da alegada falta de transparência no processo de seleção, disse-nos da Conta Pinto Catawa.
9: A preocupação foi levantada esta segunda-feira num encontro com o Gabinete Parlamentar da Assembleia da República. Os jovens do Niassa apontaram igualmente a fraca aplicação da política de habitação como outra preocupação que apoquenta a este grupo social.
10: Varnijo, José, nós esperamos que esta delegação, esta comissão que se fez presente aqui no Niassa, pudesse levar essas questões ao seu mais alto nível, porque conhecemos que eles poderão não nos responder aqui pontualmente. São questões que vão submeter à Assembleia da República, que carece de algum debate e, finalmente, talvez, duvido que teremos uma resposta exaustiva com relação às questões de banco colocadas, mas esperamos que haja uma mudança, não é?
11: Ângelo André Alexandre, no processo de Fidel, esse financiamento que é dito Fidel, os jovens que têm recebido esses projetos são mesmas pessoas e nós conhecemos pessoas que só recebem os mesmos projetos repetidamente até duas, três vezes.
9: Na ocasião, o primeiro vice-presidente do gabinete parlamentar na Assembleia da República, Abgana Shud, considerou de legítimas as preocupações e disse que estas e outras preocupações serão apresentadas em sede da Assembleia para a sua apreciação e dar as suas devidas soluções.
12: A nossa política da juventude está clara. Um dos pilares é a habitação, que preconiza que precisamos de ter atenção com a juventude, oferecendo-lhes melhores condições de habitação, criando espaço para acessibilidade, sobretudo, de material de construção. Sobre o assunto de Fidel, quando fomos informados, por um lado, que não há transparência, também houve intervenção de jovens que reconhecem que o Fidel é para todos. O Fidel não distingue as cores partidárias, as posições religiosas, nem de qualquer forma de diferenciação.
9: Primeiro vice-presidente do gabinete parlamentar na Assembleia da República, Shudibana, prometendo soluções dos problemas de ausência da política de habitação e alegada falta de transparência na seleção de projetos de fundo de desenvolvimento econômico local no Niassa. Delxinga, Pinto Catawa.
0: E uma delegação de deputados da Assembleia Nacional da Coreia do Sul visita o país com os olhos postos no reforço da cooperação política e incremento das trocas comerciais com Moçambique. Esta terça-feira, os deputados mantiveram um encontro com a liderança da Assembleia da República, jornalista Paulo Nunes.
13: Os parlamentos de Moçambique e da Coreia do Sul estão interessados em reforçar a cooperação política e incrementar as trocas comerciais entre os dois países. Os dois órgãos legislativos consideram necessário o aumento do investimento coreano no projeto de exploração de gás natural liquefeito e a expansão das suas atividades para os minerais essenciais. É um interesse manifestado esta terça-feira em Maputo, no encontro que o primeiro vice-presidente da Assembleia da República, Elderin Jojo, manteve com uma delegação de deputados da Assembleia Nacional da Coreia do Sul que visita o país. Segundo o presidente da Liga de Amizade, Solidariedade e Cooperação Coreia-Moçambique no Parlamento Sul-Coreano, Tako Jun, a visita serviu igualmente para impulsionar as relações entre os dois órgãos.
14: Relacionado com o projeto de gás natural LNG, e discutimos como podemos atirar mais investimentos das empresas coreanas. O segundo ponto é relacionado com a possibilidade na área de minerais essenciais. Acho que seria possível considerar esta área como um novo eixo do desenvolvimento da cooperação bilateral. Terceiro ponto foi sobre, realmente quero compartilhar a experiência do desenvolvimento da Coreia com Moçambique.
13: E a presidente da Liga de Amizade Moçambique-Coreia, Lina Portugal, diz que a visita dos deputados sul-coreanos é uma oportunidade para a troca de experiências entre os dois parlamentos.
15: Havia, digamos, um momento de abrandamento da ligação ao nível dos órgãos legislativos, daí que foi feito um convite para que a Assembleia e também os deputados visitem a Coreia no sentido de partilharmos em conjunto as experiências que cada um dos órgãos tem, olhando para aquilo que são as suas atribuições. Agora, o que resta é continuarmos a cooperar, olhando para a experiência que a Coreia tem em diferentes áreas.
13: Após o encontro com o primeiro vice-presidente da Assembleia da República, Elderin Jojo, Seguiram-se conversações entre as Ligas de Amizade, Solidariedade e Cooperação de Moçambique e Coreia do Sul.
0: Perto de 120 pacientes com problemas de visão se beneficiam de cirurgias gratuitas no âmbito de uma campanha de remoção de catarata promovida pelo Hospital Central de Nampula esta semana. Entretanto, o plano é alargar as intervenções cirúrgicas a pacientes que residem fora da cidade capital provincial. Otávio Fonseca.
16: Mais de 2 mil pacientes com catarata na província de Nampula serão abrangidos pela campanha de cirurgia gratuita este ano a ser realizada pelo Hospital Central de Nampula. A informação foi avançada esta terça-feira pela responsável do Departamento de Oftalmologia do Hospital Central de Nampula, Sofia Omar, na conferência de imprensa semanal. Sofia Omar avançou que no ano passado, aquela unidade sanitária submeteu à operação de catarata pouco mais de 1.800 doentes. Explicou que a campanha que decorre esta semana naquela unidade sanitária será estendida aos distritos com a capacidade de cirurgia de pacientes.
17: Estou a falar do distrito de Monapo, Nacalaporto, Herati, Angoche, Moma, Ribau. Praticamente são os distritos em que nós fazemos aquilo que são as nossas brigadas. Então, neste ano nós já fizemos as brigadas em alguns distritos e já está a decorrer aqui na cidade de Nampula, que iniciou a campanha ontem, que foi dia 15, e a campanha vai decorrer até dia 19. De referir que teremos 5 dias cirúrgicos para poderem aproximar, para fazer essa cirurgia, que é uma cirurgia gratuita, não se paga nada. O paciente dirige-se à unidade sanitária, faz aquilo que é avaliação, se tiver critérios, e é submetido à cirurgia.
16: Responsável do Departamento de Oftalmologia do Hospital Central de Nampula, Sofia Omar, disse que esta segunda-feira foram operados 29 pacientes de uma meta semanal de 120 previstos. Esta doença afeta, na sua maioria, pessoa idosa que possui uma faixa etária entre 60 e 70 anos de idade. Otávio Fonseca, Nampula.
0: Continuamos com o jornal de terça-feira, 16 de junho, Dia da Criança Africana. E nas celebrações da data, crianças da cidade de Maputo voltaram a pedir o acesso efetivo aos seus direitos fundamentais, com destaque para a educação de qualidade, acesso à água potável, proteção e melhores condições de vida. Lilia Langa.
18: O evento, que marcou igualmente o fim da quinzena da criança, juntou crianças, autoridades governamentais e representantes sociais. Entre sorrisos, brincadeiras e momentos de partilha, a esposa do secretário de Estado, Sheila Imed, destacou o significado do dia e a importância de estar próximo das crianças.
19: O dia 16 de junho é um dia de reflexão para todas as crianças, para que elas possam saber o porquê desta data, o porquê do dia 16 de junho. Então, estamos aqui todos nós a festejarmos com estas crianças, estamos aí a dar uma paz dentro delas, estamos aqui a brincar com elas, estamos aqui a festejar com elas, estamos todos felizes.
18: Já o diretor dos Serviços de Assuntos Sociais na cidade de Maputo, Hélio Mudender, sublinhou que o foco das celebrações é a valorização da criança e a garantia dos seus direitos básicos.
20: A mensagem principal que nós queremos transmitir é a consciencialização sobre a importância da criança, o valor que a criança tem e representa na sociedade, e igualmente a questão do respeito pelos direitos da criança, sobretudo num contexto que é importante que tenha acesso à água, água potável, tenha acesso a um ambiente seguro, a um ambiente estável para o seu crescimento.
18: Por sua vez, o presidente do Parlamento Infantil, Kish Samad, lembrou que a criança deve ser respeitada como sujeito de direitos, presente na sociedade e não apenas no futuro.
21: Há crianças que trocam a sala de aulas pelo trabalho infantil, crianças que enfrentam uniões prematuras antes mesmo de descobrirem os próprios sonhos, crianças vítimas de violência física, psicológica e sexual, muitas vezes em silêncio. Crianças têm acesso adequado à educação, saúde, proteção e afeto.
18: Na escola primária de Mutsekwa, no distrito de Katembe, a celebração alusiva ao Dia da Criança Africana incluiu atividades culturais, partilha de refeições e plantio de árvores.
0: O Dia da Criança Africana em Iambane foi marcado pelo lançamento da campanha de sensibilização para a prevenção de uniões prematuras, Disso nos dá conta o jornalista Efraim Macedela.
2: Procuradora-chefe provincial em Inhambane, Tija Kassamo, insta os diversos segmentos da sociedade a envolverem-se ativamente nas ações de prevenção e combate às uniões prematuras. É um apelo expresso hoje no distrito de Inharrime durante o ato de lançamento da campanha de sensibilização para a prevenção de uniões prematuras, uma iniciativa que coincide com as celebrações do 16 de junho, Dia da Criança Africana. A procuradora-chefe provincial em Inhambane frisou que a erradicação deste mal não depende apenas das autoridades judiciais, exigindo envolvimento ativo das famílias, líderes comunitários e religiosos.
3: Esta campanha representa uma oportunidade para reforçarmos a consciencialização das comunidades, desconstruirmos mitos que perpetuam as uniões prematuras e encorajarmos as famílias a protegerem e valorizarem o futuro das suas crianças, permitindo-lhes estudar, desenvolver competências e realizar os sonhos. A mensagem que todos devemos levar para os cantos desta província é clara. A criança deve estar na escola, protegida e preparada para o futuro.
2: A campanha conta com o suporte operacional e financeiro de várias organizações da sociedade civil que atuam na proteção dos direitos da criança na província. A iniciativa estabelece um prazo de um ano para reduzir em pelo menos 50% a ocorrência de uniões prematuras na província de Inhambane. O ato do lançamento desta campanha foi testemunhado por Lina Pagula, esposa do governador da província de Inhambane. Na sua intervenção, sublinhou que o passo hoje dá demonstra o compromisso do aparelho judiciário na proteção da infância e na devolução do futuro às raparigas da província.
3: A campanha transmite uma mensagem clara. O governo e o povo da província de Inhambane dizem não às uniões prematuras. Não queremos ver mais crianças e adolescentes privadas dos seus direitos à educação, à saúde, à proteção e ao desenvolvimento pleno por serem forçadas a assumir responsabilidades para as quais ainda não estão preparadas.
2: Lina Pagula, esposa do governador da província de Inhambane, quando falava nesta terça-feira no distrito de Inhareme, na cerimônia comemorativa de 16 de junho, Dia da Criança Africana, que coincidiu com o lançamento da campanha de sensibilização para a prevenção de uniões prematuras, um fenômeno que, além de tirar da escola, prejudica muitas raparigas de Inhareme e Fraime Macitela.
0: Jornal da Noite, daqui a pouco, notícias do estrangeiro. Para já, a PRM na Zambésia neutralizou, semana passada, 15 cidadãos de nacionalidade etíope que entraram para o país de forma ilegal. O grupo foi capturado no distrito de Ila após perseguição pela polícia da viatura em que seguiam. Caetano Alberto.
22: Os cidadãos neutralizados na última quinta-feira terão entrado no país a partir da fronteira entre Milange e Malawi. A informação foi avançada pela porta-voz da Polícia da República de Moçambique, Belarmina Henriques.
23: No posto de controle do BIF, porque a mesma no interior levava consigo 15 imigrantes ilegais de 16 a 37 anos de idade. Foi dada a sinalização de paragem, que a mesma desobedeceu, engendrando assim uma fuga e que a posterior veio a perseguição da mesma. Desviou a rota para o distrito do Ile e nós flanqueamos sobre a ponte do rio Namapuasi e a mesma desviou para o mercado de Namanda, onde teria desembarcado todos os imigrantes ilegais e colocou-se em fuga junto com a sua viatura. E nós queremos aqui deixar um apelo para todo aquele facilitador da entrada dos imigrantes ilegais.
22: Por seu turno, o chefe de Relações Públicas na Direção Provincial de Imigração da Zambésia, Valeriano Bento, diz que a instituição trabalha no sentido de encontrar os responsáveis pela entrada desses imigrantes ilegais.
24: E neste momento está a decorrer um processo de investigação para identificar as pessoas que faziam transportar o cidadão estrangeiro para a sua responsabilização. Também dizer que desde janeiro até este momento foram retidos a nível da província 43 cidadãos de nacionalidade etíope e 17 foram repatriados de forma faseada. e neste momento encontram-se 26 para o mesmo processo de repatriamento.
1: O trabalho que vocês têm estado a fazer de investigação, quanto é que um ilegal paga a esses facilitadores para entrarem no país?
24: Dizer que é difícil nessa situação, porque são vários metidos no mesmo esquema. Ninguém denuncia ou fala a verdade daquilo que são o objetivo deles.
22: Valeriano Bento, chefe de relações públicas na Direção Provincial de Imigração na Zambésia. Quilimani, Caetano Alberto.
0: Um salto à vizinha África do Sul. Secretária de Estado dos Negócios Estrangeiros e Comunidades Moçambicanas no Exterior solidariza-se com os cidadãos nacionais vítimas de ataques xenófobos na cidade de Joanesburgo. Entre os cidadãos que receberam a visita de Maria de Fátima Manso, está a família que viu sua casa invadida no fim de semana. Eduardo Figurão.
4: No último domingo, um grupo de sul-africanos tentou, sem sucesso, apoderar-se da casa do moçambicano Celso Xavier, no bairro Zetenville. No rescaldo do ataque violento, Celso Xavier ficou ligeiramente ferido. A casa foi vandalizada e vários bens foram saqueados.
5: A comoção começou dali daquela casa, tiraram as coisas daquela casa. Meu filho viu aquilo tudo. Eu estava no serviço, ele ligou-me, voltei para casa a correr e estacionei a carrinha ali. Então, depois, 20, 30 minutos depois deles terem conseguido tirar tudo daquela casa, vieram para aqui com alavancas, katanas, todo tipo de instrumento que é para arrombar. Eu então saí da carrinha e tentei impedir a eles, como eram muitos, volta de 30, 40, eram muitos. Fiquei ali no portão que é para tentar empurrar a eles, puxar as alavancas, mas como eram muitos, eles puxaram-me, esfaquearam-me, puseram-me no chão, pisaram. Então começaram a arrombar a casa toda, arrombaram tudo, começaram a tirar toda a roupa fora, começaram a vandalizar. Até os mantimentos que a gente tinha na geleira, nos armários, carregaram tudo.
4: Maria de Fátima Manso lamentou o sucedido em Joanesburgo e com outros moçambicanos vítimas de ataques xenófobos na África do Sul.
7: Queremos aqui prestar a nossa solidariedade não só aos nossos compatriotas aqui, como também àqueles que sofreram da pele, que sofreram todos estes ataques que nós pudemos constatar que aconteceram aqui. E também agradecer a bravura daqueles compatriotas que foram socorrer.
4: A governante reiterou o apelo para que todos os moçambicanos em situação ilegal na África do Sul regressem voluntariamente ao país.
7: Fazer um apelo aos nossos compatriotas para que voluntariamente aqueles que não estão nessa situação de poderem estar neste país, poderem voltar, talvez no momento em que decidirem entrar novamente para aqui, para a África do Sul, estejam mais organizados, com documentos.
4: Maria de Fátima Manso terminou esta terça-feira a visita de trabalho à África do Sul, e que serviu para fazer o acompanhamento do processo de assistência aos moçambicanos vítimas de ataques xenófobos. Rádio Moçambique, Eduardo Figurão, em Joanesburgo.
0: Agora uma nota que acaba de chegar à nossa redação. O presidente da República, Daniel Chapo, reuniu-se esta terça-feira com os presidentes e secretários-gerais dos partidos signatários do compromisso político para o diálogo nacional inclusivo para fazer o balanço do processo de auscultação pública e definir a próxima etapa do diálogo nacional. No encontro, a liderança dos partidos fez uma avaliação positiva da auscultação pública, considerando que o processo representou um marco importante na consolidação da participação cívica e democrática no país, refere um comunicado da Presidência da República recebido na nossa redação. À imprensa, o presidente da Comissão Técnica para o Diálogo Nacional Inclusivo, Edson Macuacua, afirmou que foi um processo que se traduziu num dos momentos mais altos de exercício da soberania, da cidadania e da participação ativa. Uma nota do estrangeiro: o Tribunal Penal Especial da República Centro-Africana iniciou hoje o julgamento à revelia do ex-presidente François Bozizé, acusado de crimes contra a humanidade cometidos entre 2009 e 2013 numa prisão e num campo militar em Bossembelé. Trata-se do sexto julgamento realizado pelo Tribunal Penal Especial. No fim do jornal, temperaturas máximas previstas para amanhã. Teto poderá chegar aos 31 graus centígrados. Beira, Nampula e Pemba, 29. Quelimane, 28. Maputo, Xai-Xai e Vilanculo, 27. Chimoio e Lixinga, 25 graus centígrados de temperatura máxima. Fica por aqui esta edição. Receba os cumprimentos de Nelson Moanda na apresentação e Michel Horácio na sonorização.

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1: Caro ouvinte, saudações. Presidente da República reitera que no país não há espaço para violência e discurso de ódio, mas sim para uma convivência pacífica, paz, harmonia e reconciliação nacional. Em Tete, líderes religiosos consideram o diálogo nacional uma plataforma que contribuirá para o alcance da paz efetiva e duradoura no país. Destaques deste compacto produzido por Daniel Faela, Bernardo Salomão está na sonorização. Saudações e votos de ótima escuta.

O povo moçambicano diz não à violência, não a discurso de ódio, mas sim à paz, à harmonia e à reconciliação nacional. Este diálogo não é apenas um compromisso entre partidos políticos, é um compromisso do Estado com os seus cidadãos, no país e na diáspora, com a paz duradoura, com a reconciliação nacional e com justiça em todas as suas dimensões. E aqui reside uma verdade que não podemos ignorar. Não há paz inclusiva e sustentável sem justiça. Não há reconciliação genuína sem confiança nas instituições. A justiça não é, portanto, um tema setorial, entre outros, no âmbito do diálogo nacional inclusivo. É a sua condição de possibilidade. É o solo em que a paz lança as suas raízes. Por esta razão, a reforma do sistema de justiça que este Congresso pretende impulsionar não é apenas uma agenda técnica do Ministério da Justiça, Assuntos Constitucionais e Religiosos e das instituições do Judiciário. É uma agenda nacional que é de todos nós, como moçambicanos. Por isso, minhas senhoras e meus senhores, caros convidados, os diagnósticos sobre o nosso sistema de administração da justiça são conhecidos e não os podemos minimizar, dos quais destacamos alguns. As dificuldades no acesso à justiça, que fazem da justiça formal um bem distante para a maioria do povo moçambicano. As desigualdades territoriais e sociais, que criam um sistema de duas velocidades. Uma justiça para quem tem recursos, sobretudo financeiros. Outra, lenta, distante, inacessível para quem não tem recursos financeiros. A morosidade processual que transforma a espera por justiça numa segunda injustiça. A insuficiência, ou melhor, a insuficiente articulação entre os setores do sistema. Falo dos tribunais, Ministério Público, tribunais comunitários e outros mecanismos extrajudiciais de resolução de litígios, Instituto de Patrocínio e Assistência Judiciária, a polícia, penitenciárias, CERNIC, que fragmenta respostas que deveriam ser coerentes e integradas para o cidadão. As fragilidades na gestão institucional, que comprometem a eficiência, a eficácia e a credibilidade das nossas instituições judiciárias. E os riscos de corrupção e captura institucional, que, quando se concretizam, destroem a fé do cidadão no Estado de Direito Democrático e põem em causa a paz social. Por isso, é nossa convicção que este Congresso deve marcar a viragem que pretendemos como nação para os próximos 50 anos, depois de 50 anos de independência. Minhas senhoras e meus senhores, ao longo das últimas 3 décadas, Moçambique empreendeu diversas reformas significativas no setor da justiça, alcançando ganhos importantes desde a transição para a democracia multipartidária nos anos 90, em que foram estabelecidas instituições judiciárias fundamentais e desenvolveu um quadro legal moderno alinhado com os princípios do Estado de Direito Democrático. E temos a honra de ter aqui Sua Excelência Presidente Joaquim Chissano, que liderou este processo. Adicionalmente, iniciativas governamentais, em coordenação com o Judiciário, permitiram a expansão e a melhoria das infraestruturas judiciais, o que possibilitou a edificação de tribunais distritais em quase todo o país, bem como novas conservatórias, serviços notariais e instalações para procuradorias provinciais. Esforços de modernização estão em curso, incluindo a digitalização de processos judiciais, formação e capacitação de quadros, bem como o fortalecimento de órgãos de supervisão, visando uma justiça mais célere, transparente e próxima do cidadão. Estas reformas, caros convidados, trouxeram avanços reais, mas ainda aquém do que o país hoje precisa e do que os cidadãos merecem. Neste sentido, é tempo de

0: de reconhecer que reformas incrementais já não são suficientes e que ajustes pontuais já não são e não respondem à escala do desafio. O que se impõe hoje é o que este Congresso deve propor. É uma transformação estrutural do sistema de justiça moçambicano, pois temos o diagnóstico da doença e devemos rapidamente avançar para o tratamento. Não fiquemos aqui durante 3 dias a lamentar e ainda a falar da doença. Todos nós conhecemos. Vamos tratar de medicação para curar a doença.
1: Presidente da República Daniel Chapo falando no primeiro Congresso da Justiça realizado na capital do país, Maputo. E os agentes econômicos da província de Sofala entregaram esta terça-feira as suas contribuições à Comissão Técnica de Diálogo Nacional e Inclusivo. Cláudio Doane.
2: A Comissão Técnica para o Diálogo Nacional Inclusivo, FOCOT, inicia a próxima segunda-feira audições públicas para debater as contribuições recebidas durante as escutações. O presidente da COT explica que nesta nova fase do processo de diálogo nacional serão partilhadas todas as questões fundamentais e concretas que devem ser tomadas em conta. Edson Makwako fez saber que as audições públicas vão decorrer no território nacional e na diáspora.
3: Vamos iniciar na segunda-feira uma nova etapa do processo do diálogo nacional inclusivo, que é de audição pública. Nestas audições públicas, iremos colocar estes 3 cenários em debate, ao nível nacional e na diáspora, para que os cidadãos possam se posicionar sobre o cenário que deve prevalecer ou as questões fundamentais que devem ser, portanto, objeto de consolidação, se for o caso, de revisão, se for o caso, e de introdução também, se for o caso. Então, vamos iniciar uma nova etapa do processo do diálogo nacional, inclusive, em que já vamos discutir sobre cenários concretos, sobre conteúdos concretos, sobre propostas concretas, para a partir daí começarmos a construir os consensos sobre o produto final do diálogo nacional, inclusivo.
2: O presidente da Comissão Técnica para o Diálogo Nacional Inclusivo falava em Maputo na recepção das contribuições dos agentes econômicos da província de Sofala para este processo. Makwako disse que as contribuições chegam num bom momento e partilhou o ponto de situação do Diálogo Nacional Inclusivo.
3: Encerramos o processo da auscultação pública no âmbito do Diálogo Nacional Inclusivo. O processo da auscultação pública foi um processo bastante enriquecedor, em que colhemos contribuições da sociedade civil, do setor privado, da academia, dos partidos políticos, representando o pluralismo e a diversidade que caracteriza a sociedade moçambicana. A Comissão Técnica está satisfeita com o nível de participação da sociedade na fase da auscultação pública e, sobretudo, pelo alto sentido de apropriação do processo do diálogo nacional pela sociedade civil.
2: Já o representante dos empresários da comunidade muçulmana de Sofala, Ismael Harun, explicou que as contribuições submetidas à COT apresentam pontos para melhorar o ambiente de negócios no país. Ismael Harun disse que a classe empresarial de Sofala defende que só é possível prosperar quando há diálogo.
4: A experiência de Sofala demonstra que mesmo perante desafios complexos, é possível reconstruir, crescer, prosperar quando existe diálogo, liderança, compromisso a uma visão clara para o futuro. Neste momento em particular da nossa história, saudamos os esforços que estão a ser desenvolvidos para consolidar um ambiente de diálogo, reconciliação e construção de consensos nacionais. A liderança do Presidente da República, Daniel Francisco Chapo, ao promover uma governação orientada para a inclusão, para a escuta e para o desenvolvimento económico, constitui um sinal encorajador para todos os moçambicanos e para os agentes económicos que acreditam no futuro do país. Contudo, o diálogo nacional só alcançará o seu verdadeiro significado se for acompanhado por resultados concretos da vida dos cidadãos. As populações esperam mais oportunidades para os jovens, maior acesso ao emprego, melhor prestação de serviços públicos, mais eficiência institucional e condições que permitam à empresa produzir, crescer e competir.
2: Representante dos empresários da comunidade muçulmana de Sofala, Ismael Arun, na entrega esta terça-feira de contribuições à Comissão Técnica para o Diálogo Nacional Inclusivo.
1: Na província de Maputo, as autoridades assumem estar a decorrer normalmente o Diálogo Nacional Inclusivo, vaticinando bons resultados no fim deste movimento. Domingos Macalane.
5: Efetivamente, Daniel Faiela e ouvinte, aqui na província de Maputo já se antever resultados positivos do processo do Diálogo Nacional Inclusivo em curso no país. A participação dos cidadãos ao nível de todos os estratos sociais é tida como positiva desde o arranque do processo. O coordenador da Comissão Técnica do Diálogo Nacional Inclusivo ao nível da província de Maputo, João Zonjo, descreve a seguir o trabalho realizado até esta parte ao nível desta parcela do país.
6: No âmbito da segunda fase do processo de auscultação, no contexto do Diálogo Nacional Inclusivo, a equipa trabalhou em Magudi, no posto administrativo de Motase, esteve na Manissa, na Ilha Josina Machel, em Maluana, em Chinavane, 3 de fevereiro, também trabalhou em Marraquene, em Machubo, também escalou o distrito de Matutuíne, o posto administrativo de Catembe em Sime, teve também no posto administrativo de Catuane, na Ponta do Ouro, portanto, posto de Zitundo e Machangulo. Na Moamba, a equipa esteve no posto administrativo de Pecene e também no posto administrativo de Sabe. E na Marcha, trabalhou no posto administrativo de Xangalana, portanto, em Michangulene, e também em Paputo. Durante esse processo das auscultações, foram abordados os temas que constam do diálogo nacional inclusivo, os 10 principais temas que comportam, que corporizam o diálogo nacional inclusivo, nomeadamente os assuntos constitucionais, assuntos de justiça, fiscais, assuntos econômicos, assuntos de administração pública, assuntos dos recursos naturais, assuntos da descentralização e desconcentração, defesa e segurança, conciliação, unidade nacional e os assuntos econômicos.
5: Joane Zonjo destaca que, em todas as sessões, os cidadãos expressaram os seus desejos, deixando ficar as suas sugestões em relação aos aspectos que devem mudar ao nível nacional.
6: O que nós testemunhamos durante essa fase das auscultações, os nossos concidadãos puderam se exprimir em relação aos conteúdos do diálogo, saudaram a começar o diálogo e, sobretudo, a sua natureza inclusiva. Expressaram, portanto, os diferentes pontos de vista sobre as diferentes matérias relativas ao diálogo e também apresentaram preocupações e propostas sobre aspectos de melhoria de governação. Sentimos que as pessoas pronunciaram-se em relação ao lugar em que se encontravam, portanto, o seu lugar de fala, foi em relação àquilo que eram as condições concretas em que eles viviam. Portanto, se em um determinado local havia problemas de água, problemas de energia, esses aspectos foram levantados durante esse processo de auscultação e articulado com os temas que o diálogo nacional inclusivo, portanto, trazia. Nós tomamos nota, tanto das propostas que foram feitas em relação às matérias do diálogo nacional inclusivo, bem como dos aspectos relativos à melhoria da governação. Houve uma grande participação, homens e mulheres, jovens, adultos, que, no nosso entender, exprimem aquilo que é o sentimento, digamos, das pessoas, dos cidadãos, naqueles pontos onde nós fomos fazer o processo da auscultação. Depois desse processo da auscultação, ao nível dos postos administrativos de localidade, tivemos um segundo momento, que foi de organização de mesas redondas. Essas mesas redondas foram organizadas, portanto, ao nível da cidade de Matola, onde organizamos painéis com oradores para fazer a apresentação sobre os pontos, os 10 pontos que corporizam o diálogo. E esses especialistas que nós convidamos faziam uma introdução para provocar o debate e depois seguia-se, obviamente, a discussão em torno daquelas matérias. Devo dizer que tivemos uma boa qualidade de painelistas e esperávamos ainda mais uma maior participação no nível dessas mesas redondas. E não foi tanto como nós gostaríamos que tivesse sido, mas o facto é que elas tiveram lugar, os especialistas apresentaram os diferentes pontos de vista para enriquecer ainda mais aquilo que são os aspectos do diálogo nacional inclusivo.
5: Neste momento, a Comissão Técnica do Diálogo Nacional Inclusivo na província de Maputo prepara-se para a fase das audições.
6: Neste momento, estamos ao nível da Comissão Técnica em preparação da fase das audições, que serão os próximos passos que serão dados, onde a equipa irá regressar à província para, desta feita, trazer aquilo que é a sistematização das contribuições que foram feitas sobre cada uma das matérias do diálogo nacional inclusivo. Nós vamos apresentar, digamos, as questões que foram levantadas, as propostas de solução e os cenários que se podem desenhar sobre isso. Neste sentido, nós como comissão, que vamos trabalhar na província de Maputo, iremos levar essas matérias para a discussão dos cidadãos, à semelhança do que fizemos na fase das auscultações.
5: Coordenador da Comissão Técnica do Diálogo Nacional Inclusivo na província de Maputo, Joane Zonjo, e o trabalho realizado até esta parte neste processo, que tem em vista a promoção da reconciliação nacional, o reforço da coesão social e a construção de consensos abrangentes sobre reformas estruturais na Constituição e no sistema de governação de Daniel Faiela.
1: No distrito de Xangara, em Tete, líderes religiosos consideram o Diálogo Nacional Inclusivo uma iniciativa aglutinadora e que servirá para a construção de um país livre de conflitos. Ignacio Gamay.
7: Líderes religiosos no distrito de Xangara, em Tete, consideram que o Diálogo Nacional Inclusivo representa uma oportunidade histórica para a promoção da convivência pacífica entre os moçambicanos. Na ótica destes, as propostas apresentadas por cidadãos de diferentes sensibilidades poderão contribuir para a consolidação da paz e da estabilidade política, fatores fundamentais para o desenvolvimento. Para Inácio Simbe, pastor da Igreja Metodista Unida Visão da Correia, a sistematização das contribuições deverá refletir fielmente os anseios da população, valorizando as preocupações manifestadas durante as consultas realizadas em diferentes províncias do país.
8: É uma iniciativa que o Presidente da República teve que juntar todos os moçambicanos para termos um diálogo efetivo, inclusivo, em que ninguém fica fora desse diálogo. E esse diálogo, na verdade, nós, como religiosos, sentimos que um dia nós vamos ter uma paz, uma pacificação e vamos ter uma lei, porque nesse diálogo o que se pretende é termos uma lei em que depois de um ato eleitoral não haja problemas, porque é exatamente isso que se quer. Porque o que se tem verificado nos últimos dias no nosso país, depois de uma eleição para outra eleição, há problemas, há mortes, e o país não pode crescer dessa maneira. O país deve crescer juntos, reconhecermos. Aquele que ganhou, ganhou. Aquele que perdeu, perdeu. Então, todos estarmos juntos. Eu creio que, neste caso, o diálogo inclusivo é para acabar com o conflito, para que Moçambique seja um exemplo para o mundo e para todos que conseguem ver que Moçambique é verdade. Quando há eleições, não há problema. Eu creio que um dia nós vamos ser exemplo dos outros países em termos das eleições de cada ano que nós sugerimos em fazê-lo.
7: Entretanto, o pastor da Igreja Adventista do Sétimo Dia entende que a paz não deve ser encarada apenas como ausência de conflito, mas também como resultado do respeito mútuo, da tolerância e da capacidade de convivência entre cidadãos com opiniões políticas diferentes. Para Rafael Joaquim, o amor ao próximo, o diálogo permanente e a busca de bem comum devem constituir os pilares da atuação dos partidos políticos e dos demais atores envolvidos na vida pública nacional.
9: Na verdade, havendo uma regulamentação, isso vai ajudar muito, porque o que estamos a presenciar em algum momento há uma divergência. Então, para não haver essa divergência, tendo em conta que temos um único Deus a adorar, então deveria exatamente existir essa harmonia. E na base dessa harmonia e alguns princípios que aí foram colocados, principalmente para o registro das confissões religiosas, isso faz parte da organização, faz parte da união para trazer mais paz e, acima de tudo, o bom controle.
10: Que futuro olha para este país?
9: Na verdade, falando do amor de Deus que é abrangente a todos os homens, o mesmo amor que alcança toda a sociedade moçambicana, se Deus olha para Moçambique, é uma esperança quando todos estiverem incluídos neste amor de Deus. E acima de tudo, o amor que tem a ver com a obediência às ordens ou às leis de Deus, também às mesmas leis que Deus estabeleceu para as autoridades. Então, havendo essa harmonia, eu acredito que esse amor vai se fazer sentir a todos os homens, a toda a sociedade moçambicana.
7: Já o pastor da Igreja Evangélica Assembleia de Deus acredita que os resultados do Diálogo Nacional Inclusivo poderão contribuir para o reforço da confiança entre os cidadãos e as instituições do Estado. Afonso Madanta insta os partidos políticos a privilegiar o interesse nacional acima das divergências partidárias, sobretudo em períodos eleitorais, para preservar a estabilidade do país.
10: O presidente abriu essa página para cada um trazer a sua proposta. Isso já é muito bom, porque da maneira como eu vejo, da maneira como eu penso, não é da maneira como o outro pode pensar. Então, quando nós contribuímos às ideias, então balanceia-se, vai fazer debate, ver qual é a boa ideia que pode nos levar para o grande desenvolvimento. Nós temos que sair dos problemas que nós estamos a enfrentar hoje. Então, termos outro tipo de problemas, se calhar, para o positivo. Positivo. Então, para mim, estou a ver que é muito bom. E esse diálogo, inclusive, também é bom. E só que nós, moçambicanos, não podemos olhar como se fosse uma ideia política. Não é política. É para cada um, é político, não é político, é civil. Pode você não estar, se não estava contado, mas aqueles que jogam bem futebol são aqueles que estão fora do campo. Então podem trazer também suas ideias para podermos melhorar o nosso país. Para mim, estou a ver que estamos indo no bom caminho.
7: Os líderes religiosos no distrito de Xangara e o apelo aos moçambicanos para que continuem a cultivar valores de respeito e tolerância, reconhecendo que a diversidade de opiniões constitui uma riqueza e não uma ameaça à democracia.
1: Em Nampula, partidos políticos e autoridades governamentais estão expectantes quanto aos ganhos do diálogo nacional inclusivo. Albano Xavier.
11: Autoridades governamentais e políticos no distrito de Nampula consideram que a plataforma sobre o diálogo nacional inclusivo criada pelo presidente da República, Daniel Chapo, poderá trazer ganhos incalculáveis no seio dos moçambicanos no que diz respeito ao fortalecimento e alcance da paz efetiva no país. As nossas fontes lançaram estes olhares a propósito do decurso da auscultação pública sobre o diálogo nacional inclusivo que decorre desde a base até ao topo em todo o território nacional. O secretário permanente do Distrito de Nampula, Orlando Dias, disse à Rádio Moçambique que o diálogo nacional inclusivo traz consigo um elemento fundamental que poderia estar ultrapassado nos mandatos anteriores, que é o, de facto, olhar por todos os atores sociais sem distinção da raça, estatuto, cor ou religião. Orlando Dias diz que o Diálogo Nacional Inclusivo é mais uma oportunidade para que todos os cidadãos apresentem suas preocupações, contribuições e anseios para o engrandecimento do nosso país, com vista a cultivar a paz e a harmonia em prol do bem-estar dos moçambicanos. Defendeu ainda a necessidade para uma total entrega social e humana.
12: Tem de esperar, de fato, uma contribuição maior por nossa parte, como os consultados, também conta muito. Porque se nós temos uma Comissão Nacional de Diálogo Inclusivo que vai até a base, ou está na base, eu julgo que este é o momento de quebrarmos o medo, o receio, de falarmos as coisas pelo próprio nome. Porque se nós estamos numa comunidade, numa sociedade, num bairro, onde nós sentimos as preocupações como moradores, na devida altura não conseguimos fazer as instâncias competentes para nos ajudar, aquilo que tem sido nossa preocupação é água, é problema de via, é o problema de comunicação entre pessoais na sociedade, o tratamento lá na sociedade entre as pessoas. E hoje o Estado, na pessoa do chefe do Estado, introduz este diálogo. Não conseguimos aportar as pessoas para escreverem este sentimento e fazer chegar ao mais alto nível. Então estamos a desperdiçar a oportunidade exatamente que Sua Excelência criou. Então era bom que todos nós estivéssemos envolvidos a falarmos do que pensamos lá na comunidade.
11: Segundo Orlando Dias, aos mandatários do Presidente da República envolvidos neste processo, é importante que abram espaço para que as comunidades se sintam livres para expressar os seus sentimentos e registrem as preocupações de forma transparente.
12: A todos envolvidos, primeiro, os mandatários de Sua Excelência o Presidente da República, ao se lidarem com as massas, as comunidades, abram espaço que as pessoas também se sintam livres para falar. Anotem tudo e anotem de forma transparente para fazer chegar a mensagem, não omitindo algumas informações, porque aqui, por parte deles, não é momento de omissão, é momento de recolha de informações. Eu acredito que haverá um outro momento de buscar o que é que precisamos pôr em documento, mas neste momento de buscar, vamos recolher tudo o que ouvimos, de tal forma que ouvimos, por parte dos mandatários de Sua Excelência o Presidente. E por nossa parte, como eu havia dito, a total entrega, a nossa participação, para evitarmos que amanhã digamos, eu queria, não consegui, aí vamos falhar, todo arrependimento é uma desgraça.
11: A Rádio Moçambique questionou sobre como decorre a auscultação sobre o diálogo nacional inclusivo no país. A nossa fonte respondeu.
12: E o balanço que eu faço é que foi positivo, porque eu pessoalmente já participei deste diálogo inclusivo em momentos de base. Já fomos à comunidade, eu já fui encontrado na comunidade como cidadão, tive oportunidade. Participei também em momentos e encontros com a sociedade acadêmica. Então, quer dizer, no nível local, no nível do posto, no nível distrital, então, até no nível de representação do Estado, eu já tive a oportunidade de participar em mesas redondas. Eu entendo que os momentos foram propícios para trazermos elementos suficientes para o diálogo.
11: Secretário Permanente do Distrito de Nampula, Orlando Dias, e a sua visão sobre os ganhos do diálogo nacional inclusivo que decorre no país. Já o delegado distrital do Movimento Democrático de Moçambique, MDM, em Nampula, Américo Yamele, disse esperar que o diálogo seja de esperança, que possa convergir as diferenças dos moçambicanos.
13: Como recomendação, eu queria apelar a todos aqueles que são os atores deste diálogo inclusivo, que as nossas diferenças não podem ser motivo de ódio um do outro. Então, que haja um diálogo inclusivo de verdade, que haja esperança para os moçambicanos, que haja a união entre os moçambicanos por meio deste diálogo, que a exclusão não pode ser também o motivo da nossa ou do nosso pensar de forma diferente. O mais importante é que a gente quer viver bem aqui em Moçambique. Gente, queremos a liberdade, queremos trabalho, queremos tanto aquela coisa que é de bem para o nosso país. É isso que a gente interessa.
11: O dirigente político pede aos atores envolvidos no diálogo nacional inclusivo para que haja união entre os moçambicanos e que as diferenças não podem ser motivo de ódio.
13: Então, a diferença de ideias tem que convergir naquilo que é o crescimento do nosso país. Este diálogo inclusivo fosse algo que pudesse unir os moçambicanos, que pudesse tirar essas diferenças que nós temos simplesmente porque eu penso de forma diferente. Então, seria que tivéssemos uma união entre os moçambicanos, porque só o país pode crescer na diversidade.
11: Delegado distrital do Movimento Democrático de Moçambique, MDM Nampula, Américo Yamele, e o Diálogo Nacional Inclusivo, Albano Xavier, em Nampula.
1: Termina o compacto sobre o Diálogo Nacional Inclusivo. Despedem-se Daniel Faela na edição e apresentação e Bernardo Salomão na sonorização. Saudações, até uma próxima oportunidade.
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17: Falamos hoje do Diálogo Nacional Inclusivo. Geralmente acontece, ou habitualmente acontece, a transmissão do panorama político. 19 horas, ou melhor, 20 horas e 32 minutos. 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Votos de uma noite confortável na maior, na mais ouvida, mais antiga, a mais abrangente estação de rádio no país. Faltou dizer a melhor. Estamos juntos!
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17: June 16, dia da criança africana e também dia do Metical e do massacre de Moeda, nada mais justo que refletirmos sobre o que fazemos com as nossas crianças. Por isso convidamos Madala com o tema Poema de Infância.

É Paulo Carvalho, traz-nos aqui Meninos do Uambo. É justo. Estamos no mês da criança e hoje é encerrar a quinzena. Recordar é viver. Para quem era criança, pelo menos nos anos 90, ouça ouvir esta canção, certamente que pode deixar ou trazer alguma nostalgia. Votos de uma excelente recepção. Boa noite e boa sexta-feira. Ou melhor, terça-feira. 16 de junho do ano 2026.

A recordar é viver. Meninos do Uambo. Ouvimos aqui em voz de Paulo de Carvalho. Agora é o fim. Se te esqueceres de mim, se me colocares de lado e deixares-me para trás, vai naturalmente ser o fim. Anselmo Ralph, fim do mundo. Espero que não seja o caso do ouvinte. Esta

0: Amar sem ser amado.
1: Como é que
0: estamos nas ondas das recordações. SSP. Boa noite.
1: Como é que
0: excelente disposição.
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Por isso odiamos. 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
1: Hernani, moçambicano e prodígio angolano neste Pai Perdoa-lhes. Aqueles que têm deixado de controlar do que é deles, esquecem-se de varrer o próprio quintal para olhar o quintal do vizinho. É incorreto. Aliás, o que só se pode pedir é que o Pai perdoe-lhes, porque o pecado anda de uma forma que provavelmente não temos a capacidade de controlar. Então, o conselho que deixamos aqui ficar é que preocupe-se com o que é seu, preocupe-se com a sua vida e esqueça-se de todo o resto.

O sucesso é sempre o resultado de quem trabalha. Então, procure trabalhar mais, galgar mais, dar litro, como se costuma dizer, para ver como é que serão os próximos dias. Estimado ouvinte, estamos mesmo na reta final da emissão em português, aqui na sua estação de primeira. Um grande abraço de Lúcia Máquina e Graciano Rosário. Voltaremos a estar juntos numa próxima ocasião. Boa noite e seja bastante feliz. Atenção, sem espizinhar a ninguém. Vai ficar dentro de instantes na melhor das companhias do mundo, dos colegas que vão conduzir a emissão em língua macua. Estamos juntos.

0: Quero ouvir as notícias a seguir apresentadas por Nelson Moando. Boa noite.
1: Boa noite, Sérgio Guissamulli, ouvinte. Duas pessoas morreram e uma ficou ferida esta terça-feira na sequência de confrontos entre mototaxistas e agentes da Polícia da República de Moçambique na província de Tete. Os tumultos ocorreram nos bairros Samora Machel, Xingodes e Matundo, onde os condutores de motorizadas manifestavam contra a campanha de fiscalização rodoviária levada a cabo pela corporação. Segundo informações apuradas, alguns mototaxistas recusaram-se a submeter às ações de fiscalização, situação que levou a confrontos, destruição de bens e bloqueio de vias de acesso. O governador de Tete, Domingos Viola, lamentou a perda de vidas humanas e apelou a todos para o respeito das normas estabelecidas pelas autoridades. O presidente da República reuniu-se esta terça-feira com os presidentes e secretários-gerais dos partidos signatários do compromisso político para o diálogo nacional inclusivo para um balanço do processo de auscultação pública e definir a próxima etapa do diálogo nacional. No encontro, a liderança dos partidos fez uma avaliação positiva da auscultação pública, considerando que o processo representou um marco importante na consolidação da participação cívica e democrática do país. Falando à imprensa no final da sessão, o presidente da Comissão Técnica para o Diálogo Nacional Inclusivo, Edson Makwakwa, afirmou que foi um processo que se traduziu num dos momentos mais altos de exercício da soberania, da cidadania e da participação ativa. Segundo Edson Makwakwa, o processo revelou uma forte adesão da sociedade ao diálogo nacional e anunciou que a próxima etapa do processo terá início no dia 29 de junho, com a realização das audições públicas. O governo garante que continua a efetuar reformas económicas para estabelecer a consolidação fiscal no país. A garantia foi avançada esta terça-feira em Maputo pelo porta-voz do Conselho de Ministros, Salim Valá, à saída de mais uma reunião do órgão. Salim Valá explicou que as despesas de funcionamento continuam altas, o que dificulta a realização plena de investimentos do Estado em diversas áreas. Na ocasião, o porta-voz do governo referiu que o Executivo está expectante na assinatura de um novo acordo de financiamento com o Fundo Monetário Internacional, que continua a monitorar o desempenho económico do país.
2: Nós ouvimos aqui, foi extinto o Parque de Tecnologias de Maluane, é mesmo para evitar redundâncias, sobreposições, não é? Vamos continuar nesta linha, no sentido de, na próxima missão, provavelmente em setembro virá para cá e possamos...

0: Fernandes N. Xongo destacou que a proteção de menores exige o envolvimento de toda a sociedade. A governadora de Gaza falava esta terça-feira no encerramento das festividades da Quinzena da Criança.
1: Ao longo destes 15 dias, entre as atividades realizadas, destacam-se palestras, debates comunitários, campanhas de sensibilização e ações educativas orientadas para a prevenção de práticas nocivas ao desenvolvimento integral da criança, as piores formas de trabalho infantil, a frequência de menores em clubes noturnos, o consumo de álcool e drogas, a negligência familiar e outras formas de violência e exploração.
0: No evento, as crianças apelaram ao governo para que continue a reforçar as ações de proteção, garantindo um ambiente seguro e propício ao crescimento. A secretária de Estado dos Negócios Estrangeiros e Comunidades Moçambicanas no Exterior, Maria de Fátima Manso, visitou esta terça-feira e solidarizou-se com a família moçambicana vítima de ataques xenófobos na cidade sul-africana de Joanesburgo. No último domingo, um grupo de sul-africanos tentou, sem sucesso, apoderar-se da casa do moçambicano Celso Xavier, no bairro Rossendville. No rescaldo do ataque violento, Celso Xavier ficou ligeiramente ferido, a casa foi vandalizada e vários bens foram saqueados. Maria de Fátima Manso lamentou o sucedido em Joanesburgo.
2: Queremos aqui prestar a nossa solidariedade não só aos nossos compatriotas aqui, como também àqueles que sofreram da pele, que sofreram todos estes ataques que nós pudemos constatar que aconteceram aqui. E também agradecer a bravura daqueles compatriotas que foram socorrer.
0: A governante reiterou o apelo para que todos os moçambicanos em situação ilegal na África do Sul regressem voluntariamente ao país. Atualidade internacional. O presidente da África do Sul, Cyril Ramaphosa, apelou esta terça-feira aos sul-africanos para não fazerem dos imigrantes os bodes expiatórios dos seus problemas, referindo-se nomeadamente ao desemprego em massa e à criminalidade galopante que o país vive. A África do Sul tem vindo a enfrentar há vários meses manifestações em todo o país exigindo a saída de imigrantes clandestinos. Apesar das manifestações nunca terem ultrapassado alguns milhares de pessoas, o certo é que as mesmas vieram acompanhadas de um sentimento de ódio xenófobo online e tiveram grande repercussão mediática. Alguns imputam os problemas do governo atual, o desemprego, a criminalidade e a mediocridade dos serviços públicos aos cidadãos estrangeiros, salientou o presidente da África do Sul num discurso por ocasião do Dia da Juventude, que assinala o levantamento do Soweto em 16 de junho de 1976. O tempo. A cidade de Itato pode restar esta quarta-feira 31 graus centígrados de temperatura máxima, seguida por Inhambane, Beira, Nampula e Pemba com 29 graus. Para Quelimane prevê-se 28 graus, Maputo, Xai-Xai e Vilanculo 27. E por fim, Chimoio e Lixinga 25 graus centígrados de temperatura máxima. Apresentamos as notícias próximas às 22 horas.
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1: O jornalista Nelson Mando para atualizar a informação. Boa noite.
2: Boa noite, Henrique Dias e ouvinte. Duas pessoas morreram e uma ficou ferida esta terça-feira na sequência de confrontos entre mototaxistas e agentes da Polícia da República de Moçambique na província de Tete. Os tumultos ocorreram nos bairros Samora Machel, Xingodes e Matundo, onde os condutores de motorizadas manifestavam contra a campanha de fiscalização rodoviária levada a cabo pela corporação. Segundo informações apuradas, alguns mototaxistas recusaram-se a submeter às ações de fiscalização, situação que levou a confrontos, destruição de bens e bloqueio de vias de acesso. O governador de Tete, Domingos Viola, lamentou a perda de vidas humanas e apelou a todos para o respeito das normas estabelecidas pelas autoridades. O presidente da República reuniu-se esta terça-feira com os presidentes e secretários-gerais dos partidos signatários do compromisso político para o diálogo nacional inclusivo para um balanço do processo de auscultação pública e definir a próxima etapa do diálogo nacional. No encontro, a liderança dos partidos fez uma avaliação positiva da auscultação pública, considerando que o processo representou um marco importante na consolidação da participação cívica e democrática do país. Falando à imprensa no final da sessão, o presidente da Comissão Técnica para o Diálogo Nacional Inclusivo, Edson Makwakwa, afirmou que foi um processo que se traduziu num dos momentos mais altos de exercício da soberania, da cidadania e da participação ativa. Segundo Edson Makwakwa, o processo revelou uma forte adesão da sociedade ao diálogo nacional e anunciou que a próxima etapa do processo terá início no dia 29 de junho, com a realização das audições públicas. O governo garante que continua a efetuar reformas económicas para estabelecer a consolidação fiscal no país. A garantia foi avançada esta terça-feira em Maputo pelo porta-voz do Conselho de Ministros, Salim Valá, à saída de mais uma reunião do órgão. Salim Valá explicou que as despesas de funcionamento continuam altas, o que dificulta a realização plena de investimentos do Estado em diversas áreas. Na ocasião, o porta-voz do governo referiu que o Executivo está expectante na assinatura de um novo acordo de financiamento com o Fundo Monetário Internacional, que continua a monitorar o desempenho económico do país.
3: Nós ouvimos aqui, foi extinto o Parque de Tecnologias de Maluane, é mesmo para evitar redundâncias, sobreposições, não é? Vamos continuar nesta linha, no sentido de, na próxima missão, provavelmente em setembro virá para cá, e possamos prosseguir durante estes meses que nos levarão até lá a trabalhar, continuar a fazer reformas, continuar a fazer a nossa parte no processo para que efetivamente o governo tenha um novo projeto com o FMI, que isto sinaliza aos mercados financeiros uma situação mais vantajosa.
2: Esta terça-feira, o Conselho de Ministros aprovou a proposta de lei que autoriza o governo a rever o Código de Estrada, que será submetido à Assembleia da República. A governadora de Gaza reafirma o compromisso do governo na criação de condições para reforçar a proteção, controle e vigilância contra todas as formas de violência que afetam a criança. Margarida Mapanzeni Shongo destacou que a proteção de menores exige o envolvimento de toda a sociedade. A governadora de Gaza falava esta terça-feira no encerramento das festividades da Quinzena da Criança.

0: terça-feira e solidarizou-se com a família moçambicana vítima de ataques xenófobos na cidade sul-africana de Johannesburg. No último domingo, um grupo de sul-africanos tentou, sem sucesso, apoderar-se da casa do moçambicano Celso Xavier, no bairro Rossendville. No rescaldo do ataque violento, Celso Xavier ficou ligeiramente ferido, a casa foi vandalizada e vários bens foram saqueados. Maria de Fátima Manso lamentou o sucedido em Johannesburg.
1: Queremos aqui prestar a nossa solidariedade não só aos nossos compatriotas aqui, como também àqueles que sofreram da pele, que sofreram todos estes ataques que nós podemos constatar que aconteceram aqui. E também agradecer a bravura daqueles compatriotas que foram socorrer.
0: A governante reiterou o apelo para que todos os moçambicanos em situação ilegal na África do Sul regressem voluntariamente ao país. Atualidade internacional. O presidente da África do Sul, Cyril Ramaphosa, apelou esta terça-feira aos sul-africanos para não fazerem dos imigrantes os bodes expiatórios dos seus problemas, referindo-se nomeadamente ao desemprego em massa e à criminalidade galopante que o país vive. A África do Sul tem vindo a enfrentar há vários meses manifestações em todo o país exigindo a saída de imigrantes clandestinos. Apesar das manifestações nunca terem ultrapassado alguns milhares de pessoas, o certo é que as mesmas vieram acompanhadas de um sentimento de ódio xenófobo online e tiveram grande repercussão mediática. Alguns imputam os problemas do governo atual, o desemprego, a criminalidade e a mediocridade dos serviços públicos aos cidadãos estrangeiros, salientou o presidente da África do Sul num discurso por ocasião do Dia da Juventude, que assinala o levantamento do Soweto em 16 de junho de 1976. O tempo, a cidade de Itato pode restar esta quarta-feira 31 graus centígrados de temperatura máxima, seguida por Inhambane, Beira, Nampula e Pemba com 29 graus. Para Quelimane prevê-se 28 graus, Maputo, Xai-Xai e Vilanculo 27 e, por fim, Chimoio.

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1: Ouvinte, boa noite. Bem-vindo ao Último Jornal. São destaques desta edição. Confrontos entre mototaxistas e agentes da Polícia da República de Moçambique terminam em morte de duas pessoas e ferimento de uma outra na província de Tete. Setor empresarial em Nampula, em coordenação com o governo, afina a máquina para a Feira Económica Provincial, FENA, a realizar-se próxima semana. No desporto, Costa do Sol lidera provisoriamente o Moçambola 2026 após derrotar na tarde de hoje o Xingal de Tete por 1-0. No estrangeiro, presidente norte-americano Donald Trump anunciou hoje que pretende submeter à cimeira do G7 o acordo de paz alcançado com o Irão. Acompanhe já a seguir o desenvolvimento destas e outras notas da atualidade nacional e internacional no Último Jornal. Michel Horácio está na sonorização e Júlio uma volta na edição e apresentação. Uma vez mais, boa noite e votos de uma ótima audição.

0: Duas pessoas morreram e uma outra contraiu ferimento na sequência de confrontos entre mototaxistas e agentes da Polícia da República de Moçambique em Tete. Assunto a desenvolver lá mais adiante neste jornal. Para já, em mais uma sessão ordinária esta terça-feira do Conselho de Ministros, o Executivo reafirmou estar a efetuar reformas económicas para estabelecimento da consolidação fiscal no país. Jornalista Leopoldo Agapito.
1: O porta-voz do Conselho de Ministros, Salim Valá, explicou que as despesas de funcionamento continuam altas, o que dificulta a realização plena de investimentos do Estado nas áreas de infraestruturas económicas, sociais e outras. Valá, que falava no final da reunião do Conselho de Ministros, anotou que estas são algumas das recomendações deixadas pela missão do Fundo Monetário Internacional, FMI, que esteve recentemente em Maputo. Aliás, o governante mostrou-se expectante para a assinatura de um novo programa de cooperação com o Fundo Monetário Internacional em setembro, mês previsto para o retorno da missão a Moçambique.
2: Nós ouvimos aqui, foi extinto o Parque de Tecnologias de Maluane, é mesmo para evitar redundâncias, sobreposições, não é? Vamos continuar nesta linha, no sentido de, na próxima missão, provavelmente em setembro virá para cá, e possamos prosseguir durante estes meses que nos levarão até lá, a trabalhar, continuar a fazer reformas, continuar a fazer a nossa parte no processo, para que efetivamente o governo tenha um novo projeto com o FMI, que isto sinaliza aos mercados financeiros uma situação mais vantajosa.
1: O governo aprovou ainda a proposta de lei que autoriza o Executivo a rever o Código de Estrada, que será submetido à Assembleia da República. O porta-voz do Conselho de Ministros disse que a revisão pretende adequar as normas do Código de Estrada às dinâmicas do trânsito rodoviário nacional e internacional, aos avanços tecnológicos e à mobilidade sustentável. Salim Valá anotou que a medida pretende ainda reforçar os mecanismos de controle de contravenções nas estradas, onde se inclui a instalação de câmaras de segurança nas rodovias.
2: O assunto de introdução das câmaras de vigilância, a mensagem é clara. Estes mecanismos vão ser adotados apenas para fins rodoviários, de controle rodoviário, e tem a ver com esta inovação que vai ser introduzida, não é? E que não tem nada a ver com aquilo que aconteceu no passado, no projeto anterior.
1: Porta-voz do Conselho de Ministros, Salim Valá. O governo aprovou, entre outros instrumentos legais, a resolução que autoriza o ministro dos Desportos a criar uma equipa técnica para negociar o ajuste direto com a Associação Desportiva Black Bulls e a The Sport Club os termos para requalificar o Parque dos Continuadores na cidade de Maputo.
0: O setor empresarial em Nampula está a trabalhar em estreita ligação com o governo na preparação da Feira Económica Provincial de Nampula, FENA, a realizar-se próxima semana na cidade capital. Júlio Moro.
3: Trata-se de um evento que entra para a sua sétima edição, onde, neste momento, mais de 240 empresas, entre nacionais e estrangeiras, já confirmaram a sua participação. O presidente do Conselho Empresarial Provincial de Nampula, Shaquille Amadi, disse que, olhando pela importância da FENA para novos investimentos da província, é crucial continuar a mobilizar várias esferas interessadas ao evento. Shaquille Amadi explicou que o envolvimento ativo do setor privado nos aspectos preparatórios visa fazer com que não haja impedimento aos demais interessados e, neste momento, o nível de preparação está avançado.
4: Estamos num nível muito avançado e é satisfatório até agora. Não há nada que mostre impedimentos. A CTA está envolvida neste processo da criação do FENA. Como podem ver, haverá espaço para muitos. Embora sejam stands limitados, tenhamos stands limitados, espaços limitados, mas há espaço para expor e o setor privado está empenhado, está empolgado para poder participar neste FENA. Está-se a trabalhar de uma forma transparente, está aberto, as listas estão lá visíveis e notórias, portanto está-se a envolver o setor privado, estamos aqui nós de prontidão para que possamos gerir esta parte, para que não haja nenhuma especulação neste nível.
3: Presidente do Conselho Empresarial Provincial de Nampula, Shaquille Amadi. Através do governo, a nossa reportagem ficou a saber esta segunda-feira que espera-se neste evento expositores do Brasil, Mali, Malawi e Tanzânia. A partir da cidade de Nampula, Júlio Moro.
0: A secretária de Estado dos Negócios Estrangeiros e Comunidades Moçambicanas no Exterior, Maria de Fátima Manso, esta terça-feira visitou e solidarizou-se com a família de moçambicanos vítima de ataques xenófobos na cidade sul-africana de Joanesburgo. Jornalista Eduardo Figurão.
5: No último domingo, um grupo de sul-africanos tentou, sem sucesso, apoderar-se da casa do moçambicano Celso Xavier, no bairro Zetenville. No rescaldo do ataque violento, Celso Xavier ficou ligeiramente ferido. A casa foi vandalizada e vários bens foram saqueados.
6: A comoção começou dali, daquela casa. Tiraram as coisas daquela casa. O meu filho viu aquilo tudo. Eu estava no serviço, ele ligou-me, voltei para casa a correr e estacionei a carrinha ali. Então, depois, 20, 30 minutos depois deles terem conseguido tirar tudo daquela casa, vieram para aqui com alavancas, katanas, todo tipo de instrumento que é para arrombar. Eu então saí da carrinha e tentei impedir a eles, como eram muitos, volta de 30, 40, eram muitos. Fiquei ali no portão que é para tentar empurrar a eles, puxar as alavancas, mas como eram muitos, eles puxaram-me, esfaquearam-me, puseram-me no chão, pisaram. Então começaram a arrombar a casa toda, arrombaram tudo, começaram a tirar toda a roupa, começaram a vandalizar. Até os mantimentos que a gente tinha nas geleiras, nos armários, carregaram tudo.
5: Maria de Fátima Manso lamentou o sucedido em Joanesburgo e com outros moçambicanos vítimas de ataques xenófobos na África do Sul.
7: Queremos aqui prestar a nossa solidariedade não só aos nossos compatriotas aqui, como também àqueles que sofreram da pele, que sofreram todos estes ataques que nós pudemos constatar que aconteceram aqui. E também agradecer a bravura daqueles compatriotas que foram socorrer.
5: A governante reiterou o apelo para que todos os moçambicanos em situação ilegal na África do Sul regressem voluntariamente ao país.
7: No momento em que decidirem entrar novamente para aqui, para a África do Sul, estejam mais organizados, com documentos. É um apelo que nós fazemos aqui, transmitir esta mensagem.
5: Maria de Fátima Manso terminou esta terça-feira a visita de trabalho à África do Sul, e que serviu para fazer o acompanhamento do processo de assistência aos moçambicanos vítimas de ataques xenófobos. Rádio Moçambique, Eduardo Figurão, Joanesburgo.
0: Malária mata 73 pessoas em 5 meses na província do Niassa. O fato está a tirar sono às autoridades que já estão a intensificar ações de mitigação da doença. Jornalista Mércio João.
8: No presente ano, foi verificada uma subida de casos da doença, ao serem registados 377.942 casos contra 344.052 do igual período da época finda. Os distritos de Quamba, Mecanhelas e Mandimba apresentam maiores riscos da doença se comparados com os restantes 13 da província. Como forma de estancar a prevalência da doença, o Conselho Executivo Provincial de Niassa destaca a contínua distribuição de redes mosquiteiras, pulverização domiciliar e o reforço da educação sanitária nas comunidades, como as medidas em seguimento. A matéria foi de debate na 7ª sessão ordinária do CEP, realizada esta terça-feira, e a conferência de imprensa prestada pelo porta-voz do evento, Matias Chapungo.
9: Apesar do elevado número de casos, as ações de distribuição de redes mosquiteiras e pulverização ajudaram a manter a taxa de letalidade sob controle, registando-se 73 óbitos no período de análise, contra 75 de igual período do ano transado.
8: Paralelamente à malária, estão as doenças diarreicas que inquietam o Conselho Executivo Provincial de Niassa, principalmente com a notificação nos últimos 5 meses de 26.265 casos sem óbitos.
9: Graças à pronta intervenção médica e ao pré-posicionamento de kits de hidratação, o surto não resultou em óbito. O Executivo tem reforçado as condições de saneamento do meio e o acesso à água potável nas comunidades para baixar a ocorrência de doença de origem hídrica.
8: Matias Chapungo, porta-voz da 7ª Sessão Ordinária do Conselho Executivo Provincial de Niassa, realizada esta terça-feira, e a preocupação do Governo para a mitigação da malária e doenças diarreicas nesta parcela do país. Mércio João, a partir de Lixinga.
0: Recuperamos esta nota. Duas pessoas morreram e uma outra contraiu ferimento na sequência de confrontos entre mototaxistas e agentes da Polícia da República de Moçambique em Tete. Jornalista Onésio Joe.
10: Os tumultos ocorreram nos bairros Samora Machel, Xingodze e Matundo, onde os condutores de motorizadas manifestavam-se contra a campanha de fiscalização rodoviária levada a cabo pela corporação. Segundo informações apuradas, alguns mototaxistas recusaram-se a submeter às ações de fiscalização, situação que rapidamente degenerou em confrontos, destruição de bens e bloqueio de vias de acesso. Durante várias horas, a circulação de pessoas e bens esteve condicionada devido às barricadas erguidas ao longo da Estrada Nacional número 7, uma das principais vias que atravessa a cidade. A diretora-geral do Hospital Provincial de Tete, Neide Duarte, confirmou a entrada de dois corpos e fala de quadro clínico dos feridos.
11: Deram entrada três pacientes, sendo dois óbitos externos, significa que já vieram mortos, né? E temos um paciente neste momento no bloco operatório a ser operado numa das pernas, mas não corre grande perigo de vida.
10: Na sequência destes acontecimentos, o governador de Tete lamentou a ocorrência das mortes e apelou a todos para o respeito às normas estabelecidas pelas autoridades. Domingos Viola sublinhou que a paz e a tranquilidade constituem bens coletivos dos moçambicanos e devem ser preservadas por todos os cidadãos.
12: E queremos lamentar essas perdas de vida, não é desnecessário, porque a ideia é quem tem uma motorizada, quer fazer negócio de táxi, tem que cumprir com regras. É que a moto tem que ter registro, o condutor tem que usar capacete para sua proteção, o passageiro ide tem que ter, usar capacete para sua proteção, mas não é isso que estamos a exigir. Então nós queremos fazer as coisas de qualquer maneira, e não é boa conduta que estamos a tomar.
10: Domingos Viola, governador de Tete, e a necessidade de reforçar o diálogo entre as autoridades e os operadores de mototáxi por forma a não comprometer a segurança pública e a livre circulação de pessoas e bens. Da cidade de Tete, Onésio Joe.
0: 15 cidadãos de nacionalidade etíope foram neutralizados pela Polícia da República de Moçambique no distrito de Ili, na Zambésia, por imigração ilegal. Caetano Alberto.
13: Os cidadãos neutralizados na última quinta-feira terão entrado no país a partir da fronteira entre Milange e Malawi. A informação foi avançada pela porta-voz da Polícia da República de Moçambique, Belarmina Henriques.
14: Um cidadão no Bairro Novo teria flagrado a sua esposa no ato sexual com outro homem na sua própria residência e, enfurecido, o mesmo proferiu golpes fortes no cidadão que amantizava com a esposa até perder a vida. E, posto isto, o mesmo enterrou o corpo na vizinhança, uma casa abandonada.
13: Por seu turno, o chefe de Relações Públicas na Direção Provincial de Imigração da Zambésia, Valeriano Bento, diz que a instituição trabalha no sentido de encontrar os responsáveis pela entrada desses imigrantes ilegais.
14: E quando a polícia tomou conhecimento, fez o seu trabalho, que é dar seguimento, e foi possível neutralizar esse cidadão ontem e encontra-se sob custódia policial. E a referida senhora, neste caso dos atos, encontra-se a morte.
13: Valeriano Bento, chefe de Relações Públicas na Direção Provincial de Imigração na Zambésia. Kilimani, Caetano Alberto.
0: Hoje é Dia da Criança Africana. As autoridades do Niassa reiteram o compromisso de continuar a promover ações de luta contra todas as formas de violação dos direitos da criança nesta província. Jornalista Maria Fazenda.
15: O combate às uniões prematuras e forçadas, gravidezes precoces, trabalho infantil, tráfico de menores, são algumas práticas criminosas que prejudicam o desenvolvimento das crianças. O pronunciamento foi feito esta terça-feira em Dixinga, por ocasião do Dia da Criança Africana, que hoje se assinala, ato que serviu para encorajar o envolvimento de todos os segmentos da sociedade na proteção dos direitos da criança. Paulo Chomar, em representação da Direção de Gênero, Criança e Ação Social, disse que toda a criança goza de direitos e liberdades fundamentais que devem ser respeitados por todos.
16: Queremos reafirmar que o governo de Moçambique, e em especial o Conselho Executivo Provincial, está comprometido à causa da criança. Daí que meninos têm a responsabilidade de cumprir os vossos deveres, reduzindo o número das desistências nas escolas, reprovações, não aderência às uniões prematuras e respeitar aos mais velhos.
15: Em mensagem, as crianças pedem esforço de todos na luta contra comportamentos que minam o futuro desta camada social.
17: Amigas de viva voz, gritemos que as uniões prematuras não. Livremos-nos de todas as formas de abusos e males.
15: O 16 de junho, Dia da Criança Africana, este ano é comemorado sob o lema Acesso Universal à Água, Saneamento e Higiene para Todas as Crianças em África. Maria Fazenda Lixinga.
0: Autoridades do Niassa reiteram o compromisso de continuar a promover ações de luta contra todas as formas de violação dos direitos da criança nesta província. E na província de Tete, Otília Bendito.
18: A secretária do Estado em Tete exorta as lideranças comunitárias e a sociedade para se unirem no combate a atos de violência dos direitos dos petizes. Um dos males é a violência sexual de menores, que em algumas vezes ocorre no seu familiar e por parentes. Cristina Mafumo apela para o cuidado redobrado dos pais e encarregados de educação, de modo a proteger as crianças. A dirigente falava esta terça-feira no distrito de Mutarara, no início da sua visita de 3 dias. A secretária do Estado em Tete disse ainda constituir preocupação do governo e não só as uniões prematuras, pelo que exortou.
19: Queremos apelar aos pais encarregados de educação, líderes comunitários, para abandonarmos esta prática de casamentos prematuros que tem estas consequências, mas acima de tudo também a violação sexual das raparigas. Hoje essas violações partem das nossas casas. É o tio, é o primo, é o avô, é o padrasto, é o vizinho. Queremos repudiar que isso não deve acontecer.
18: Cristina Mafumo, secretária do Estado em Tete, interagiu com as crianças à sua chegada a Nyamayabwe.
19: Nossa criança, queremos mais uma vez vos saudar, dizer que cresçam, a vossa prioridade agora é o quê? É estudar. Isto é que é prioritário.
18: Secretária do Estado em Tete, Cristina Mafumo, falava às crianças do município de Nyamayabwe e Mutarara neste Dia da Criança Africana. De Nyamayabwe, sede distrital de Mutarara, Otília Bendito.
0: E a governadora de Gaza reafirma o compromisso do governo na criação de condições para reforçar a proteção da criança, controlo e vigilância contra todas as piores formas de trabalho infantil que afetam esta camada social. Jornalista Jaime Vanécio.
20: É um pronunciamento feito no distrito do Limpopo durante a cerimónia provincial de encerramento da quinzena da criança. Na ocasião, Margarida Mapanzen Hongo destacou que a proteção de menores exige o envolvimento de toda a sociedade, tendo apontado atividades como palestras sobre o combate a uniões prematuras, trabalho infantil, entre outras ações de promoção e defesa dos direitos da criança.
21: Ao longo destes 15 dias, entre as atividades realizadas, destacam-se palestras, debates comunitários, campanhas de sensibilização e ações educativas orientadas para a prevenção de práticas nocivas ao desenvolvimento integral da criança, as piores formas de trabalho infantil, a frequência de menores em clubes noturnos, o consumo de álcool e drogas, a negligência familiar e outras formas de violência e exploração. Estas ações reforçam a convicção de que a proteção da criança é uma responsabilidade coletiva.
20: No evento, as crianças apresentaram também as suas preocupações e apelaram ao governo para que continue a reforçar as ações de proteção, garantindo um ambiente seguro e propício ao seu crescimento.
22: Pedimos que continue a priorizar as escolas
1: garantindo que nenhuma criança, especialmente as raparigas e as crianças com deficiência, fiquem fora das salas de aula. Apelamos ao reforço do combate às uniões prematuras e à violência doméstica. Queremos crescer num ambiente seguro, onde possamos ser apenas crianças, brincar, aprender e sonhar.
20: Crianças em Gaza pedindo ao governo melhores ações com vista a garantir um ambiente seguro e propício ao seu crescimento. De Xaixai, Jaime Vanessa.
0: Salários abaixo do mínimo estabelecido por lei, falta de horários fixos de trabalho são algumas inquietações dos empregados domésticos da província de Tete, apresentados hoje por ocasião do Dia do Empregado Doméstico. Adriano Bicuane.
2: Estas e outras preocupações foram manifestadas pela secretária provincial do Sindicato Nacional dos Empregados Domésticos à margem do desfile realizado esta terça-feira, organizado por ocasião do Dia Internacional do Trabalhador Doméstico. Ornella Assis sublinhou que a falta de contratos por escrito é uma situação que complica a resolução dos conflitos laborais que envolvem os trabalhadores do seu ramo e o patronato. Aquela sindicalista apela aos empregadores para serem mais humanistas para com os trabalhadores, tendo em conta o custo de vida na província em particular e no país em geral.
22: Nossos patrões, por favor, que olhem pela lei, porque eles estão a trabalhar, acredito que muitos dos patrões, ninguém contrata um trabalhador doméstico a saber que não tem onde ter fundo para pagar um trabalhador igual. Daqui olhem a nós como se fôssemos iguais, porque o emprego é emprego. Casa deles é a nossa casa, lar deles é o nosso lar, os filhos deles são a nossa responsabilidade. Então, se ele nos confia deixar a casa, que possa nos tratar também com respeito, termos hora de entrada, termos hora fixa de saída, termos um salário mínimo normal, não sendo esse 1.800, não nos ajuda em nada. Olhando também pela cesta básica, a vida de agora está muito difícil. Se pedirmos o aumento, que possa nos olhar pela parte positiva para nós também. Agradecia que os patrões olhassem para esse lado positivo para nós.
2: Secretária Provincial do Sindicato Nacional dos Empregados Domésticos de Tete, quando falava à Rádio Moçambique por ocasião do Dia Internacional do Trabalhador Doméstico, Ornella Assis, disse que as inquietações dos empregados domésticos têm sido canalizadas ao patronato através da OTM Central Sindical. Da cidade de Tete, Adriano Bicuane.
0: E na província de Sofala, trabalhadores domésticos exigem a implementação do salário mínimo para a classe e o respeito pelos seus direitos pelos empregadores. Felipe Jorge.
23: Exigem igualmente melhores condições de trabalho e um incentivo salarial. A secretária provincial do Sindicato Nacional dos Trabalhadores Domésticos em Sofala, Márcia Vilanculos, disse que o salário não chega para o sustento das suas famílias, daí a necessidade de uma revisão, falando por ocasião do Dia Internacional dos Trabalhadores Domésticos, que se assinala esta terça-feira. Márcia Vilanculos acusou os empregadores de incumprimento do horário de trabalho e graves atropelos à legislação laboral.
24: Considerem as vossas trabalhadoras, porque as vossas trabalhadoras é que cuidam das vossas casas. Nós temos incentivado para que trate a casa do trabalhador como se fosse sua casa. Então, tem que cumprir com aquilo que é o seu dever no local de trabalho. Isso incentiva o empregador a tirar um bom salário para si, aumentar o salário para si. Mas, hoje, como bem, acho que aqui em Jotó temos um número de 400 de trabalhadores domésticos. Por quê? Porque os patrões não deixam os trabalhadores domésticos virem se alegrarem numa data como hoje, o Dia Internacional dos Trabalhadores Domésticos. Tem pedido, mas quando chega o seu dia, lá no seu setor de trabalho, eles têm deixado tudo para participar lá. E os trabalhadores domésticos têm deixado tudo nas suas casas para cuidar daquilo que é o lar do patrão. Mas o patrão não cumpre.
23: Há na província de Sofala cerca de 3 mil trabalhadores domésticos inscritos no sindicato. Felipe Jorge, Beira.
0: No desporto, Costa do Sol lidera provisoriamente o Bola 2026 após derrotar na tarde de hoje o Xingal de Tete por 1-0. Adão Matimbe.
3: No arranque da sexta jornada nesta terça-feira, o Canário voou alto na Machique-Chique e venceu o Xingal de Tete por 1-0 com golo do internacional malauiano Richard Mbulu. Assim sendo, o Costa do Sol cola-se na liderança ao Ferroviário da Beira com os mesmos 11 pontos, fato que tranquiliza o técnico luso dos canarinhos, Horácio Gonçalves.
4: A primeira parte também não foi má. No bom aproveitámos as oportunidades. A segunda parte também tivemos mais oportunidades e não conseguimos concretizar. De qualquer das formas, acho que no cúmplice geral a equipa esteve bem. A segunda parte foi mais vertical, se quiser. Fomos mais vertical, preenchemos mais zonas centrais do terreno. Conseguimos, não é fácil, sabemos que não é fácil, mas estão de parabéns os jogadores.
3: Costa do Sol vence e afunda Xingal de Tete. Com a derrota 1-0, os imbondeiros mantêm a penúltima posição do campeonato com apenas 1 ponto. O treinador Artur Macassar aponta para um conjunto combativo, mesmo com as vicissitudes de que passa.
5: Esses rapazes estão de parabéns, com muita coisa que a gente atravessa, mas esses rapazes não viram a cara à luta. Nós entramos aqui, sabíamos que teríamos um jogo muito corrido, onde o adversário ia jogar sempre à profundidade, então tínhamos que estar atentos na nossa zona recuada. Fizemos uma primeira parte onde fizemos aquilo que tínhamos programado, conseguimos sair com o empate e segunda parte o Costa Sol entrou muito bem a pressionar-nos, a pôr-nos na nossa zona recuada.
3: E na primeira deslocação da temporada, o Clube Ferroviário da Beira tem um teste de fogo no Tchumene frente a Black Bull. O jogo é a luz artificial pelas 18 horas desta quarta-feira. Quem se estreia neste campeonato é Dário Monteiro, agora na qualidade de treinador do Machacane. O oponente é nada mais nada menos que o dono da coroa de campeão nacional, União Desportiva de Songo. O encontro está igualmente agendado para um dos campos dos Touros, no Tchumene, às 15 horas.
0: Na atualidade internacional, o presidente norte-americano Donald Trump anunciou hoje que pretende submeter à cimeira do G7 o acordo de paz alcançado com o Irã. O líder republicano prometeu também divulgar o texto na íntegra, após a assinatura oficial prevista para esta sexta-feira na Suíça. Falando à margem da cimeira do G7 em França, Trump manifestou confiança na conclusão de um acordo final com Teherã dentro dos próximos 60 dias, período reservado para negociações sobre o programa nuclear iraniano. Donald Trump defendeu ainda a manutenção da abertura do Estreito de Hormuz e apelou a Israel para agir com mais responsabilidade no Líbano, alertando para os impactos das operações militares na região. O tempo. A cidade de Tete poderá registrar amanhã 31 graus centígrados de temperatura máxima, seguida por Inhambane, Beira, Nampula e Pemba com 29 graus. Para Kiliman, prevê-se 28 graus, Maputo, Xaxé e Vilanculo 27 e, por fim, Chimoio e Lixinga com 25 graus centígrados de temperatura máxima. Está completa a informação no último jornal. Despedem-se Júlio Mavota e Michel Horácio. Boa noite e até a próxima.
6: 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A Moçambique, neste preciso momento, meia-noite.